0: uma estrutura extremamente complexa. A gente está falando aí pelo menos de umas 6, 7 camadas de estruturas de fundos de investimento até chegar nessa aquisição.
1: O ministro da Fazenda, Dario Durigan, comentou sobre os desafios da Operação Carbono Oculto e a necessidade de um trabalho coordenado entre os órgãos de inteligência para fazer frente ao crime organizado.
2: As entidades do sistema financeiro têm a obrigação de informar para as autoridades, seja para o Banco Central, seja para a Receita, movimentações estranhas. Se essa informação não chega, você dificulta a autoridade. Então, o que nós estamos vendo é que muitas fintechs, muitos bancos, muitas administradoras não só deixam de fazer a comunicação devida para as autoridades, como foram capturadas, estão a serviço do crime organizado. Portanto, a dificuldade de elucidação, ela exige que nós tenhamos coordenação entre os vários órgãos de inteligência, porque senão a gente não consegue.
1: Ao longo de 5 anos, a organização criminosa teria movimentado 11 bilhões e 600 milhões de reais entre lavagem de dinheiro e ocultação de patrimônio. Cláudio Ferrer, da Receita Federal, destacou que as investigações continuam.
0: Enquanto a gente não conseguir debelar dentro do mercado de combustíveis essas estruturas, a investigação não vai parar. O desafio do Estado brasileiro é conseguir sanear esse mercado financeiro para que o crime organizado não consiga crescer e aí nós consigamos efetivamente asfixiar essa economia do crime.
1: A primeira fase da Operação Carbono Oculto foi deflagrada em agosto de 2025 pela Receita Federal, pelo Ministério Público de São Paulo e pela Polícia Federal, com foco em adulteração de combustíveis. A segunda fase aconteceu em maio deste ano, já com foco na movimentação financeira das fintechs. Reportagem Luana Karen.
3: Mais de 1.300 páginas e perfis usados para divulgar plataformas de apostas irregulares foram retirados do Facebook e do Instagram.
4: A medida foi determinada pelo Ministério da Justiça e Segurança Pública depois que o Laboratório de Operações Cibernéticas apontou páginas nessas redes sociais usadas para divulgar propagandas, vídeos e links de plataformas de apostas.
3: O objetivo é impedir que as redes sociais sejam usadas para atrair novos usuários para sites de apostas que funcionam de forma irregular.
4: As investigações continuam para identificar os responsáveis pelos perfis e encontrar outros canais usados para divulgação de plataformas irregulares.
3: Esta semana é marcada pela luta contra o tráfico de mulheres e crianças, que foi comemorado ontem.
4: Esses dois grupos respondem atualmente pela maior parte das pessoas que são vítimas desse tipo de crime no Brasil.
3: Camboja e países da Europa estão entre os principais destinos e a exploração sexual está entre as maiores finalidades do tráfico.
4: Apesar disso, homens também podem ser aliciados e enviados ao exterior para trabalhos forçados, especialmente em centros de produção de golpes cibernéticos.
3: Nós conversamos com o diretor de migrações do Ministério da Justiça e Segurança Pública, Vitor Semple, sobre os protocolos adotados pelas autoridades brasileiras e o Plano Nacional para Coibir o Tráfico de Pessoas. Acompanhe.
4: Diretor, bem-vindo à Voz do Brasil. Obrigado. Prazer ter o senhor conosco aqui. Importante a gente começar, então, essa entrevista explicando para o nosso ouvinte o que, que é tráfico de pessoas, o que, que configura esse crime.
5: Olha, boa tarde, obrigado Mariana, Luciano aí pela oportunidade, né? O tráfico de pessoas, ele está tipificado lá no nosso Código Penal, né? No artigo 149A. Ele é identificado como caracterizado no ato de recrutar, aliciar, transportar, transferir ou até manter sob cárcere uma pessoa, né, para fins de violência, para fins de exploração, para fins de redução à condição análoga à de escravo, para fins de exploração sexual e sempre mediante alguma fraude, né, algum abuso, alguma coação, justamente para reduzir essa pessoa, né, à finalidade da exploração.
3: Quais são os sinais que as pessoas devem estar atentas para identificar um possível aliciamento para o tráfico?
5: Olha, o tráfico, ele pode parecer, né, uma coisa de novela, né, como a gente brinca, mas ele está muito próximo da nossa realidade, né? Então é sempre bom a gente desconfiar daquela oferta de emprego, né, no exterior, sem maiores detalhes, aquela questão do dinheiro fácil, né? Não existe dinheiro fácil, a gente sabe disso, né?
3: O governo federal tem um plano Plano Nacional de Enfrentamento ao Tráfico de Pessoas, né? Que tipo de ações estão previstas nesse plano?
5: A gente sabe, né, que o tráfico de pessoas, como um crime bastante complexo, ele exige uma resposta que não seja de um órgão só, né? Ele exige uma resposta bastante coordenada, né? Então, nós contamos no Plano Nacional com 5 eixos de atuação, né? Desde da prevenção, né? Ou seja, a gente tentar reprimir essas ofertas, né? Desde que a pessoa recebe a oferta, ela já vai saber que ali não é uma oferta interessante, né? Que ela desconfie daquela oferta, né? Então, a prevenção ao crime, desde a responsabilização dos perpetradores desse crime, né? Então, o Estado brasileiro atuando em conjunto para prevenir o crime, responsabilizar o criminoso, se eventualmente o crime ocorrer, mas também prestar uma assistência digna à vítima, né? A vítima de tráfico de pessoas, muitas vezes, ela não é reconhecida como vítima, né? Então, ela tem que ter também a informação adequada, a informação segura, para que ela, uma vez submetida a esse tipo de exploração, ela se reconheça como vítima e o Estado também dê conta de atender essa pessoa e reintegrá-la na sociedade.
4: Pois aí existe inclusive um protocolo, né, para atender as vítimas brasileiras que possam estar nessa situação no exterior. O que prevê esse protocolo?
5: Então, o protocolo, ele é um verdadeiro manual, né? É um passo a passo para todas as autoridades envolvidas nessa cadeia, né, de combate ao tráfico de pessoas, para, uma vez identificando uma vítima brasileira de tráfico no exterior, a gente saber exatamente o que cada agente público tem que fazer, né? Então, isso vai desde a identificação da vítima, o resgate, eventualmente, que é feito no exterior, naquele local, né, assistência consular, né, o que isso quer dizer? As embaixadas do Brasil no exterior, os consulados do Brasil no exterior, eles prestam um serviço para essa pessoa brasileira identificada como vítima. Então, portanto, o resgate, a vinda dela para o Brasil e até mesmo, como eu falei, a reintegração dessa pessoa na sociedade. Ou seja, se ela vai precisar de um atendimento de saúde, se ela vai precisar de um atendimento de assistência social, eventualmente essa pessoa ficou um tempo considerável fora do Brasil e ela precisa ser reintegrada em programas sociais, por exemplo, né, o Cade Único, o BPC, o Bolsa Família. Então, esse protocolo, ele pega toda essa cadeia, desde a identificação da vítima até a plena reinserção dessa pessoa na sociedade brasileira.
3: Quais são os destinos mais comuns de pessoas traficadas do Brasil e para quais finalidades?
5: A gente tem avançado muito na produção e de dados e na identificação desses casos. Então, em 2025, a gente identificou o Camboja como principal destino de vítimas brasileiras de tráfico de pessoas. E também uma diferença em relação a 2024 que a gente observou para o ano passado foi que a exploração sexual passou a ser a principal finalidade dos casos identificados. A gente toma muito cuidado, né, quando vai lidar com esses dados, porque, como eu falei, é um crime de difícil identificação, que envolve uma série de instituições, seja federais, seja estaduais, seja internacionais. Então, a gente tem que ter muito cuidado com esses dados, porque, eventualmente, uma tendência pode até mesmo significar que a gente não está observando o fenômeno como um todo, né? Então, dizer que a exploração sexual e que as mulheres se tornaram as principais vítimas em 2025 não quer dizer que a gente não tenha homens que sempre representaram a maioria das vítimas desse crime, não estejam também sendo submetidas a condições análogas à de escravidão. Então, a gente sempre tem que entender o fenômeno como um todo, né? E nesse aspecto, o Camboja foi o principal destino, seguido por Israel e Itália. Os países da Europa, principalmente, Itália, Bélgica, Suíça, são muito identificados. Se a gente tivesse que apontar o perfil de uma vítima brasileira, seria uma mulher brasileira que é explorada, levada até esses países para fins de exploração sexual. E também nós temos crianças, né? A gente chega nos casos identificados em 2025, 15 a 20% de crianças e adolescentes. Então, também um sinal de alerta aí muito grande para brasileiros sendo aliciados principalmente por redes sociais, né? Aplicativos de mensagens, né? WhatsApp, Discord,
4: o Telegram. Adoção, geralmente, para adoção ilegal? Crianças?
5: Na verdade, para todas as finalidades a gente observou, tá? Desde o trabalho infantil até mesmo a exploração sexual de crianças e adolescentes. Então, as crianças representando, né, como quase um quarto das vítimas identificadas no ano passado, para todas as finalidades. Não existe apenas uma finalidade de adoção ilegal, não.
3: Muito bem, nós conversamos com o Vitor Semple, diretor de Migrações do Ministério da Justiça e Segurança Pública. Muito obrigado por sua entrevista aqui à Voz do Brasil.
5: Muito obrigado.
4: E atenção para os canais de denúncias e orientações sobre tráfico de pessoas.
3: O Disque 100 do Ministério dos Direitos Humanos e da Cidadania para qualquer pessoa, especialmente crianças, e o Ligue 180 voltado para casos envolvendo mulheres.
4: Caso você suspeite ou tenha conhecimento de grupos que atuam dentro do Brasil ou episódios envolvendo tráfico de estrangeiros para o nosso país, deve procurar os canais da Polícia Federal.
3: Ou, em qualquer caso, ligar para a Polícia Civil do seu estado pelo 190.
4: Acordo de livre comércio entre o Mercosul e a Associação Europeia de Livre Comércio, a EFTA, formada por Suíça, Noruega, Islândia e Liechtenstein, começa a entrar em vigor no Brasil a partir de 1º de outubro.
3: O decreto que oficializa o acordo foi publicado no Diário Oficial da União. Para o Brasil e a Islândia, as novas regras começam a valer em 1º de outubro. Já para Brasil e Noruega, a aplicação começa em 1º de novembro.
4: O acordo prevê novas condições de acesso para produtos sul-americanos nos países membros, com eliminação e redução de tarifas e regimes específicos de exportação.
3: Para apoiar empresas e setores produtivos com o novo acordo, o Ministério do Desenvolvimento, Indústria, Comércio e Serviços construiu um painel de dados interativo.
4: A ferramenta reúne informações sobre o comércio do Brasil com os 4 países da EFTA, para facilitar o acesso a novas oportunidades de exportação e as vantagens tarifárias oferecidas para os seus produtos.
3: A plataforma está disponível em gov.br/mdic, na aba Comexvis.
4: A Companhia Nacional de Abastecimento divulgou nesta quinta-feira o terceiro levantamento da safra de café de 2026.
3: O estudo mostra um cenário de crescimento da produção, influenciado pela entrada de novas áreas em produção, pelo uso de tecnologias e por condições climáticas mais favoráveis.
6: A estimativa é de colher 67 milhões e 600 mil sacas de café na safra 2026, que já tem 99% da área colhida. Os dados são do terceiro levantamento da Conab, a Companhia Nacional de Abastecimento, divulgados nesta quinta-feira. O estudo também aponta que a área em produção é estimada em 1 milhão 950 mil hectares. Segundo o gerente de acompanhamento de safras da Conab, Fabiano Vasconcelos, o resultado é influenciado pela entrada de novas áreas em produção, pelo maior uso de tecnologias e insumos e pelas condições climáticas mais favoráveis.
7: Isso aí é fruto de tecnologia, fruto de incremento, fruto de investimento dos produtores rurais, e esse manejo, de certa forma, tem melhorado as produtividades médias da cultura, e a gente acaba percebendo isso também ao longo da série histórica.
6: O destaque da safra é o café arábica, que representa cerca de 70% da produção nacional. A colheita está estimada em 48 milhões e 200 mil sacas. Minas Gerais é o maior produtor da variedade. Nas exportações, o Brasil embarcou em agosto 3 milhões e 800 mil sacas de café de 60 quilos, segundo a Conab. No acumulado de janeiro a agosto, foram exportadas 24 milhões e 600 mil sacas de 60 quilos. Reportagem Luciana Colares, de Holanda.
4: descoberta feita por jovens quilombolas de Pernambuco pode mudar a realidade das casas de farinha no Nordeste.
3: O descarte de um resíduo tóxico chamado manipueira ganhou uma solução sustentável e criativa.
4: Usando cascas de uma fruta comum na região, a pinha, também conhecida como fruta do conde, estudantes criaram um filtro capaz de manter o solo livre de contaminação do resíduo.
3: A inovação foi destaque em diversas premiações, incluindo a última edição do Prêmio Jovem Cientista.
4: Os detalhes você acompanha agora no quadro Ciência na Prática.
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9: O que parecia ser apenas água descartada na produção de farinha de mandioca, na verdade escondia um líquido altamente poluente. Foi observando a própria comunidade que uma jovem cientista resolveu agir para transformar um problema em solução.
10: Meu nome é Beatriz Vitória da Silva. Eu venci o Prêmio Jovem Cientista, venci também em primeiro lugar o Prêmio Mercosul da Ciência e da Tecnologia e atualmente eu estou fazendo faculdade em Economia pela UFCG aqui em Campinas. A gente viu que nas casas de farinha tinha um problema invisível, que é o descarte inadequado da manipueira. No processo de prensagem, depois que eles fazem a farinha, é descartado um líquido chamado manipueira. Ela chega a ser 25 vezes mais poluente que um esgoto doméstico.
9: Para descontaminar o solo e melhorar a saúde da comunidade, Beatriz e sua equipe foram investigar o que a própria natureza local oferecia. A resposta estava nas cascas descartadas de uma fruta muito consumida no quilombo, a pinha, também conhecida como fruta do conde.
10: Observando a realidade, você encontra as cascas jogadas no chão. A gente pegou as cascas da pinha, levamos para o laboratório, a gente viu que a farinha das cascas de pinha, ela tem propriedades porosas. Então a gente fez o filtro a partir das cascas de pinha, fazendo a farinha e o carvão ativado. E logo em seguida a gente fez alguns testes que apresentou resultados bastante positivos.
9: O projeto, batizado de Filtropinha, rendeu prêmios nacionais e internacionais e já está mudando de forma permanente a estrutura do quilombo.
10: A gente viu que o filtro, ele realmente tem uma eficácia. Graças à premiação, a gente conseguiu dar continuidade ao Filtropinha. A gente conseguiu, de uma certa forma, resolver o problema da manipueira. E a gente não está só ajudando a comunidade. A gente está ajudando a nossa futura geração.
9: Acompanhe a pesquisa na página do Prêmio Jovem Cientista. E esse foi o Ciência na Prática, com produção de Warby Calil e edição de Edinaldo Júnior. E nosso encontro com o Saber Científico volta na próxima semana. Até lá!
3: Já pensou em assistir momentos históricos da televisão e do cinema brasileiro no celular ou no computador?
4: A Cinemateca Brasileira disponibiliza repositório digital de arquivos para consulta pública.
3: O trabalho integra a Rede Nacional de Acervos Audiovisuais, coordenada pelo Ministério da Cultura.
4: Instituições públicas e privadas podem aderir ao programa para manter viva a memória cultural do país.
11: Senhoras e senhores telespectadores da televisão Tupi, registramos as primeiras palavras do presidente senhor Jânio Quadros.
12: Registros como esses, que narram eventos marcantes da história do Brasil e do mundo, estão disponíveis no site da Cinemateca Brasileira, graças ao trabalho de pesquisadores que estão catalogando e digitalizando mais de 180 mil rolos de telereportagens e cinejornais da TV Tupi, a primeira emissora de televisão do país, coordenado pelo historiador e professor da Universidade de São Paulo, Eduardo Moretim. O projeto tem o objetivo de manter vivas as mais de 200 horas de material televisivo.
13: É um projeto que procura colocar de novo em circulação parte desses 180 mil telereportagens da TV Tupi. A preservação, ela precisa estar vinculada à difusão pública.
12: O acervo audiovisual da Cinemateca Brasileira inclui cerca de 250 mil rolos de filmes e mais de 1 milhão de documentos. A instituição hoje faz parte da Rede Nacional de Arquivos Audiovisuais, uma iniciativa coordenada pela Secretaria do Audiovisual do Ministério da Cultura. A rede reúne órgãos públicos e privados para cuidar da memória cultural do país. Daniela Leda, coordenadora de gestão e contratos da Cinemateca Brasileira, explica que a rede busca fortalecer iniciativas de salvaguarda dos acervos.
14: A Rede Nacional de Arquivos Audiovisuais, ela foi criada para realmente fortalecer esse conjunto de políticas públicas de preservação audiovisual.
12: O processo de adesão começa com o envio de documentação pela plataforma gov.br. Em seguida é realizada uma análise técnica do acervo, como detalha a coordenadora de gestão e contratos da Cinemateca Brasileira, Daniela Leda.
14: Ao aderir à rede, a instituição se compromete a manter os dados atualizados de acervo, a colaborar com o Inventário Nacional de Bens Culturais Audiovisuais e também a adotar e disseminar boas práticas de preservação, descrição e acesso daquele acervo.
12: Segundo o historiador e professor da Universidade de São Paulo, Eduardo Moretim, esses acervos contribuem para construir a memória e também para consolidar a pesquisa histórica e audiovisual.
13: Sem essas imagens, nós não temos essa memória e os pesquisadores não podem, a partir da existência dessas imagens, reconstruir o sentido desse passado.
12: O Banco de Conteúdos Culturais disponibiliza, além de cinejornais e telereportagens, filmes históricos na íntegra, como a obra É Com Esse Que Eu Vou, de 1948.
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12: Aquelas instituições que aderirem à rede passam a ter divulgação institucional e do acervo no portal Filme Cultura. E qualquer cidadão pode revisitar o passado por imagens na página da Cinemateca Brasileira no endereço cinemateca.org.br. Reportagem Gabriela Noronha.
3: Já estão abertas as inscrições para o programa de capacitação em construção industrializada.
4: Realizado pelo Ministério do Desenvolvimento, Indústria, Comércio e Serviços, o curso prepara profissionais para planejar e implementar soluções inovadoras e sustentáveis em obras de infraestrutura.
3: A capacitação gratuita é voltada a gestores públicos e privados, profissionais da construção civil e estudantes.
4: A inscrição pode ser feita por meio da plataforma da Escola Nacional de Administração Pública, no endereço escolavirtual.gov.br.
3: E essas foram as notícias do governo federal.
4: Fique agora com as notícias do Poder Judiciário e do Congresso Nacional. Boa noite.
3: Boa noite para você e até amanhã.
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18: Relator determina que Polícia Federal investigue possíveis irregularidades na atuação da CVM no caso Master.
19: STJ define que banco pode encerrar conta corrente de forma unilateral.
18: TSE mantém indeferida candidatura de Arruda ao governo do Distrito Federal.
19: Boa noite, eu sou Arthur Filho.
18: E eu sou Walter Lima.
19: O ministro do Supremo Tribunal Federal, Flávio Dino, determinou que a Polícia Federal abra investigação sobre possíveis crimes e interferências indevidas na atuação da Comissão de Valores Mobiliários, a CVM, no caso do Banco Master.
18: A decisão considera um relatório que apontou fragilidades estruturais na autarquia e falhas na apuração de denúncia sobre possíveis irregularidades relacionadas ao banco. No relatório, resultado de uma auditoria, o grupo de trabalho da CVM identificou falhas de divulgação de informações em 73% dos 314 processos relacionados ao grupo econômico, deficiência de compliance em 32%.
19: Bancos podem encerrar conta corrente de forma unilateral.
18: E para o STJ, isso não significa violação ao Código de Defesa do Consumidor. Fátima Uchoa.
20: O entendimento do STJ foi firmado em recurso repetitivo e por isso deve ser seguido pelo judiciário de todo o país. Segundo o relator ministro Humberto Martins, a discussão surgiu porque o Código de Defesa do Consumidor considera abusiva a recusa do fornecedor em prestar serviços ou vender produtos a quem esteja disposto a pagar. Mas ele observou que a própria norma prevê exceção para intermediações reguladas por leis especiais, o que abrange a legislação das instituições financeiras e as normas do Conselho Monetário Nacional. Para o ministro, a regra legal se refere à recusa em contratar antes do começo da relação de consumo, diferente de uma conta já contratada.
19: Justiça do Trabalho de Minas Gerais considera discriminatória dispensa de jovem aprendiz grávida com TDAH.
18: Ela foi demitida por suposto desempenho insuficiente. Samanta Flor.
2: A justiça concluiu que não houve uma avaliação objetiva que comprovasse desempenho insuficiente. A aprendiz tinha média 8,43 nas atividades teóricas e não recebeu o acompanhamento adequado no desempenho das funções. A dispensa foi anulada e as empresas foram condenadas a pagar cerca de R$ 10.700 por danos morais. Como ela estava grávida, também terá direito à indenização referente à estabilidade gestacional.
19: Por 5-2, o Tribunal Superior Eleitoral, TSE, confirmou hoje, quinta-feira, decisão do Tribunal Regional Eleitoral do Distrito Federal, o TREDF, que indeferiu o registro de candidatura de José Roberto Arruda, do PSD, na disputa ao cargo de governador do Distrito Federal nas eleições gerais deste ano.
18: A maioria dos ministros acompanhou o voto do relator, ministro Dias Toffoli, determinando a imediata comunicação da decisão ao Tribunal Regional Eleitoral para cessar a condição subjúdice de José Roberto Arruda na disputa pelo governo do Distrito Federal.
19: Com a decisão, a candidatura de Arruda também não pode mais receber os fundos eleitoral e partidário, e ele deve cessar a campanha, inclusive as inserções no rádio e na TV e a participação em debate.
18: José Roberto Arruda permanece inelegível devido às sucessivas condenações em segunda instância por ato doloso de improbidade administrativa.
19: Ministério Público Federal consegue na Justiça a construção de escola indígena em Amarante do Maranhão.
18: A nova escola substitui a antiga unidade que funcionava em condições precárias e não tinha estrutura adequada para atender aos estudantes indígenas. Vanessa Pereira.
21: A nova escola atende os estudantes indígenas da aldeia Guaruru, na terra indígena Arariboia, em Amarante do Maranhão. A obra foi realizada após a ação do MPF, ajuizada em 2023, que apontou as condições precárias da antiga unidade, onde faltavam estrutura e até carteiras para os estudantes. Em vez de reformar o prédio, o governo do Maranhão construiu uma nova escola, concluída em 2025 e já em funcionamento. Na sentença, a justiça reconheceu o cumprimento da obrigação e determinou que a manutenção do prédio ficará a cargo do Estado.
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19: A você uma boa noite.
18: E até amanhã.
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1: Eu sou Humberto Pinheiro e estes são os destaques de hoje do Jornal do Senado, que começa agora. Senado analisa proposta que atualiza serviço Disque Idoso. Projeto dá prioridade a iniciativas voltadas ao esporte feminino. Lei garante continuidade de recursos para projetos de combate ao câncer. Boa noite. O projeto que busca atualizar o programa Disque Idoso, criado em 2007, pode ser analisado pelos senadores. O objetivo é ampliar a prevenção a maus tratos, o acesso à informação e aos direitos.

0: Segundo ele, a proteção da pessoa idosa vai além do combate à violência.
1: Amplia os serviços oferecidos, colocando a pessoa, seus direitos e sua dignidade no centro da política pública.
0: A proposta busca ainda fortalecer a articulação entre os órgãos de assistência social, saúde, segurança pública, Ministério Público, Defensoria Pública e Conselhos de Direitos.
2: O Senado pode votar uma proposta que permite o uso da renúncia fiscal de empresas e pessoas físicas no incentivo ao esporte para priorizar projetos voltados ao esporte feminino e destina, no mínimo, 10% dos valores a essas iniciativas. Repórter Lana Dias.
3: Em audiência pública na Comissão de Esporte, a senadora Tereza Leitão, do PT de Pernambuco, relatou a desigualdade no setor, algo que a proposta busca combater.
4: Não é porque a gente compete mulheres com mulheres, mas é porque você, comparando o que o futebol oferece aos homens com o que o futebol oferece às mulheres, com o que o futebol oferece, o voleibol oferece aos homens, com o que o voleibol oferece às mulheres, em termos de condições de prática esportiva.
3: A proposta prevê limite máximo de valores por proponente, critérios de distribuição regional, equilíbrio entre modalidades esportivas e critérios de alternância ou limitação de acesso a tratamento prioritário para evitar concentração excessiva.
2: Uma nova lei aprovada pelo Senado e sancionada pelo Executivo garante até 2031 a continuidade do incentivo fiscal para empresas que destinam recursos a projetos de combate ao câncer e de atenção à pessoa com deficiência. A reportagem é de Yasmin Rodrigues.
5: A proposta chegou ao Senado depois de passar pela Câmara dos Deputados e foi analisada em regime de urgência pelo plenário. A relatoria ficou com a senadora Mara Gabrilli, do PSD de São Paulo, que defendeu a manutenção do mecanismo como forma de dar previsibilidade às instituições que dependem desses recursos.
6: A prorrogação garantirá a possibilidade de que organizações da sociedade civil sem fins lucrativos, como por exemplo as APAES, o GRAAC, que é o Grupo de Apoio Adolescente à Criança com Câncer, por exemplo, e centros especializados em reabilitação e hospitais do SUS, tenham previsibilidade para atendimentos e pesquisas.
5: O Pronon e o Pronas PCD permitem que recursos privados sejam direcionados a projetos previamente aprovados pelo Ministério da Saúde. O primeiro é voltado à prevenção e ao tratamento do câncer. O segundo apoia ações de prevenção e reabilitação de pessoas com deficiência.
2: Também foi sancionada pela Presidência da República a lei aprovada pelo Senado que institui o programa institucional de Bolsa de Iniciação à Docência, PIBID, como política de Estado. A norma estabelece objetivos, modalidades de bolsas e regras para o programa de formação inicial de professores da educação básica. A reportagem é de Pedro Pincer.
7: A nova regra estabelece que o PIBID será desenvolvido no Ministério da Educação e na CAPES, em parceria com instituições de ensino superior e redes públicas de educação básica. As ações de formação poderão ser voltadas às diferentes etapas e modalidades da educação básica. Isso inclui educação do campo, escolar indígena, escolar quilombola, especial, bilíngue de surdos e de jovens e adultos. A relatora, senadora Damares Alves, do Republicanos do Distrito Federal, destacou a importância da iniciativa.
8: É certo que o fortalecimento da docência por meio do PIBID é um instrumento direto e hábil para assegurar a qualidade do ensino. Programa pode contribuir com a realização do princípio constitucional de valorização dos profissionais da educação. Deste modo, o PIBID atua diretamente na raiz dessa valorização.
7: Foi vetado o artigo que tratava das despesas do programa. O dispositivo previa que elas seriam custeadas por dotações orçamentárias destinadas anualmente ao MEC e à CAPES e proibia a redução dos valores das bolsas e o contingenciamento das despesas do programa.
2: 38% das mulheres com deficiência no país já sofreram algum tipo de violência doméstica. Foi o que revelou uma pesquisa inédita do Senado. As vítimas ainda enfrentam o despreparo dos agentes públicos na hora da denúncia. Repórter Patrícia Oliveira.
9: 83% das mulheres com deficiência vítimas de violência doméstica

0: não denunciam o agressor, porque na maioria das vezes se trata de um marido ou parceiro de quem dependem economicamente. Os dados apresentados em uma audiência pública na Comissão de Direitos Humanos também apontaram que apenas 31% dessas vítimas buscam uma delegacia especializada e ainda enfrentam barreiras físicas e dificuldades no atendimento, como destacou a vice-presidente do Instituto Maria da Penha, Regina Célia Barbosa.
1: Ou por ignorância, ou por negligência, ou por falta de sensibilidade à sua condição de deficiência.
0: De acordo com a pesquisa, mulheres com deficiência estão mais expostas à violência sexual e financeira. Para Priscila Celares, do Ministério dos Direitos Humanos e da Cidadania, os novos dados poderão embasar mais iniciativas governamentais.
2: E com isso conseguir desenvolver e articular políticas públicas que sejam mais específicas.
0: A pesquisa feita pelo Instituto Data Senado e o Observatório da Mulher contra a Violência é a primeira da série histórica iniciada em 2005 a destacar especificamente a realidade das mulheres com deficiência.
3: Eleições 2026.
4: Os brasileiros vão eleger no dia 4 de outubro 1.059 deputados que vão atuar nas assembleias legislativas e na Câmara Distrital do Distrito Federal. Mas você sabe quais os papéis desses deputados? Confira na reportagem de Rodrigo Rezende.
5: Os deputados estaduais e distritais são representantes da população nas assembleias legislativas de cada estado e na Câmara Legislativa, no caso do Distrito Federal. Uma vez eleitos, eles têm mandato de 4 anos. Todos esses deputados, 1.059 no total, colaboram na organização da administração estadual, como explica o consultor legislativo do Senado, Gilberto Guerzoni.
6: O Brasil é uma república federativa, então os estados têm autonomia e legislam sobre uma série de temas, além da sua própria organização, segurança pública, saúde, educação, meio ambiente, cultura, além de aprovar as leis estaduais e distritais. No caso do Distrito Federal, os deputados estaduais e distritais também são responsáveis pela fiscalização dos governos, né? Do governo do estado e do governo do Distrito Federal.
5: Para exercer essa fiscalização, os deputados podem solicitar informações a órgãos públicos, convocar autoridades para prestar esclarecimentos e criar comissões parlamentares de inquérito, as CPIs. Os deputados estaduais e distritais também votam o orçamento dos estados e do DF e propostas de leis de iniciativa dos governadores. No caso do Distrito Federal, há uma particularidade. Como o DF não possui municípios, os deputados distritais tratam tanto de temas de competência estadual quanto de assuntos que em outras partes do país seriam discutidos por vereadores.
4: Com trabalhos técnicos de Eliseu Caires, o Jornal do Senado fica por aqui. Acompanhe agora as notícias da Câmara dos Deputados. Boa noite e até amanhã.

0: Plenário pode aumentar folga remunerada do trabalhador que doar sangue.
1: Projeto estende auxílio acompanhante a todos os tipos de aposentadoria.
0: Comissão estabelece parâmetros para acervos de livros em salas de aula.
1: Boa noite. Estudantes de 4 a 11 anos de idade poderão contar com acervo de livros nas salas de aula. A ideia é incentivar a formação de jovens leitores, como informa a repórter Mônica Tati.
2: Proposta aprovada pela Comissão de Educação da Câmara dos Deputados prevê que as salas de aula da pré-escola e dos anos iniciais do ensino fundamental tenham acervo de livros. O texto insere o dispositivo na Lei das Bibliotecas. O acervo seria formado por livros paradidáticos e de literatura infantil, destinados ao uso de alunos e professores. O deputado Tarcísio Mota, do PSOL do Rio de Janeiro, que leu o parecer do relator, o deputado Pedro Quizai, do PT de Santa Catarina, destaca que o projeto fortalece o Sistema Nacional de Bibliotecas Escolares e é essencial para formar novos leitores.
3: Nós temos, infelizmente, caído o número de leitores na sociedade brasileira. E nós sabemos que o livro é uma janela para o mundo, é a possibilidade de ampliar os nossos horizontes. E quando isso é feito desde o início, na pré-escola, isso é decisivo, não só para aquela criança poder adquirir mais hábitos de leitura, ampliar os seus horizontes, mas para que a própria educação funcione. Nós temos evidências científicas que demonstram que em famílias onde há crianças leitoras, essas crianças aprendem mais, aprendem melhor, têm, portanto, sucesso no fluxo escolar.
2: O projeto, que prevê a formação de acervos de livros nas salas de aula para crianças de 4 a 11 anos, aguarda a apreciação da Comissão de Constituição e Justiça. Se for aprovado, pode seguir direto para o Senado. Da Rádio Câmara de Brasília, Mônica Tati.
4: Saúde.
0: Luiz Timé, do Avante de Minas Gerais, apresentou o projeto para viabilizar no SUS o uso experimental da polilaminina em pacientes com lesões recentes na medula ou paralisias causadas por traumas. Ele explica que o tratamento vai depender de indicação médica e autorização dos órgãos competentes.
1: Luiz Timé aponta que a polilaminina é estudada pelo potencial de regenerar fibras nervosas lesionadas. A proposta do congressista dá prioridade a pacientes da rede pública com lesão medular aguda, que deverão ser acompanhados por equipe especializada durante a pesquisa.
0: Gustinho Ribeiro, do PP de Sergipe, apresentou o projeto que cria regras especiais para a renegociação de dívidas de pessoas acometidas por doenças crônicas incapacitantes. Para ter acesso ao benefício, é preciso comprovar o impacto dos custos do tratamento ou a perda da capacidade financeira causada pela doença.
1: Pelo texto de Gustinho Ribeiro, a conciliação prevê mais prazo para pagamento, redução de juros e parcelamento da dívida. Segundo ele, a medida busca proteger pacientes em situação de vulnerabilidade e evitar que o superendividamento comprometa o tratamento de saúde.
0: Marcos Soares, do PSDB do Rio de Janeiro, propõe a criação do Programa Nacional de Educação Cosmética e Cuidado com a Pele nas escolas. A iniciativa prevê ações dos Ministérios da Educação e da Saúde sobre higiene, proteção solar e cuidados com a pele.
1: Marcos Soares explica que o objetivo é promover campanhas de conscientização para combater a desinformação sobre rotinas de beleza. O parlamentar argumenta que a proposta pode ajudar a prevenir danos causados pelo uso inadequado de cosméticos.
4: Segurança Pública.
0: A Comissão da Câmara aprovou o programa de atendimento a vulneráveis vítimas de estupro com o objetivo de humanizar o acolhimento e garantir a coleta de provas contra o agressor. Saiba mais sobre o assunto na reportagem de Maria Neves.
5: A Comissão de Segurança Pública da Câmara dos Deputados aprovou o projeto que institui um modelo nacional de atendimento humanizado e de coleta de provas para casos de estupro de vulnerável, chamado Ação Protetiva 360 graus. Pela proposta, estados e municípios que aderirem ao programa terão de criar núcleos de atendimento humanizado e multidisciplinar às vítimas. Na versão aprovada, aprovada, o relator deputado Paulo Bilinski, do PL Paulista, prevê que as autoridades deverão realizar a coleta de provas imediatamente, ainda no local de acolhimento. De acordo com o parlamentar, a literatura forense estima que a janela máxima de preservação dos vestígios é de até 72 horas a partir da agressão. A proposta também estabelece o prazo máximo de 30 dias para a emissão dos laudos periciais. Esse prazo poderá ser prorrogado por igual período, mas somente com justificativa técnica fundamentada. O texto original do deputado delegado da Cunha, do União de São Paulo, prevê somente a emissão de laudos dentro dos prazos legais. Delegado da Cunha afirma que a criação do programa é importante principalmente porque a maior parte dos abusos sexuais de vulneráveis ocorre dentro de casa e o agressor quase sempre permanece impune.
6: A Ação Protetiva 360 tem por objetivo proteger crianças e adolescentes do crime chamado estupro de vulnerável. É o estupro praticado contra menores de 14 anos, que acontece na maioria das vezes dentro de casa. Outro dado assustador é que a grande maioria das vítimas tem de 4 a 8 anos. E outro dado alarmante, em 80% dos casos, o estuprador é inocentado por falta de prova material, falta de DNA.
5: De acordo com o delegado da Cunha, iniciativa semelhante ao programa proposto já foi adotada na Baixada Santista, em São Paulo, e dobrou o número de condenações de agressores sexuais de vulneráveis. Pela legislação, além de menores de 14 anos, são consideradas vulneráveis pessoas que não têm discernimento ou não podem oferecer resistência ao estupro, devido a alguma doença ou neurodivergência, por exemplo. O texto aprovado estabelece também quem pode acionar os núcleos de atendimento no caso de suspeita de estupro de vulnerável. Além da própria vítima e de familiares, estão na lista profissionais de saúde ou de assistência social e integrantes do Conselho Tutelar. Além disso, a versão do relator, delegado Paulo Bilinski, prevê que quando o pai, a mãe ou o responsável legal for suspeito do crime, a justiça poderá autorizar a coleta de material biológico. Segundo o deputado, a medida evita que o próprio agressor impeça a preservação dos vestígios criminais. Ainda de acordo com a proposta, sempre que houver suspeita, o núcleo de acolhimento da vítima vulnerável deverá comunicar à autoridade policial competente em no máximo 12 horas. Delegado Paulo Bilinski argumenta que a comunicação estabelece o elo entre o programa de atendimento e o sistema de persecução penal. Sem ela, afirma que o fluxo de atendimento poderia funcionar integralmente, sem jamais levar à responsabilização do agressor. A proposta que institui um modelo nacional de atendimento humanizado e de coleta de provas para casos de estupro de vulnerável ainda será analisada por 3 comissões da Câmara. Se aprovada em todas, poderá seguir para análise do Senado. Da Rádio Câmara de Brasília, Maria Neves.
1: Projeto de Cezinha de Madureira, do PL de São Paulo, prevê a ampliação para 12 meses do prazo para apresentar queixa em infrações praticadas contra crianças, adolescentes e idosos. A proposta altera a legislação para dobrar o tempo atualmente concedido às vítimas ou a seus responsáveis.
7: Cezinha de Madureira argumenta que o período de 6 meses é insuficiente para que famílias ou idosos processem o trauma emocional e formalizem denúncias. Ele ressalta que o ajuste alinha a legislação à ampliação do prazo já concedido a mulheres vítimas de violência doméstica.
1: Como estratégia de prevenção e enfrentamento à violência, Antônio Carlos Rodrigues, do Podemos de São Paulo, quer ampliar a autonomia financeira das mulheres. Projeto apresentado pelo deputado prevê qualificação profissional, acesso a crédito e incentivo ao empreendedorismo feminino.
7: Antônio Carlos Rodrigues ressalta que o projeto dá prioridade para mulheres vítimas de violência doméstica em situação de vulnerabilidade ou responsáveis pelo sustento da família. Ele afirma que o acesso ao trabalho e à renda podem ajudar essas mulheres a romper relações abusivas.
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4: Trabalho.
1: Pedro Westphalen, do PP do Rio Grande do Sul, apoia projeto que permite o aproveitamento de médicos, dentistas, farmacêuticos e veterinários pelas forças policiais estaduais. O relator defende o redirecionamento de profissionais dispensados por excesso de contingente nas Forças Armadas.
7: Pedro Westphalen avalia que a cooperação entre União e Estados fortalece o atendimento médico dos agentes de segurança. Na visão do parlamentar, a medida amplia a capacidade de resposta do Estado em emergências sanitárias e calamidades, sem gerar custo extra às Forças Armadas.
1: Projeto de Davi Soares, do Podemos de São Paulo, reduz para 35 horas semanais a jornada máxima de trabalho dos professores da educação básica. O texto estabelece ainda que a nova regra se aplica tanto ao ensino público quanto às escolas privadas sem redução salarial.
7: Davi Soares sustenta que a sobrecarga de tarefas como correção de provas e planejamento de aulas tem provocado a síndrome de burnout entre os docentes. Para o congressista, a redução da jornada ajuda a preservar a saúde dos trabalhadores e melhorar a qualidade do ensino.
1: Celso Sabino, do PDT do Pará, quer estender o direito ao abono salarial aos empregados domésticos. A proposta garante o pagamento do benefício aos trabalhadores da categoria que tenham atuado por pelo menos 30 dias no ano base e recebam remuneração mensal dentro dos limites legais.
7: Celso Sabino argumenta que a medida corrige uma distorção

0: dor que doar sangue. O repórter Antônio Vital tem os detalhes.
1: Pode ser votado a qualquer momento no plenário da Câmara projeto que aumenta de 1 para 2 dias por ano o direito do trabalhador faltar ao serviço para doar sangue. De acordo com a proposta, o empregado poderá deixar de comparecer ao serviço 1 dia a cada 6 meses, sem desconto no salário, desde que comprove a doação. O autor do projeto, o deputado Dr. Luizinho, do PP do Rio de Janeiro, disse que ampliar o incentivo é uma medida de baixo custo e elevado impacto. Ele justificou a proposta como necessária para manter os estoques seguros e regulares, já que uma folga por ano não é mais suficiente para atender a demanda diante do aumento da população.
2: Quando a gente permite que um trabalhador, uma vez no ano, faça doação de sangue e possa se ausentar do trabalho, a gente tinha uma população brasileira. Hoje nós temos mais presentes que o dobro da população. E a cada dia, o número de acidentes com motocicletas, acidente nas estradas, leva no aumento da necessidade de captação de sangue. Permitirá certamente, presidente, que a gente quase dobre a nossa capacidade de captação de sangue no Brasil.
1: De acordo com o Ministério da Saúde, o Brasil necessita, em média, de 5 mil bolsas de sangue por dia para atender a necessidade. E os hemocentros enfrentam oscilações periódicas abaixo da média, principalmente em períodos de feriados prolongados e férias escolares, quando diminui o número de doadores. O projeto ganhou regime de urgência, o que permite que seja votado diretamente no plenário da Câmara, sem passar pela análise das comissões permanentes da Casa. A urgência foi aprovada de maneira simbólica, sem votos contrários, e foi defendida por deputados de vários partidos, como Cabo Gilberto Silva, do PL da Paraíba. Ele destacou a necessidade de aumentar o número de doadores.
3: A questão das doações de sangue, às vezes no Brasil, reduz o ritmo, e sobretudo nas questões de festejos com vários acidentes, e os bancos de sangue precisam estar sempre prontos para atender a demanda da sociedade.
1: A manutenção de estoques de sangue é essencial ao funcionamento do Sistema Único de Saúde, o SUS, já que ele é usado em procedimentos de urgência e emergência, cirurgias de média e alta complexidade, tratamentos de câncer, doenças hematológicas e atendimentos obstétricos. Ainda não há data para votação no plenário da Câmara do projeto que aumenta de 1 para 2 dias por ano o direito do trabalhador faltar ao serviço para doar sangue. Da Rádio Câmara, de Brasília, Antônio Vital.
4: Economia.
5: Permitir que cuidadores de pessoas com deficiência empreendam com um MEI sem a perda imediata do benefício de prestação continuada é o objetivo do projeto de Rafael Prudente, do MDB do Distrito Federal. O texto prevê um período de transição de 2 anos em que rendimentos de até 2 salários mínimos não entram no cálculo do benefício.
0: Rafael Prudente argumenta que a iniciativa estimula a formalização das famílias sem comprometer o amparo social. O parlamentar defende ainda a garantia de restabelecimento simplificado do auxílio caso o empreendimento do cuidador feche.
5: Professor Alcides, do PSDB de Goiás, propõe criar o Programa Nacional de Geração Distribuída com Créditos de Carbono para conectar pequenos e médios geradores de energia renovável ao mercado voluntário de emissões.
0: Professor Alcides explica que a medida preenche uma lacuna entre o marco legal da geração distribuída e o sistema brasileiro de comércio de emissões. Para ele, a unificação possibilita a geração de renda extra para famílias e produtores rurais, além de estimular novos investimentos em fontes limpas no país.
4: Transportes.
5: Comissão aprova a proposta que permite grupos considerados mais vulneráveis desembarcar fora do ponto de ônibus durante a noite, como explica a repórter Paula Bittar.
6: A Comissão de Constituição e Justiça da Câmara aprovou um projeto de lei que permite a mulheres, pessoas idosas, pessoas com deficiência ou mobilidade reduzida escolher o local de desembarque dos veículos de transporte coletivo urbano no período entre as 8 da noite e as 5 da manhã, respeitado o trajeto da linha. De acordo com o texto aprovado, o motorista deve observar as condições de segurança ao parar para o desembarque. O relator, deputado Áureo Ribeiro, do Solidariedade do Rio de Janeiro, descartou a possibilidade de a proposta ser discriminatória com relação a homens não idosos, tendo em vista que o objetivo é proteger as pessoas mais vulneráveis, não se tratando de discriminação sem justo motivo.
7: É uma medida que pode fazer uma diferença muito importante na rotina de quem depende do transporte coletivo, especialmente mulheres, idosos e pessoas que precisam caminhar por trajetos escuros ou considerados inseguros até chegar à sua casa. A proposta busca dar mais proteção e flexibilidade, permitindo que o passageiro possa desembarcar em um local mais próximo e seguro, respeitando as condições de circulação e segurança do transporte.

0: proposta que permite a mulheres e pessoas idosas com deficiência ou mobilidade reduzida escolher o local de desembarque dos veículos de transporte coletivo urbano no período entre as 8 da noite e as 5 da manhã pode seguir agora para a análise do Senado, a menos que haja recurso para votação antes pelo plenário da Câmara. Da Rádio Câmara de Brasília, Paula Bittar.
1: Capitão Augusto, do PL de São Paulo, defende a criação do Programa Nacional de Proteção e Resiliência da Atividade Circense, chamado de Circo Seguro. Segundo o deputado, o objetivo é garantir apoio financeiro para reparar estruturas e equipamentos de circos destruídos por intempéries.
2: Pelo projeto de Capitão Augusto, o programa vai subsidiar a contratação de seguros e oferecer financiamentos com juros reduzidos para circos de pequeno porte. Para o parlamentar, a medida preserva uma tradição cultural e protege a renda de centenas de famílias.
3: Homenagem.
1: Dimas Fabiano, do PP de Minas Gerais, sugere a inscrição do nome de Francisco de Paula Vitor, o Padre Vitor, no livro dos heróis e heroínas da pátria. O deputado argumenta que o homenageado superou o preconceito e a pobreza para se tornar um dos religiosos mais venerados do Estado.
2: Dimas Fabiano exalta a atuação do Padre Vitor na educação e no acolhimento dos mais necessitados na cidade de Três Pontas. O parlamentar considera o Beato um símbolo nacional de fé, resistência e solidariedade.
1: Termina agora o jornal Câmara dos Deputados, produzido pela Rádio Câmara, com trabalhos técnicos de Wellington Telles e apresentação de Val Monteiro e Luciana Vieira. Uma boa noite para você.
2: A Voz do Brasil está de volta amanhã. Boa noite.
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0: 22 horas em ponto.
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9: Você sabia que para os budistas e hinduístas ortodoxos, a sexualidade é inconveniente? O sexo não é bem visto por desgastar energias. Em compensação, nos tantras budistas e hinduístas, a sexualidade aparece como fonte de energia espiritual, sob a condição de se conseguir dominá-la em vez de ser dominado.
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10: Hora certa. 22 horas e 10 minutos.

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0: eu acho que você tem que mandar aquela mensagem. Mas manda o que tá no seu coração.
1: Porque se fosse eu falaria.

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2: Hora certa. 22:59.
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4: Sabe como surgiu o pão? O nascimento do pão está ligado ao surgimento da própria agricultura, há mais de 12 mil anos, quando plantas com grãos começaram a ser cultivadas. A cevada foi o primeiro cereal plantado pelo homem, e por isso, muitos consideram que era a matéria-prima dos primeiros pães. Mas foram os egípcios, em 1800 a.C., que descobriram como fazer um pão macio e saboroso.
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1: É boiadeira.
2: É boiadeira.
1: Ana Castela!
3: Ana de Vida!
1: Não a princesa, gente.

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4: Você sabia que o Moca é um dos mais saborosos tipos de café? É feito a partir de um tipo raro de grão. Ocorre quando apenas uma semente forma-se dentro do fruto do café. E o único grão concentra todo o nutriente da polpa do fruto, por não ter de reparti-lo com outro grão. Assim, fica com sabor mais concentrado e seu formato regular permite uma torrefação mais uniforme. Os mocas são conhecidos ainda como frutos machos ou caracóis.
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0: Não, viu?
1: Valeu, Goiânia!
2: Obrigado, gente.
0: E aí, Arnaldo?
1: Obrigado.

0: 0:04.
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4: Você sabia que o moca é um dos mais saborosos tipos de café? É feito a partir de um tipo raro de grão. Ocorre quando apenas uma semente forma-se dentro do fruto do café. E o único grão concentra todo

0: machos ou caracóis.
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4: Você sabia que o Moca é um dos mais saborosos tipos de café? É feito a partir de um tipo raro de grão. Ocorre quando apenas uma semente forma-se dentro do fruto do café. E o único grão concentra todo o nutriente da polpa do fruto, por não ter de reparti-lo com outro grão. Assim, fica com sabor mais concentrado e seu formato regular permite uma torrefação mais uniforme. Os mocas são conhecidos ainda como frutos machos ou caracóis.
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0: amigo, o dinheiro tá aqui, faça bons negócios.
1: Obrigado.
0: Juízo.
1: Muito obrigado.
0: Dia 30. Dia 30 você tem você.
1: Que Deus te abençoe. Dia 30 você pode esperar, eu vou te pagar direitinho. Muito obrigado.
0: Ô, Paulão, acompanha o Thiago na exploração.

0: 2 horas e 14 minutos.
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1: Hora certa. 2 horas e 24 minutos.

0: Daniese Santiago.
1: Hora certa. 2:41.
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2: Hora certa. 3 horas e 7 minutos.

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1: Hora certa. 3:43.
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1: Hora certa. 4 horas e 20 minutos.
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0: Olá, muito bom dia, sejam todos bem-vindos a 99.1 Rádio Grande Rio FM, com a empresa do grupo Moacir Andrade. Hoje é sexta-feira, 25 de setembro de 2026. Aqui Luiz Dantas e traz para você mais uma edição do Bom Dia Grande Rio, que tem o melhor do forrozão das antigas. E esse clima vai seguir até às 6 da manhã. Das 6 às 9, tem informações, tem Grande Rio Notícias. Vamos então começar a nossa programação musical.
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0: Tem Eliane, a rainha do forró.

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1: 5h28, agora tem Capital do Sol, Terra Vista. Na sequência tem intervalo comercial. Logo após eu trago desejos de menina pra dona Iracema, lá na Coab.

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0: Nossa última de hoje, Banda Carisma, Fala a Verdade. Mandar um abração pra Vilma no Mata Atlântica e também pra Netinha lá no Conjunto Vale do São Francisco. Vamos ao intervalo comercial. Na sequência tem o Padre Alex, logo após tem Grande Rio Notícias.
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0: No amanhecer desta sexta-feira, dia 25 de setembro, dia de São Cléofas, nós nos unimos a você nesta oração da manhã, mergulhados no amor do coração de Jesus. Temos para hoje três novenas. Terceiro dia da novena ao Santo Anjo da Guarda, sexto dia da novena aos arcanjos Miguel, Gabriel e Rafael, e quarto dia da novena a Santa Teresinha do Menino Jesus. E eu recordo que faltam três dias para o nosso retiro de encerramento da Quaresma de São Miguel. Será nos dias 28, 29 e 30 de setembro. O retiro, ele é online, inscrição gratuita. Você acessa o site padrealexnogueira.com e tem todas as informações. Se você ainda não se inscreveu, não deixe passar. Aproveite esses últimos dias da Quaresma de São Miguel para se preparar. Procure fazer aí uma boa confissão antes do retiro e viva bem esses dias na próxima semana. Recordo também que a Quaresma de São Miguel não acabou, portanto, temos o vídeo disponível no canal do YouTube Padre Alex Nogueira, assim como também as três novenas de hoje estão neste mesmo canal do YouTube. Rezemos agora, em nome do Pai, e do Filho, e do Espírito Santo. Amém. Que a graça de nosso Senhor Jesus Cristo, o amor do Pai e a comunhão do Espírito Santo estejam sempre convosco. Bendito seja Deus que nos reuniu no amor de Cristo. Assim unidos, ouçamos o Evangelho desta sexta-feira.
1: Não importa se não vem como esperava. Fazer bem.
0: Evangelho de Jesus Cristo segundo Lucas, capítulo 9, versículos de 18 a 22. Aconteceu que Jesus estava rezando num lugar retirado e os discípulos estavam com ele. Então Jesus perguntou-lhes: quem diz o povo que eu sou? Eles responderam: uns dizem que és João Batista, outros que és Elias, mas outros acham que és algum dos antigos profetas que ressuscitou. Mas Jesus perguntou: e vós, quem dizeis que eu sou? Pedro respondeu: o Cristo de Deus. Mas Jesus proibiu-lhes severamente que contassem isso a alguém. E acrescentou: o Filho do Homem deve sofrer muito, ser rejeitado pelos anciãos, pelos sumos sacerdotes e doutores da lei, deve ser morto e ressuscitar ao terceiro dia. Palavra da salvação. Glória a vós, Senhor. Jesus está neste evangelho num lugar retirado, mas afastado, junto com seus discípulos, e ele pergunta o que o povo está falando dele. São diversas opiniões, e a resposta correta está na boca de São Pedro: o Cristo de Deus. Jesus então é o ungido, aquele que veio para nos salvar. Ele é o Messias. É interessante que Jesus pede então que eles não contem isso a ninguém, por ora. Pedagogicamente, Deus, ele vai revelando-se aos homens aos poucos e prepara primeiro o terreno do coração dessas pessoas para receber. Deus não deu toda a compreensão da revelação de uma vez. Foi aos poucos. Embora em Jesus estivesse a revelação completa, não precisava mais colocar nada, estava tudo completo em Jesus, a compreensão dessa revelação se faz aos poucos. E então agora, se São Pedro, ele percebe, Jesus é o Cristo, Jesus é o Salvador, por ora, ainda não é o momento de anunciar, porque muitos não vão entender. Muitos estão esperando um Messias político que vem libertar Israel do domínio do Império Romano. Mas Jesus veio para libertar a humanidade do pecado. E ele mostra qual é o caminho para esta libertação. É o final do evangelho que ouvimos. O Filho do Homem deve sofrer, será rejeitado pelos anciãos, pelos sumos sacerdotes. Veja, Jesus é rejeitado pelo povo que o esperava. Os anciãos, sumos sacerdotes, doutores da lei, eram as pessoas entendidas em Antigo Testamento na lei e sabiam que o Messias deveria vir. E quando o Messias vem, eles rejeitam. Quantas vezes nós também fomos rejeitados na nossa vida, mas sabemos que a nossa segurança é o próprio Deus. Jesus foi rejeitado por eles, morreu, mas ressuscitou ao terceiro dia, venceu a morte, venceu qualquer tipo de rejeição, porque Ele é o Senhor da vida e veio para nos dar a verdadeira vida. Na nossa caminhada de fé, não importa o que aconteça, não importa as rejeições que você possa viver por causa de Cristo, faça tudo isto por amor a Deus e firmado na graça que vem dele. No início desse dia, fundamentados em nossa fé, elevemos nosso coração a Deus em oração. Rezemos com profunda fé e esperança. Pai nosso que estais nos céus, santificado seja o vosso nome. Venha a nós o vosso reino. Seja feita a vossa vontade, assim na terra como no céu. O pão nosso de cada dia nos dai hoje. Perdoai-nos as nossas ofensas, assim como nós perdoamos a quem nos tem ofendido. E não nos deixeis cair em tentação, mas livrai-nos do mal. Amém. Ave Maria, cheia de graça, o Senhor é convosco. Bendita sois vós entre as mulheres, e bendito é o fruto do vosso ventre, Jesus. Santa Maria, Mãe de Deus, rogai por nós, pecadores, agora e na hora de nossa morte. Amém. Glória ao Pai, ao Filho e ao Espírito Santo, como era no princípio, agora e sempre. Amém. Jesus, manso e humilde de coração, fazei o nosso coração semelhante ao vosso. O Senhor esteja convosco. Ele está no meio de nós. A nossa proteção está no nome do Senhor, que fez o céu e a terra. O Senhor Jesus Cristo esteja contigo para te proteger. Esteja à tua frente para te conduzir e atrás de ti para te guardar. Olhe por ti, te conserve e te abençoe. Amém. E a bênção de Deus Todo-Poderoso, Pai e Filho e Espírito Santo, desça sobre vós e permaneça para sempre. Amém. Que nesta sexta-feira você permaneça na paz e na alegria que vem de Jesus. Abençoado dia para você e sua família.

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0: Olá, muito bom dia, 6 da manhã, 11 minutos. Sexta-feira, 25 de setembro de 2026. Aqui Luiz Dantas e traz mais uma edição do Grande Rio Notícias, o seu programa informativo de todas as manhãs.
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0: Pela sua 99.1 Rádio Grande Rio FM, uma empresa do Grupo Moacir Andrade. Seguiremos até às 9 com as informações de Penedo, de Alagoas, do Brasil e do mundo. Vamos então às manchetes, aos destaques de hoje do Grande Rio Notícias, que está só começando.
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0: 6:12. Começamos com os destaques de Penedo. Penedo recebe evento de marketing, vendas e negócios em outubro.
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0: Salário em dia, Prefeitura de Penedo paga a folha de setembro no próximo dia 30.
1: Grande Rio Notícias.
0: Festival de Teatro de Penedo chega ao último fim de semana com 3 grandes espetáculos.
1: Grande Rio Notícias.
0: No GEDES do IFAL, promove palestra sobre história do voto feminino em Penedo.
1: Grande Rio Notícias.
0: Penedo chega a 44,8 mil eleitores aptos a votar nas eleições 2026.
1: Grande Rio Notícias.
0: IFAL abre inscrições para processo seletivo 2027.1 com vagas para Campus Penedo.
1: Grande Rio Notícias.
0: E os destaques em nível estadual. Traipu, em Alagoas, tem situação de emergência reconhecida devido à estiagem.
1: Grande Rio Notícias.
0: Greve dos Correios termina em Alagoas após decisão do TST.
1: Grande Rio Notícias.
0: Alagoas tem 30 cidades com alerta de baixa umidade até esta sexta-feira, dia 25.
1: Grande Rio Notícias.
0: E os destaques de Sergipe. Professores ocupam praça e pedem mediação do TJ de Sergipe com o governo.
1: Grande Rio Notícias.
0: DR de Sergipe suspende temporariamente serviços para veículos e passe livre.
1: Grande Rio Notícias.
0: Eleições 2026. TSE mantém indeferimento de registro da Federação Pessoal Rede para o governo de Sergipe.
1: Grande Rio Notícias.
0: E os destaques em nível nacional. Governo pede à Conitec incorporação de canetas emagrecedoras no SUS.
1: Grande Rio Notícias.
0: Mega Sena acumula e prêmio vai a 45 milhões de reais.
1: Grande Rio Notícias.
0: TST deve divulgar dissídio dos trabalhadores da Caixa na próxima terça-feira, dia 29.
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0: Teremos estas e outras informações no decorrer do Grande Rio Notícia desta sexta-feira. Grande Rio Notícia está só começando, 6:15. Vamos à previsão do tempo.
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0: Vamos com o tempo e temperatura, previsão do tempo. E a gente começa falando sobre Penedo, sobre a nossa terrinha que neste momento registra uma temperatura de 23 graus, com sensação térmica de 26 graus. Vento de 14 km por hora. A umidade relativa do ar varia entre mínima de 60 e máxima de 93. A previsão do sol nascer foi às 5:14 e a previsão dele se pôr será às 17 horas e 22 minutos. Para Penedo hoje, sol com algumas nuvens e chuva passageira durante o dia. À noite o tempo fica firme. A variação de temperatura fica com mínima de 23 e a máxima podendo chegar a 30 graus. Em Piaçabuçu, vento de 16 km por hora, com rajadas de vento que podem chegar a 42 km. Variação de temperatura, mínima de 28, máxima de 29 graus. Em Igreja Nova, vento de 15 km por hora, variação de temperatura, mínima de 22, máxima de 31. Em Neópolis e Santana do São Francisco, as cidades vizinhas do estado de Sergipe apresentam as mesmas referências. Vento de 14 km por hora, variação de temperatura, mínima de 23 e a máxima podendo chegar a 30 graus. Agora 6:17.
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0: Seis e 18 agora, 6 da manhã, mais 18 minutos. Grande Rio Notícias, nós teremos no decorrer do nosso programa os companheiros da agência Rádio Web trazendo os destaques do Brasil e do mundo, as principais reportagens dos telejornais, os telejornais de Alagoas e de Sergipe e os destaques do Jornal Nacional, a edição de ontem, que traz: Banco Central revisa para baixo projeção de crescimento da economia brasileira, previsão de rombo das contas públicas piora. E em meio a protestos, líderes da Autoridade Palestina e de Israel discutem na ONU. (3551) é o nosso fone fixo, também nosso WhatsApp para você interagir com a gente, trazer suas sugestões, suas reclamações, parabenizar quem você acha que merece aproveitar a tribuna do nosso programa, que está sempre ao seu inteiro dispor. Hoje, dia 25, nesta data nós comemoramos o Dia do Rádio. Hoje também é dia da Rádio Fusão, Dia Mundial do Sonho. Hoje é Dia Mundial do Pulmão, também Dia Nacional do Trânsito e Dia Internacional do Farmacêutico. 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Mandar aquele cheirão especial para as mamães, as vovós, as titias, aquela irmã mais velha, elas que cedinho já estão de pé para cuidar da casa, preparar o café, deixar tudo prontinho, tudo organizado, para quando a família acordar já está tudo ok, tudo 5 estrelas. Coisa boa é ter mamãe, não é? Tem quem cuida da gente, é excelente. Mas não esquece não, hein, família? Todo mundo fazendo a sua parte, chegando junto. Pois a mamãe não é escrava não, hein? Vamos se movimentar. Vamos sair dessa inércia e também ajudar a mamãe nas atividades do lar. Abraçar você que é pai, aquele paizão de verdade, pai com P maiúsculo. Você que é bem mais que um pai, é um grande amigo dos seus filhos. É bem mais que um esposo, é um grande companheiro da sua esposa. Você se enquadra nesse perfil? Então receba o abraço do nosso programa, do Grande Rio Notícias. E você, filhão, você, filhona, sabe bem, não é? O mandamento é aquele, honrar papai e mamãe sempre, hein, garotada? Não esquece não, honrar papai e mamãe sempre. Meus amigos alunos, tudo certo? Tudo ok? Só falta tomar aquele cafezão que a mamãe fez, então se organiza. O tempo hoje está instável, hein? Vai lá, vai tomar aquele cafezão. Já são 6:23. Adianta para você não pegar aí o tempo com chuva, chegar molhado na escola ou até mesmo perder aula, né? Então, não perde tempo não, tá? Ó, em nome da Maísa e da Gabriele, são as filhas de João Marcos, também do Jonathan Rafael, Aquiles Samuel e o Ícaro, os netos do Nado BV e o Matheus, filho da Milene Vasconcelos. Eu abraço todos os demais alunos e alunas. Vamos lá para o 3551-6600, os nossos ouvintes interagindo conosco. Tem mensagem de texto, mensagem de voz. Vamos nós então. Quem é que está por aqui? Quem já mandou mensagem para nós logo cedo é Gil e Mano, da Vila Matias, na rua Duque de Caxias. Bom dia, meu amigo Luiz Dantas. Que Deus abençoe você. Está melhor? Que Deus dê a sua saúde. Graças a Deus, viu? Melhor que ontem e não tão bem melhor do que amanhã. Amanhã, com fé em Deus, eu vou estar bem melhor ainda. Cada dia evoluindo positivamente. Graças a Deus. Quem também está por aqui é a Dona Marlene. Bom dia, Luiz Dantas. Que o Divino Espírito Santo te cubra de bênçãos. Manda um alô para Petrúcia, Lúcia Barbosa, Letícia, Rosimeire, Ana Paula, Danda, Jô, Dida, Dona Helena da Cooperativa 2 e todos do grupo Alegria de Viver. Quem fala é Dona Marlene. Forte abraço. Fique na presença do Senhor Jesus. Obrigado pelo carinho e pela atenção. Dário, lá da Coab, conjunto José Moraes Lopes. Fala, Dário.
2: Bom dia, Luiz. Bom dia, Luiz. Um alô pra Coab, Luiz. Um alô pra Ponta Mocina, Luiz.
0: Grande Dário. Aquele abração, meu querido. Toda a turma lá na Coab, conjunto José Moraes Lopes e também no povoado Ponta Mufina. Forte abraço a todos. Tem mais participações. Vamos lá. 3551-6600. Oswaldo, da família Buscapé, também está por aqui com a gente. É, Adilson, bom dia, meu amigo. Aqui é Adilson. Manda um abraço para meus familiares e amigos. Bom dia, o amigo Zé Padeiro. Quem também está por aqui é... deixa eu ver... é a Danda, é? É Danda da Escola Vereador Manuel Soares. Bom dia, Luiz. Bom final de semana. Que seja abençoado. Que Deus te abençoe com muita saúde e paz. Amém. Que assim seja, hein? Para todos nós, querida. Messias, tudo certo,
3: bom
0: Messias?
3: Bom dia, meu amigo Luiz Danda. Bom dia. Desejando para você um excelente dia. Uma boa sexta-feira com paz, saúde e bom trabalho. Que o Senhor Jesus abençoe a você, sua casa, sua família. Manda um bom dia pro meu amigo Manga Rosa, Dona Cida, Carlito, Mano. Não esqueci meu amigo Valdir da Rua Nova, Zé Padeira, Dona Nenê da Copa do Rio. Fica com um excelente dia, meu amigo. Fica com Deus, um abraço.
0: Bom Amém. Trabalho. Valeu, meu querido, para você também. Quem tá por aqui, Carlinhos da Coreia, liderança na região aí de Nossa Senhora de Fátima, né? Presidente do Bloco Molinho, ele também é o organizador da Cavalgada de Fátima. Ele diz: motivação de hoje: na vida a gente só precisa de duas coisas para ser feliz. A primeira é colocar Deus na frente de tudo. A segunda é ter que fechar a boca e tomar cuidado para quem contamos as coisas. Nem todo mundo que nos olha sorrindo tem a intenção de nos ver feliz. É verdade, meu amigo. Ele diz: manda um alô para Zé Padeiro, Helena Ramalho, Zé da Dedé, Manuel Fubuia, motorista, e a família Maroto no sítio Botafogo. Zé Padeiro, fala Zé, tudo certo?
4: Bom dia, Luiz. Vou mandar alô para meus amigos aí. Manda alô aí para os meus amigos. Manda o Carlinhos da Coreia, é descansar como usar. Manda alô aí para o seu Antônio Jardim América, seu Zé Ailton, o Ailton da Vila Matia, o Roberto da Vila Matia. Manda alô aí também para o seu Tarcísio, rapaz, Trio da Ruana, Chama na Bota, o Ailton Carroceiro. E manda um alô também pro Cido Carroceiro. E manda um alô também aí para o Messias do Cemitério, Zé Maria do Cemitério, do Adinho do Cemitério, tá certo? Maria do Potência e Potência, e as Galeguinhas. E manda um alô também, Luiz, para minha esposa Lourdes, e Cássia, e o Alice, e o Gugu, viu? E manda um alô também pro Genício das Cavadeiras, lá da cooperativa. Certo? Um bom trabalho, amigo. E o seu João da Macaxeira, rapaz.
0: Certo.
4: Chama na bota.
0: Ele vem duas parcelas hoje, vamos pra segunda.
4: E manda eu também pra Jéssica e Roberto, no Bato Isabel também, e o carro. Bom trabalho, meu filho.
0: Falou, Zé. Aquele abração pra você, meu querido. Grande Zé Padeiro. Toda a turma que está na panificação da CEMED, nos acompanhando. Forte abraço a todos. O homem já tá por aqui, né? Vamos trazer ele. É. Carroceiro mais famoso da região. Hélio Carroceiro, tá por aqui já, ó. O homem chegou, tá na área. Dia, fala,
5: dia,
0: Hélio.
5: Bom dia, Luiz. Fala, bom dia,
0: grande
5: Luiz.
0: Hélio.
5: Chama, carroceiro, topado, chapado. Tem agora, juntinho, time com o Luiz, data sexto. Hoje é sexta-feira, Luiz, e o tempo tá nublado, não tá chovendo, e chama na bota. A chuva chove, molhando a face da terra, a neve subindo a serra. Ô, vamos embora, Luiz, vamos, chama na bota. Quem se interessar, o time do carroceiro é o 82, é o 9, é o 99, é o 93, é o 24, 25, carroceiro, topado, chapado. De Penedo Lagoa, esse carroceiro é o diferenciais. Esse é o calceiro, é o topado, chapado. Esse calceiro é amigo dos amigos do povão de Penedo e região. Chama na bola, tamo junto. Calceiro topado, chapado. Valor, meu amigo, meu amigo, meu chama na Rodrigo, Milena Rascocelo, o Eudes, o Alves Corrêa, o Valdir Lima, o Valdir Fernando e todos vocês que fazem essa rádio topada, chapado. De Penedo Lagoa, esse calceiro juntinho, que essa rádio é maravilhosa. Chama na bola, tamo junto. Ó, povão, meu horário é curto e vamos embora. E todos vocês de 0 a 100 que tem ninguém, pra frente e pra trás. Chama na bola, tamo junto. A todos vocês, bom final de semana. Tamo junto. Chama na bola. E tchau.
0: Chama na bota. Esse é o Hélio Carroceiro, essa é a figura. 6h30, vamos ao intervalo comercial e eu volto já já.
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13: Você sabia que o moca é um dos mais saborosos tipos de café? É feito a partir de um tipo raro de grão. Ocorre quando apenas uma semente forma-se dentro do fruto do café. E o único grão concentra todo o nutriente da polpa do fruto, por não ter de reparti-lo com outro grão. Assim, fica com sabor mais concentrado e seu formato regular permite uma torrefação mais uniforme. Os mocas são conhecidos ainda como frutos machos ou caracóis.
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7: Você sabia que para os budistas e hinduístas ortodoxos, a sexualidade é inconveniente? O sexo não é bem visto por desgastar energias. Em compensação, nos tantras budistas e hinduístas, a sexualidade aparece como fonte de energia espiritual, sob a condição de se conseguir dominá-la em vez de ser dominado.
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5: Você sabia que o Buda que conhecemos não se chamava realmente Buda? Buda, na verdade, é um título, uma qualificação, não um nome próprio. Quer dizer, aquele que sabe ou aquele que despertou. É um termo aplicado a pessoas excepcionais que atingem determinado grau de elevação moral e espiritual e se transformam em mestres de sabedoria. O Buda que conhecemos, fundador do budismo, chamava-se, na verdade, Siddhartha Gautama.
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1: Estamos de volta, são 6:48. A gente traz agora informações relacionadas à nossa terrinha Penedo e já já tem a propaganda eleitoral.

0: E a Prefeitura de Penedo paga salário, hein? Prefeitura de Penedo estará pagando o salário no dia 30. O salário referente ao mês de setembro de todos os servidores efetivos e comissionados da Prefeitura de Penedo estará na conta bancária de cada trabalhador. Na próxima quarta-feira, dia 30, a pontualidade no pagamento da folha do funcionalismo público municipal é compromisso do prefeito Ronaldo Lopes, cumprido à risca. E desde janeiro de 2021, o primeiro mês de sua administração, sempre pautado no equilíbrio das contas públicas. Essa regularidade garante previsibilidade financeira para trabalhadores ativos, aposentados e pensionistas, permitindo que organizem seus compromissos pessoais com segurança e tranquilidade. 6h49. E o Festival de Teatro de Penedo chega ao último fim de semana. O Festival de Teatro de Penedo chega ao último fim de semana de sua nona edição, com uma programação que promete fechar o mês de setembro, mantendo a cidade no ritmo da arte, da cultura e do encontro com o público. Depois de dias marcados por apresentações históricas e diferentes formas de expressão artística, o festival reserva 3 espetáculos para os últimos capítulos desta edição. Ontem, o público pôde conferir Você Fala, Javanês, da companhia Magote Teatral. Hoje, sexta-feira, a programação segue com Feira Livre Feira, do coletivo Mageia, levando para o palco elementos de identidade, cultura e das vivências do Baixo São Francisco. O encerramento acontece no domingo com Pluft, o Fantasminha, da companhia Ribeirinhas. A montagem aposta no encanto e na imaginação de um espetáculo pensado em reunir toda a família. Ó, só para fazer a retificação, acho que o pessoal se equivocou nas datas, né? Mas aqui é sexta, dia 25. O Você Fala Javanês é hoje. No sábado, dia 26, a programação segue com Feira Livre Feira. E aí no domingo vem o encerramento, dia 28, né? No domingo, o encerramento com o Pluft, o Fantasminha. Agora sim, retificando aqui as datas, o pessoal deve ter se equivocado na hora de digitar as datas e informar os dias. Já são 6h52, eu vou ter que ir pro break, porque vem aí a propaganda eleitoral gratuita, mas a gente volta já já com muito mais informações no Grande Rio Notícias.
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0: 7 da manhã, 26 minutos, nós tivemos a propaganda eleitoral gratuita e já estamos de volta com o Grande Rio Notícias pela sua Grande Rio FM. 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Você fala com Dona Maria da Galinha. Ou ainda, 829-9407-7832. Você fala com Carlito. 7h29. 7 da manhã, 29 minutos. E Penedo vai receber o evento marketing, evento de marketing, vendas e negócios em outubro. Penedo será sede no dia 17 de outubro do Expo 2026. Evento que reúne profissionais e especialistas das áreas de marketing, vendas, liderança e negócios. A programação acontece das 8 da manhã às 8 da noite, no Centro de Convenções e Eventos Comendador Zeca Peixoto, com 10 palestrantes em uma programação voltada ao desenvolvimento profissional e empresarial. As inscrições estão sendo realizadas pelo site do evento, no doit.com.br. Entre os nomes já confirmados estão Tiago Concé, Beca Assis e Rafa Falcão, que vão abordar temas relacionados a marketing, vendas, comunicação, liderança e as transformações do mercado. Ao longo do dia, o público terá acesso a palestras, atividades práticas, memórias, box de conhecimento e momentos de troca de experiências. O evento é voltado para empreendedores, empresários, profissionais de marketing e venda, gestores, estudantes, criadores de conteúdo e pessoas interessadas em ampliar seu conhecimento. Para Jair Galvão, secretário de Turismo e Economia Criativa, Penedo vive um momento de fortalecimento do empreendedorismo em diferentes frentes, dos negócios tradicionais as iniciativas culturais e criativas. A Expo 2026 é uma realização do SEBRAE e do Clube do Marketing e conta com o apoio da Prefeitura de Penedo. 7h31. 7 da manhã, mais 31 minutinhos. E o Instituto Federal de Alagoas abre inscrições para processo seletivo 2027.1, com vagas para o Campus Penedo. Começam nesta semana, já começou, para as inscrições para o processo seletivo 2027.1 do Instituto Federal de Alagoas, que também contempla o Campus Penedo. Ao todo serão ofertados, aliás, serão ofertadas 2.768 vagas para ingresso em 43 cursos técnicos integrados ao ensino médio distribuídas entre 16 campi do estado. As provas estão previstas para o dia 29 de novembro. As inscrições devem ser realizadas exclusivamente pela internet por meio do site da COPEV UFAL até o dia 12 de outubro. A taxa é de R$ 50,00 e o pagamento poderá ser efetuado até 3 de outubro. Candidatos inscritos no Cade Único que atendam aos critérios de renda previstos no edital poderão solicitar a isenção da taxa entre os dias 21 e 30 de setembro. O resultado final dos pedidos de isenção será divulgado em 8 de outubro. O processo seletivo reserva ainda 70 vagas das vagas para estudantes. O processo seletivo reserva ainda 70% das vagas para estudantes que cursaram integralmente a rede pública de ensino, considerando também critérios de renda, autodeclaração étnica e condição de pessoa com deficiência, PCD. As provas terão 40 questões de múltipla escolha, distribuídas entre língua portuguesa, matemática e ciências da natureza. Para o Campus Penedo, o resultado final está previsto para ser divulgado em 22 de janeiro de 2027. Os candidatos aprovados deverão apresentar, no momento da matrícula, o certificado de conclusão do ensino fundamental ou documento equivalente. 7h34. Eu vou pro break, vou dar uma faturada, mas volto daqui a pouquinho com muito mais informações. Ó, Penedo chega a 44,8 mil eleitores aptos a votar nas eleições 2026. Vou trazer também essa informação já após o intervalo comercial. Agora são 7 da manhã, 34 minutos. A gente volta já.
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0: 7 da manhã, 43 minutos. Estamos de volta. Faltando agora 17 minutinhos para as 8. Tem mais informações aqui no Grande Rio Notícias. Eu já volto para o WhatsApp para interagir com os nossos ouvintes. Várias participações, tem mensagem de texto, tem mensagem de voz. Já eu volto a interagir com os nossos ouvintes no 3551-6600. E Penedo chega a 44,8 mil eleitores aptos a votar nas eleições 2026. Penedo terá 44.840 eleitores aptos a votar nas eleições gerais de 2026, segundo os dados mais recentes do cadastro eleitoral. O número representa um crescimento em relação ao pleito de 2022, quando 42.150 pessoas estavam habilitadas a participar da escolha para presidente da República, governador, senador e deputados estaduais e federais. A cidade integra a 13ª Zona Eleitoral de Alagoas, que tem sede em Penedo e também atende o município de Piaçabuçu, conforme a organização do Tribunal Regional Eleitoral de Alagoas, o TRE. Além do tamanho do eleitorado, os dados revelam características importantes sobre quem irá às urnas. A faixa etária com maior concentração de eleitores em Penedo é a de 40 a 44 anos. O perfil educacional do eleitorado apresenta uma distribuição bastante variada. O maior grupo é formado por pessoas que concluíram o ensino médio, com 10.615 eleitores, o equivalente a 23,67% do total. Logo depois, aparecem aqueles que não concluíram o ensino fundamental, com 10.136, 22,6%. E os eleitores que ainda não terminaram o ensino médio, que somam 9.890, representa 22,06 pontos percentuais. Outro dado que chama a atenção é o número de pessoas que aparecem no cadastro como analfabetas. São 5.402 eleitores, ou seja, 12%, 12,05 pontos percentuais do eleitorado informado. Outros 2.608, 5,82%, declararam saber apenas ler e escrever. Entre os eleitores com maior escolaridade, são 2.887, possuem ensino superior completo, correspondendo a 6,35%, enquanto 1.758, 3,92%, ainda não concluíram a graduação. Também aparecem no cadastro 1.584 eleitores com ensino fundamental completo, o equivalente a 3,53%. Nos dados de cor raça, o grupo pardo aparece com ampla maioria entre os eleitores que possuem essa informação registrada e são 9.045 pessoas, correspondendo a 74,05 pontos percentuais. Na sequência, estão eleitores que se declararam pretos, com 1.608 registros, 13,16%, e brancos com 1.540, 12,61%. O cadastro ainda registra 20 eleitores que se declararam amarelos, 0,16%, e dos indígenas com 0,2%. Em relação à identidade de gênero, 11.902 eleitores aparecem como cisgênero, o equivalente a 97,44% dos registros apresentados. Outros 287, 2,35%, optaram por não informar, e 26 eleitores, 0,21%, aparecem como transgêneros. Os números ajudam a traçar um relato do eleitorado que será habilitado a participar das eleições deste ano em Penedo. A Justiça Eleitoral mantém serviços de consulta para cada eleitor, para que cada eleitor possa conferir sua situação e o local onde deverá votar. Para o pleito 2026, o TRE de Alagoas também orienta que os eleitores verifiquem antecipadamente eventuais mudanças nos locais de votação. As eleições de 2026 serão realizadas em 4 de outubro para a escolha de presidente, governador, 2 senadores por estado, além de deputados federais e estaduais. 7h49, 7 da manhã, mais 49 minutos. Eu vou voltar para o nosso WhatsApp, 3551-6600. Eu tenho uma mensagem do nosso ouvinte. Mensagem de voz, é? A mensagem de voz. Vamos lá para o 3551-6600. Se você não mandou ainda a sua mensagem, estou aqui no aguardo. Seu Carlinhos, do Campo Redondo. Fala, seu Carlinhos, tudo certo?
1: Bom dia, Luiz Danta. Aqui é o Carlinhos do Campo Redondo. Manda um bom dia aí para o André e a Márcia lá na Itapuranga. Bom dia para o Reinado na Itapuranga. Bom dia para o seu Francisco Gomes na Praça de Santa Luzia. Bom dia para o Maurício lá no Oiteiro. Bom dia para o Tony dos Gols. Bom dia para o Pato Broco. Bom dia para Marisa lá no povoado Penedinho. Bom dia para para Maria Nilda aqui do Campo Redondo e para todos os ouvintes. Nunca mais liguei, que quando eu estou mais aperreado das duas, eu fico sem assunto para falar. Por isso que eu nunca mais liguei para o seu programa. Tchau, tenha um bom dia, bom trabalho, bom final de semana.
0: Falou, seu Carlinhos.
1: Sextou de novo.
0: Sextou, né? Aquele abração. Quem também está por aqui é Evânio Santos. Fala, Evânio.
2: Muito bom dia, meu amigo Luiz Dantas. Um bom final de semana, ótima sexta-feira. Passar para só informar a programação aqui na paróquia São Francisco de Assis no final de semana. Amanhã, sábado, missa às 19 horas, na Capela Imaculada Conceição, na Coab. No domingo, às 7 da manhã, celebração da Santa Missa na paróquia São Francisco, na igreja lá no Rosete Andrade. E às 19 horas. Normalmente, a missa do domingo de manhã é 8 da manhã, mas como haverá batizados, então nesse domingo agora, excepcionalmente, será às 7 da manhã. A todos um abençoado final de semana. Forte abraço.
0: Valeu, Evane, pela informação, hein? Grande Evane Santos. Dona Maria José de Pia Sabuçu.
3: E Luiz, quem tá falando aqui, mas é de Sabuçu, como é que você vai? Mas seu melhor. Mas seu melhor, graças a Deus. Divino Espírito Santo, que tome conta de você e de sua saúde. E seja ótima sexta-feira para você. Com toda a saúde, em nome do Senhor Jesus Cristo. Tchau, Luiz. Deus abençoe.
0: Amém. Aquele abraço, Dona Maria. Toda a turma em Pia Sabuçu, Cido de Japotã.
4: Bom dia, meu amigo Luiz Danta, sextou com Jesus, que Deus abençoe a todos nós, abraçando aqui os amigos de Japotã, meu compadre Salvador aqui lá em São Francisco, compadre Luciano aqui no Porto São Miguel, os amigos aqui de Popiá, viu, sempre na cidadania, viu, Sede São João, alô meus amigos aqui de Sede São João, de Neópolis, Santana São Francisco, saúde meu compadre Marazã, alô você em Santana São Francisco, Aguinaldo Bigode de Sapo, aí na Sarampo, né, pra parceria. Nossa amiga aí, Zé Padeiro, velho carroceiro. Um abraço aí pro pessoal do Povoado Mandinho, seu Cis, Dona Noia, seu Zequinho, o Edir Eduardo Catum. A nossa amiga Dana Petrúcia, aquele forte abraço. Dana Arlinda também, em Penedo, né? Aquele forte abraço. Aos irmãos aí, seu Adacir Castro. a todos, que Deus abençoe. E a você, Luiz, aqui Jesus é o caminho, a verdade ali. Até amanhã, viu, Sérgio Melo? Amanhã, com fé em Deus, nós estamos juntos muito lado. Deus abençoe a todos nós.
0: Ele vem em duas parcelas.
4: Um abraçado também, nosso amigo compadre da Bahia, aí em Penedo, e o Roberto também, viu? Sempre da sintonia, viu? Que Deus abençoe. E amanhã, com fé em Deus, estamos ligados no programa da Sérgio Melo.
0: Falou, Cido, Cido de Japotã, que também está por aqui com a gente, Maluquinho do Brega. Cícero S, desejando um excelente dia para todos. Quem também tá com a gente é o Erildo da Boneca Raquel. Bom dia, Luiz. Tô ligado na melhor, Erildo da Boneca Raquel, ficha limpa. Esse é, né? Bom dia, meu querido, Deus abençoe. Um bom trabalho para todos os ouvintes. Começando o dia desde cedo na programação da rádio mais querida de Penedo. Quem é que tá por aqui? O ouvinte não se identificou, não foi? É, apenas mandou a mensagem. O final do número é o 7073. É o final do número do nosso ouvinte. Quem mais está com a gente? Vilma. Fala, Vilma. Bom dia, tudo certo?
5: Bom dia, amigo Luiz. Aqui vai o meu abraço e o meu bom final de semana para a turma da Panificação Santo Antônio de Neópolis. As minhas irmãs que moram lá. Aqui, a turma do Complexo de Saúde, para todos, né? Porque se for falar, são muita gente. Fora isso, tem Netinha no Vale do São Francisco, Dona Iraci, Dona Iracema, e meu irmão Dori Edson, minha cunhada, minha outra irmã, Bernadette, aos meus netos, aos meus filhos, né, que moram aqui também. A todos, que Deus nos dê um bom final de semana. Um grande abraço, Luiz. Melhoras, viu? Se cuide, amigo.
0: Amém. Obrigado, Vilma. Devagarinho tô melhorando, viu? Devagarinho a gente tá chegando lá. Quem também tá por aqui é Valdete Sapucaia, lá de Pindorama, na Rua da Fábrica. Um abraço pra Valdete e toda a família. Bom dia, Luiz. Aqui é Sandoval do Madre. Já estou na escuta, meu amigo. Aquele abração, Sandoval. Quem mais está com a gente? Que é Valdério, é?
6: Bom dia, meu amigo Luiz.
0: É ele?
6: É o Valdério. Aí amanhã eu vou escutar aqui na Travessa do Galeão. Eu, Tonho, da Medida, o Jupia.
7: Aí se não quiser, aí vai dar pau.
6: Deu um alô. O Zé Padeiro, deu um alô pro Chama na Bota. Deu um alô pra Lu, viu? E chama. Chama na Bota.
0: Grande Valdério. Aquele abraço, meu querido. Paulinha da Batatinha também está por aqui com a gente. Fala, Paulinha.
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0: 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Mas pra mim, por enquanto, não dá não. Tem que ser só uma vez no mês. Quem também tá por aqui, bom dia, manda um alô para o pai Felipe, do Barro Vermelho, é isso? Tá mandado um alô, então. Mais ouvido com a gente, vamos lá.
9: Bom dia, Luiz, bom dia.
0: É o Nildo?
9: Eu dou um bom dia, mas eu pouco eu ouço. Eu chego no serviço assim, 6:30, aí quando eu chego lá não pego mais não, mas até 6:30 eu tô ali curtindo, hein?
0: Beleza.
9: Até 6:30 eu tinha ouvido de elefante, hein?
0: Pronto. Ele mandou essa mensagem, eram 6:11. Um abraço, hein? Tá na lida. Nosso ouvinte Nildo, lá em São Paulo. Logo cedinho ele consegue sintonizar, depois tem trabalho aí, não consegue, né? Mas sempre que pode estar com a gente. Altair de Piaçabuçu lhe diz bom dia, é sexta-feira. Que Deus te abençoe neste final de semana, dando paz, descanso e alegria. Amém para todos nós. Edilson dos Correios também está por aqui, desejando bom dia para nós. Seu Manuel Adalto.
10: Olá, seu Manuel. Dia, Luiz Danta. Hoje é sexto, é dia de feira livre em Porto Real de Colégio. Aqui no povoado Canoa de Baixo está chovendo.
0: E aqui em Penedo também, viu? O tempo tá instável. Já caiu uma chuvinha boa. No momento deu uma parada. Mas o dia aqui amanheceu fechado. Aí de repente caiu aquela chuvinha, pegou um bocado de gente surpresa. O pessoal não esperava não que o dia fosse amanhecer desse jeito. Vamos lá, Dona Iracema, lá da Coab, Conjunto José Moraes Lopes. Ela diz: é com o coração cheio de fé e gratidão a Deus que iniciamos mais um dia. Que seu dia seja cheio de bênçãos. Amém. Para todos nós. Manda um alô para Lúcia Barbosa, Vilma, Dona Zenite, Júnior Ganjão, Cida Lima. Também para o meu filho Edson, Graça e Margarida. Tá dado seu recado. Dona Iracema, lá na Coab, Conjunto José Moraes Lopes. Eu vou pro break, vou dar uma faturada, já são 8 da manhã, 59, aliás, 8 e ponto, né? 8 e ponto, eu faturo. Volto já já, sai daí não.
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0: Agora são 8:12. 8:12. Estamos de volta com o Grande Rio Notícias pela sua 99.1. Eu vou já bater um papo com a professora do IFAO, que já está aqui conosco, a Gisele Lima. Ela é coordenadora do NUGEDES do IFAO, que é um núcleo que vai... A gente vai bater um papo aqui com relação ao trabalho do núcleo. É o núcleo de gênero e diversidade sexual. E a professora conversa já com a gente, porque tem uma palestra importante que vai acontecer na próxima semana. E é um assunto bem pertinente que a gente vai tratar já. Antes eu quero agradecer o Carlos. É o Carlos do Gás. Ele mora lá no bairro Santa Isabel. O Carlos esteve aqui ainda há pouco. Ele encontrou, ele estava com a esposa e eles passaram a encontrar um cartão de crédito. Cartão de crédito do... é um Visa. Ele está em nome de Janina R.S. Peixoto. Atenção, Janina R.S. Peixoto. Seu cartão de crédito foi encontrado e está aqui na Rádio Grande Rio FM. Eu creio que esse cartão, essa pessoa eu conheço. Creio que eu conheço essa pessoa aqui. Mas vamos nós. Ó, a gente vai conversar com a professora, porque o NUGEDES do IFAO, ele está promovendo uma palestra histórica sobre o voto feminino. E essa é uma discussão interessante, porque por muito tempo as mulheres, elas nem trabalhar podiam, a não ser que o marido autorizasse, né? Por muito tempo também as mulheres, elas eram estupradas, e aí quando o seu agressor, ele se comprometia em casar, aí a justiça dava uma ajeitada ali. Agora imagine, né? Aí eu lembrei quando o pai, aquele pai brutão, de 1900 Guaranás de Rolha, que eu acho que na época não tinha nem garrafa, quanto mais a tampinha da garrafa. E aí o pai obrigava a menina a casar com o namorado, porque, você fez uma, minha filha vai casar, mas ela quer, esse rapaz vale a pena para ela, e esse rapaz quer casar com ela, não vai causar um trauma. Imagine você sendo estuprado, tendo que casar com seu agressor, o cara que lhe estuprou. Mas a gente vai falar também sobre essas questões voltadas ao sexo feminino, mas a gente está no período eleitoral e é importante essa discussão, esse bate-papo. E a professora, a partir de agora, conversa com a gente. Professora, seja bem-vinda. Satisfação receber a senhora aqui. Registrar também a presença do copiloto. Como é o nome dele?
1: Marcos.
0: É o Marcos, né? Uhum. Marcos também está por aqui com a esposa, acompanhando. Seja bem-vindo também, viu, Marcos? Professora, fala um pouquinho para nós do núcleo, para depois a gente entrar num assunto específico, né, relacionado a voto e às mulheres. Bom dia.
1: Bom dia. Quero agradecer aqui a participação com você e com o público que está ouvindo. Eu sou Gisele Lima, eu sou coordenadora do Núcleo de Gênero, Diversidade e Sexualidade do IFAO Penedo. A gente trabalha nesse núcleo discutindo temáticas como essa que a gente vai propor agora, dia 30, sobre o voto feminino. Discutimos sobre a importância da organização das mulheres, a importância da organização do grupo LGBT, suas conquistas, seus direitos, né? E o quanto isso é importante, as pessoas estarem atualizadas, poderem discutir as temáticas, como, por exemplo, a participação de deputadas como a Erika Hilton, que provocou muito murmurinho nos últimos tempos, que é uma deputada trans. Então a gente discute a participação política e outros elementos também, sociais, questões biológicas, a importância de ter informação sobre, como é que eu posso dizer, a importância de se prevenir, de usar camisinha e outras coisas. Isso tudo a gente discute no núcleo, trabalhando, lógico, com a ideia de que nós estamos trabalhando com adolescentes, mas sabendo de que eles precisam também já sair formados e bem informados, conscientes dessa temática.
0: O núcleo, ele existe há quanto tempo no IFAO?
1: Oficialmente ele foi criado em 2023, de 2023 para cá. Tem pouco tempo, né?
0: A senhora já está no grupo, no núcleo desde o início?
1: Desde o início. Uhum. Mas como coordenadora só de final de 2024 para cá.
0: Como é a composição dele, do núcleo?
1: Tem eu como professora de história, temos a maioria dos docentes são professoras, infelizmente. Sim. Os homens não estão muito interessados em debater isso, os nossos colegas.
0: Seria importante.
1: Seria importante.
0: Seria muito, até para entender, não é?
1: É o que eu estava conversando com você, as dificuldades que a gente vê na sociedade, a gente vê também dentro da escola.
0: São seres diferentes, peculiaridades diferentes. O homem, ele é prático. A mulher já é mais complexa, não é? O homem, se você falar com ele, ele, como a gente está aqui batendo papo, não é? Enquanto a senhora fala, eu estou aqui, eu olho o WhatsApp da rádio, eu olho o bloco de comerciais, eu vejo a questão dos anunciantes, eu estou assim, totalmente ativo, mas não estou perdendo o foco do que a gente está propondo aqui, né? Que esse bate-papo sobre esse assunto. Mas a mulher normalmente é assim, você tem que parar e olhar para ele e mostrar que você está ouvindo. Eu entendo assim, mulher, quando ela fala com você, você tem que parar e ouvir. E você tem que responder. Porque se você não responder para ela, você não está dando o menor interesse ao assunto que ela tá dizendo. Eu falo isso diante de dois relacionamentos, um de 25 anos, agora um de que eu vou para 7 anos agora, de casamento. Então eu entendo assim, o sexo feminino é muito diferente em todos os aspectos, seja comportamento, seja a parte biológica, que aí nem se fala, né? Já começa por 2x com um, XY com outro, então a diferença é imensa. E é importante que a mulher entenda como o homem é, e que o homem possa entender como a mulher é, principalmente quando vão se unir para poder atenderem os anseios de uma boa convivência. Eu tenho essa concepção. Então é muito assim, sexo feminino é importante que você conheça, porque a cada dia é coisa nova que nós homens conhecemos das mulheres, não é? O campo feminino no cenário político, a gente vê assim uma diferença absurda, uma disparidade enorme de número de ocupação de cadeira entre eles. Mas assim, eu também enxergo que precisa as mulheres lutar mais pelos seus espaços. Sei que tem as dificuldades, são imensas, mas é importante que, poxa, a mulher não entre só no percentual para compor uma chapa, só porque o partido precisa ter aquilo para poder os candidatos eles se consolidarem, mas que ela vá para a campanha mesmo para buscar o voto.
1: É isso, uma coisa que você pontuou aí, que a gente inclusive vai discutir nessa palestra quarta-feira, que são as candidaturas fake, né, das mulheres só para compor, né, as cotas que são exigidas para os partidos. A gente faz uma exigência assim, por que essas mulheres se submetem a isso? Muitas por questão de dinheiro, questão de promessas de trabalho, e a gente também tem que fazer uma análise de que as relações de poder não são iguais. A gente vê isso aqui no estado entre os homens, né? Correto. Há candidaturas pequenas que não recebem quase verba nenhuma do fundo eleitoral, né? De homens, mas mesmo assim eles se submetem com a promessa de ocupar cargos comissionados dentro de secretarias e tudo mais. E a gente não questiona esses homens porque eles se submetem a isso. Então as mulheres muitas vezes em condições precárias de trabalho acabam se submetendo, porque também não tem relação de poder igual. Como é que você vai, por exemplo, que nem antigamente, brigar com o, vamos dizer assim, um candidato, um governador, vamos pensar um governador bem antigo, Arnon de Mello, o pai de Fernando Collor de Mello, quando ditava, eu vou querer tais e tais deputados. Qual é a relação de poder que as mulheres antigamente tinham para dizer, não, eu quero ocupar, vou ser candidata? As relações de poder dentro desses conchavos partidários não é assim. Não se der, não é só eu quero, é importante a participação das mulheres. Tem também outras jogadas políticas, questões de dinheiro e tudo mais. Então não é muito fácil.
0: É só várias nuances, né?
1: Isso, e isso é uma problemática que faz com que seja mais difícil a participação de mulheres dentro desse cenário. Muitas vezes quando a gente vê mulheres sendo deputadas estadual, federal, candidatas a senadoras, olha a bagagem política dessas mulheres que elas tiveram que lutar e muito, e mesmo assim ainda são questionadas até hoje. Eu vou citar aqui a Marina, né? A Marina Silva, que hoje está como candidata a senadora em São Paulo. Quantos anos de carreira política? E até hoje ela ouve comentários mandando calar a boca em pleno comissão, dentro lá, ela sendo uma ministra na época, ou outros tipos de exemplos, como agora mesmo, um debate que começaram a questionar se ela tinha competência. Uma mulher de 40 anos de carreira política. E aí, o tempo todo, a mulher tem que estar sempre tendo que comprovar sua competência. O que a gente não vê, tem muitos aí candidatos que não tem, desculpe comentar, mas é um candidato que não é de Alagoas, o que foi deputado federal, Tiririca, pelo amor de Deus, qual é a competência? Ninguém nunca questionou.
0: Quem mais, né, tem falta no Congresso é ele.
1: Pois é.
0: Quem mais tem falta.
1: Ninguém nunca questionou a competência dele.
0: Foi bem votado, arrastou, né, um monte de gente com ele, com a
1: ninguém
0: votação.
1: Ninguém nunca questionou. Agora se acham no direito de questionar a competência da Marina Silva, uma mulher de carreira de 40 anos, reconhecida internacionalmente. Isso é por quê? Por questão de gênero. Então são barreiras, são brigas muito difíceis. E a gente está falando aqui, eu estou dando exemplo da Marina, quanta coisa ela deve ter vivido que a gente não sabe, não tem conhecimento. E outros elementos, questão de muitas vezes a mulher tem que priorizar, teve um filho, e aí vai priorizar cuidar do filho, sustentar o filho. A carreira política, ela é muito instável. Hoje você está bem, ou amanhã você está mal. Eu sei que, por exemplo, hoje aqui na Câmara de Vereadores de Penedo, só tem duas representantes mulheres. Acredito que devem, era até bom fazer uma entrevista com elas, acredito que elas devem sofrer muitas violências de
0: gênero. E várias mulheres se candidataram e foram bem votadas também.
1: Foram bem votadas. Pois é, as relações políticas são diferentes. A gente tem que analisar também a conjuntura de relações políticas, financiamento, fundo eleitoral destinado, se vai mesmo para mulher. Então, todas essas coisas também acabam sendo dificultador. E aí, nessa pegada que a gente propôs fazer esse debate no dia 30, o título a gente até colocou bem provocativo, tire a mão do meu voto, porque a importância do voto não é só participar das eleições, é porque tem desdobramentos para a gente poder votar, né? Como você começou muito bem falando de que as mulheres tinham que pedir autorização ao pai ou ao marido para poder trabalhar, isso na década de 80, né? Essa realidade só começou a mudar depois de 1988, isso porque as mulheres começaram a fazer seus movimentos, organizações, coletivas de mulheres feministas, e aí começaram a participar da Assembleia Constituinte em 1988. Isso é uma coisa que a gente vai discutir no dia 30, para mostrar a importância da coletividade, mas o quanto é difícil, principalmente que a nossa sociedade é muito individualista, né? Mas é a coletividade que faz o resultado. Então, votar é importante, e nós temos demonstrado que as mulheres são competentes, elas têm competência intelectual, competência de análise política, certo? Esse questionamento que vem fazendo de que as mulheres não sabem votar, né? A gente tem visto esse discurso vindo muito dos Estados Unidos para cá e alguns influências reproduzindo de maneira totalmente desrespeitosa e não só desrespeitosa, é até, acho que até com interesses políticos mesmo.
0: É maldoso mesmo.
1: É. E aí por isso que a gente botou esse título, tire a mão do meu voto, para ser provocativo e dizer assim, nós não estamos ocupando, nós não somos só a maior parte do eleitorado, a gente está dentro de instituições, a gente dá aula, a gente é médica, a gente é advogada, a gente é engenheira, a gente já foi presidente, então nós temos competência, tire a mão do meu voto.
0: É, pilota helicóptero e não é pouco não, é do exército, também tem a mulher, hoje ela ganhou muito espaço, porém ainda tem muito a se conquistar, não é? Ainda tem muito. Ó, só para fazer complementar o que eu tinha falado antes, para não entender que eu trouxe uma palavra machista, quando eu falei que eu tô aqui, eu tô observando várias coisas, não que enquanto a gente conversa, discute sobre esse assunto, eu estou antenado com o que eu preciso fazer no meu trabalho. Não que as mulheres não façam, que aqui também a gente tem a Sandra, que é locutora e faz esse mesmo trabalho aqui de estar sozinho operando, falando, entrevistando e tudo mais, mas me referi que na questão homem e mulher, que quando uma mulher fala, ela quer a atenção, ela quer que você responda, ela quer que você participe daquela história do que ela está falando. Enquanto a gente está falando, está andando, vai para lá, vai para cá, pega um prego, vai bater numa tábua resolvendo não sei o quê. E a gente é mais assim prático, né? E a mulher ela é mais detalhista, bem mais observadora. Oh, professora, a gente tem 90 anos aí do primeiro voto já, né? Feminino.
1: 94 anos. Até uma história boa que eu contei para os meus alunos e eles ficaram assustados. A gente tem 94 anos de voto feminino, né? Não completamos ainda nem 100 anos e já estão questionando se a gente tem competência para tal. Isso é um absurdo. E só para você ter uma ideia, eu comentei aqui da Assembleia Constituinte, né? Que criou a nossa Constituição de 1988. O banheiro do Congresso, da Câmara de Deputados foi criado em 87, porque teve a Assembleia Constituinte e tinham mulheres, porque até então não tinha banheiro masculino. Feminino. E aí, recentemente, é que foi inaugurado o banheiro feminino no Senado, em 2015. 2015 é que criou-se o banheiro feminino, porque até então não tínhamos ocupado ainda a cadeira de Senado. Para você ver como a luta, ela é lenta, devagar, mas vai se conquistando. Hoje, temos várias candidatas femininas aí pro Senado. Eu acho que o cenário tende a melhorar nesse sentido. Eu tô dando esse exemplo porque os meus alunos, 2015, professora, mas tem 11 anos isso, eu digo, para você ver como uma coisa é tudo muito recente, né? Aí eu comentei com os alunos que tem vários direitos que nós conquistamos, não só a Lei Maria da Penha, que é a mais citada, né? E, por exemplo, a laqueadura sem autorização do marido, ó, foi revogado agora, 2023. A mulher agora pode fazer laqueadura sem autorização do marido, o que não acontecia antes de 2023. E aí eu até comentei com os alunos assim, eu nunca vi nenhum homem falar assim, ah, eu vou fazer vasectomia, eu preciso da autorização da minha esposa. Não existe isso.
0: Essa eu não sabia, não tinha conhecimento não.
1: Pois é.
0: Não tinha.
1: Então é importante as mulheres brigarem, lutarem para os seus interesses e tudo mais. E o voto é a primeira sinalização, né? De que a gente pode mudar isso. De 94 anos atrás para agora, muita coisa mudou para a gente.
0: É verdade. Essa história de dizer que mulher vota errado, não existe. Mulher não existe, homem não existe, adulto não existe, adolescente. O não votar correto. Tem várias questões a serem analisadas. Ah, por que não votou correto? Ah, fulano votou correto porque ele votou no candidato que não era o meu, e o meu era mais preparado, é um ponto, né? Ah, fulano votou correto porque porque ganhou dinheiro para votar e se viu como, né, conveniência, o voto foi pela conveniência. Então tem que ver qual é a questão de fato que levou a pessoa a votar errado. Muitas vezes a gente estuda o candidato, vai analisando, dá um voto de confiança e depois eu tenho um candidato que na primeira eleição dele eu não votei nesse candidato, inclusive eu posso até dizer porque foi em 93. Não votei, mas ele fez o primeiro mandato bom e na reeleição votei. Depois a coisa desandou, não voto mais não. Perdeu minha credibilidade. Fui buscando outros candidatos. Mas mesmo quando a gente faz assim uma coisa seletiva, a gente às vezes se decepciona, né? São seres humanos, são seres falhos. Muitas vezes o poder, ele não muda, mas ele revela. A pessoa está dando uma ali de bonzinho e tal, tal, tal. Depois, quando chega lá, mostra, coloca as unhas para fora, diz quem é. E a gente muitas vezes vota errado por ter uma ideia de que vale a pena confiar naquela pessoa. Mas dizer que a mulher vota errado, não, é totalmente machista, isso aí é um...
1: Isso é um debate que a gente fez, viu, lá no núcleo. Essa coisa de alegarem que a mulher vota errado, na realidade, é um artifício de discurso para por trás disso, para dizer que a mulher é um ser inferior e que, portanto, não é um ser pensante, que não tem um poder argumentativo de analisar diferentes perspectivas, diferentes elementos políticos, sociais da sua realidade.
0: Sabendo que isso aí é comum dos dois gêneros, não
1: é? Pois é.
0: É comum dos dois.
1: As dificuldades da escolha, as análises da escolha de um voto, vai por vários elementos, não vai só, vai pela questão de propostas, vai por simpatia, vai por vários elementos, né? E que a mulher também tem essa capacidade, já está mais do que comprovado. É essa questão, é um tipo de violência de gênero ter que dizer que as mulheres têm capacidade disso, sendo que isso já tem séculos, é gente que cria nossas crianças, a gente que ensina, alfabetizar, e aí questionar de que nós não temos capacidade de questionamento argumentativo, é uma forma de querer menosprezar tudo que a gente já demonstrou que a gente é capaz e tudo mais, e jogar no lixo, alegando muitas vezes nesse discurso subliminar de que nós somos inferiores. Nesses discursos de gente que produz a ideia de que nós não sabemos votar, está um discurso subliminar que nós somos inferiores, que nós não temos capacidade própria, competência própria, tanto intelectual quanto várias outras perspectivas. Então, esse discurso extremamente machista pode beirar até a misoginia, né, o ódio às mulheres, que a gente quer justamente trazer esse debate para a comunidade e para os estudantes, para mostrar de que, assim, é incabível. Nós, mulheres, somos cidadãs, temos direitos, participamos, trabalhamos, produzimos economia nesse país também, e ainda reproduzimos as pessoas, né, para continuar esse Estado, né? Nós somos as que fazemos a reprodução, de fato, e aí nós temos direitos e nós não vamos retroceder. A gente não quer, a gente quer continuar. Então a gente está justamente debatendo para mostrar para as pessoas que a ideia é continuar, que nós temos espaços e que ninguém está querendo tirar o espaço do homem, mas a gente também não quer que tire o nosso voto.
0: Correto. Né? Eu assisto um programa da LG, LGTV, que é o chamado Shark Tank, é negociando com tubarões. E são grandes empresários do nosso país que sentam lá na cadeira. E você vai lá como um empreendedor para buscar dinheiro, investimento que eles vão fazer no seu negócio. E sempre tem mulheres, duas, três mulheres sentadas também lá na bancada com os homens e inteligentíssimas, bem-sucedidas, com dicas assim, excelentes para quem empreende, quem trabalha com negócio, quem tem comércio. E elas sempre fazem uma análise assim, bem, bem interessante. De quando você vai lá e propõe o seu negócio para eles, né? E aí quando elas, eu observo que quando elas vão argumentar, ela tem argumentos bem assim, diretos e bem detalhados, vão bem, bem no ponto crucial do negócio. E eu como não sou do ramo, eu não sabia dessas empresárias que tem no país, que movimentam milhões e milhões, são bem-sucedidas. Uma era dentista, deixou de ser dentista, foi para a área do empreendedorismo e conseguiu despontar. A outra tomou a frente dos negócios da família e ela hoje é quem movimenta tudo. Então, a mulher não tem essa de dizer que porque a mulher é inferior intelectualmente ao homem. Não existe isso, né? Não tem. A gente tem a Anísia da Silveira, que é um nome assim formidável na área da medicina, que revolucionou o cuidado, o tratamento com as pessoas com problemas psiquiátricos, né? Trouxe uma modernidade para o tratamento, tirou todo aquele tratamento bruto que maltratava fisicamente as pessoas e trouxe totalmente o lado avesso dessa coisa brutal com as pessoas que têm problemas psicológicos. Então tem essa de dizer que mulher não rende, mulher não produz, mulher. É inveja, acho que é inveja por conta do poder feminino começar a sobressair e o cara entender que ele é inferior ao sexo feminino. É coisa de gente que tem o pensamento totalmente retrógrado. Professora, nessa palestra, Qual é a faixa etária da turma que vai estar lá?
1: Olha, na palestra, o público-alvo são os nossos estudantes, a gente também já convidou até umas escolas também para poderem levar, né, os seus estudantes. O Alcides, a gente entrou em contato com alguns professores do Alcides para poderem levar algumas turmas, se puder. A gente, no site do IFAL, onde tem a matéria sobre essa palestra, pede a inscrição da comunidade externa, porque por conta de controle, de entrada, porque o nosso auditório acho que só cabe 400 pessoas, então assim, não dá para receber muita gente, e questão de segurança também, né?
0: Sim, é no próprio auditório do IFAL. Também tem a limitação, né, do espaço.
1: Tem a limitação. É em torno de 400, 450 pessoas. Sim. Então,
0: caramba, lá pega um bocado bom de gente, não é?
1: Dá.
0: 400.
1: E aí,
0: então, como o foco é essa garotada? São os estudantes ali, 16 anos acima.
1: Entre 16 e 18, 19 anos.
0: É uma faixa etária importante que ainda está em formação.
1: Isso.
0: E precisa participar de movimentos como esse, porque são discussões bem pertinentes, né? E que vai influenciar no futuro deles,
1: não
0: é?
1: No futuro, eles são os nossos votantes, né?
0: É verdade.
1: Muitos já estão votando, inclusive. Votando,
0: e até possíveis candidatos também, candidatas, João. Tem isso.
1: E aí vai ser, então, quer dizer, quem da comunidade externa quiser participar, vai ter que entrar no site. Lá tem um link do formulário de inscrição para constar o seu nome, para poder acessar o IFAL e participar da palestra.
0: É o ifal.edu.com.br.
1: O IFAL Penedo.
0: ifalpenedo.edu.br.
1: E aí eu queria também falar sobre a palestrante, que é a Roberta Santos, dos Santos Sodó. Ela é uma penedense, eu tô falando isso porque eu tô muito contente de que eu vou receber uma penedense. Ela não mora mais em Penedo, ela mora em Maceió. Ela fez o curso de História na UFAL, fez o mestrado também na UFAL, hoje ela tá fazendo o doutorado na Universidade Federal de Santa Catarina. E é sempre nessa mesma linha de discussão de gênero. Ela tem um livro, na verdade eu não a conheço pessoalmente, mas conheço o trabalho dela. Ela publicou um livro analisando os artigos publicados das mulheres penedenses na década de 20 e 30, como ela é historiadora. Ela fez pesquisa sobre esses artigos de mulheres que publicaram nos jornais daqui de Penedo na década de 20 e 30. Historiadora, ela fez pesquisa sobre esses artigos de mulheres que publicaram nos jornais daqui de Penedo.

0: Isso, e por isso que a gente está aqui convidando a comunidade.
1: Vai começar a partir de que horas?
0: Às 9 horas da manhã.
1: 9 horas da manhã, e aí ela segue até...
0: Aí provavelmente até umas 10 e meia, vai depender também da participação do público, que a gente vai abrir para perguntas e tudo mais, e comentários.
1: É, tomara que a garotada interaja bastante, né?
0: Tomara.
1: Esqueça de que só o bate-papo é só na internet... Mas quando está ali pessoalmente, é importante tirar todas as dúvidas, né? Aproveitar, porque não é todo dia que você vai conseguir encontrar professores discutindo um assunto importante como esse, e nesse momento principalmente, né? Esse sobrenome da palestrante não é estranho para mim. Sodó, não é?
0: É, Sodó.
1: É, e doutoranda?
0: Doutoranda.
1: Doutoranda. A senhora também é da área de história?
0: Sou da área de história.
1: Já está no IFAO há quanto tempo, IFAO Penedo?
0: Olha, já fez 11 anos.
1: 11
0: já.
1: Anos?
0: 11 anos.
1: A senhora é natural daqui, professora?
0: Não. Eu sou de Salvador.
1: De Salvador.
0: Uhum.
1: E pretendia... Um dia vim para Penedo ou foi a oportunidade do concurso?
0: Fiz concurso para Alagoas e aí me chamaram para ocupar a cadeira no IFAO Penedo. Vim, gostei, já estou morando aqui, já tem 10 anos.
1: Aqui no Penedo não foi mais para nenhum outro campo, sempre não. Aqui em Penedo?
0: Sempre em Penedo. Gostei da cidade, meu filho nasceu, aí a gente ficou e estamos aqui.
1: Tem algumas influências da Bahia por aqui também, vim encontra coisas...
0: Né?
1: Parecidas com a... lá tem uma incidência grande do... na área religiosa, né? Do candomblé.
0: Sim.
1: Aqui também, aqui a incidência da música baiana, ela é grande também. A música afro-brasileira por aqui também muito. A culinária também tem muita coisa de lá que o pessoal gosta aqui. Vatapá, caruru, eu mesmo, eu sou fã. Se trouxer um acarajé, pode vir de 1 quilo, 2, 3 quilos... É comigo, meio que eu passo mal no outro dia, mas eu vou.
0: Também.
1: Então a gente tem um Nordeste que é, eu vejo o nosso Nordeste como um país. Quando você começa a fechar a célula até você chegar ali no núcleozinho, você começa a descobrir muitas coisas assim, né? Você está em Salvador, você vai para... Você está na capital, aí você vai para outras cidades menores, então cada um com sua peculiaridade, né? A cultura é uma coisa muito peculiar e muito diversificada, né? Então a cultura ela vai desde o vestir ao falar, não é?
0: Ah,
1: é muito bonito, é muito rico. Quando eu vejo alguém desdenhando do sotaque do nordestino, quando eu vejo, poxa, onde é que um sotaque vai dizer que você é melhor que outra pessoa? Agora, quando eu vejo alguém, escuto alguém de outro estado falando bem de outra região, falando bem aqui do Nordeste, aí eu fico feliz da vida. Ontem eu encontrei no Instagram uma menina, eu não sei de que região do país ela é, não sei se é Sudeste ou Sul, e ela está em Maceió, parece que há um ano, e ela falando... positivamente de coisas que tem aqui em Alagoas, que lá não tem, ou que lá tem, que aqui é um nome, lá é outro nome, as gírias que você fala, parece que ela é do Sudeste, Rio de Janeiro, porque ela estava falando, o carioca, ele fala muito, qual foi a gíria que ela usou do carioca? Caramba, não vou lembrar. Só que a gente aqui usa a mesma coisa. A gente quer dizer a mesma coisa. Só muda o que vai falar. Pronto, eu vou resumir uma coisa. A gente chama aqui mangá. Pra lá é tá zoando, tá tirando onda com a cara da pessoa. E aqui é o mangá. Então é muito. Isso aí é peculiar de cada região, né?
0: Banais,
1: acaba,
0: né?
1: Perder tempo. Poxa, aprenda, mami, sobre aquela região ali. Vai aprender, não é? Como...
0: Um detalhe, você comentou um detalhe. Logo quando eu cheguei aqui, fui no supermercado e aí a moça disse, a senhora quer mochila? Aí eu, hã? Mochila?
1: Mochila?
0: Aí ela, mochila. Ah, saco plástico, sacola, que eu chamo de sacola, né? Então, assim, é uma peculiaridade daqui, né? Isso. E aí a gente se adapta. Hoje eu já não me incomodo mais. Não, a mochila. Não, muito obrigada, não quero mochila.
1: Lá a mochila de vocês é das costas, é?
0: É das costas.
1: Aqui a gente chama das costas, mochila, bolsa, até pasta. Ah, pega aí minha pasta, é a sacola. Nada a ver, né? Mas é,

0: são as peculiaridades. Assim como tem, nas regiões tem a peculiaridade do sexo feminino, do sexo masculino, né? Cada um é um mundo, é um universo. E é importante que um respeite o outro e procure aprender. Aí é você aprendendo, entendendo, você vai respeitar mais ainda, vai compreender.
1: Isso
0: vai, é,
1: né?
0: Vai ter a questão do você ver que os seres humanos, eles são diferentes, mesmo quando se refere ao mesmo sexo, né? Um é mais alto, o outro é mais baixo, um é mais enjoado, o outro é mais cortês. E é muito peculiar, né? Quanto mais quando você vai para homem e mulher. O importante é que ambos possam conhecer um ao outro. Eu vou dizer uma coisa para vocês, mulheres. Ó, mulheres, fale as coisas pro homem. Fale coisas de vocês que a gente não domina muito, não entende. É bom falar, né? Ensinar o caminho até vocês, como é que precisa ser feito, para poder entender, ó, meu marido, sente, pare aí um pouquinho sentado, ouça o que eu quero dizer, para não estar conversando com um cara que fica para lá e para cá, fazendo uma coisa e outra dentro de casa, você querendo que ele compreenda o que você quer falar, mesmo que ele esteja compreendendo, mas o jeito dele compreender é assim, fazendo mil coisas ao mesmo tempo, assistindo a TV, você falando, ele olhando para a TV, mas ele está ali ouvindo. Mas é uma peculiaridade do sexo masculino, né? Então, mas ele não perde, você está falando ali do lado e ele não perde o que você está falando. É muito mais fácil a gente falar, vocês estarem olhando para alguma coisa e não dá me entender muito bem o que a gente está falando, do que o contrário, pela questão da praticidade que a gente, homem, é. Mas eu mesmo já cheguei a essa questão. Quando minha mulher vai falar, eu desligo tudo e a atenção é para ela falar, aí, mulher, vá. É verdade, não concordo. Não, isso aqui não. E a gente tem que estar respondendo, viu? Porque se ficar calado, sim, você não vai dizer nada não, é do que eu estou falando. Mas é peculiar do sexo feminino e a gente precisa entender. E na política, então, não existe força menor, mulher não, de forma alguma. Tem muitas e muitas mulheres por aí na política, apesar de poucas, mas tem muitas de qualidade, não é? Que pode, talvez até, serem bem superiores a esse mundaréu de homem que tem na política, que eu vejo tão poucos que sobressaem, tão poucos, né? E com essa multidão, vai para a Câmara dos Deputados, são mais de 500. Vai para o Senado, são mais de 80 pessoas ali, não é? E a maior parte, homem, nos dois, não é? Minoria, a mulher, mas mulheres de qualidade, de pulso, que discutem, que levam ideias. Eu acho importante que a mulher sempre busque o espaço dela. E é importante que você, como homem, respeite, né? Respeite porque é ser humano como você e precisa também de atenção. Professora, mais alguma coisa que eu falo também muito? Ó, o meu entrevistado vem para cá e parece que quem fala sou eu só.
1: Não, só quero reforçar mesmo para irem para a palestra, tirem a mão do meu voto, que é justamente para discutir sobre a história da luta feminina, né? Mulheres e Participação Política, História, Direitos e Cidadania, dia 30 do 9, quarta-feira
0: já
1: agora,
0: quarta.
1: Às 9 horas da manhã, no auditório do IFAL Penedo, com a nossa palestrante penedense, que vamos valorizar aqui, né? A Mulher da Terra, Roberta dos Santos Sodó, vai discutir com a gente sobre isso e vai ser bem interessante, vai contribuir muito para a gente poder analisar a política e a atuação das mulheres na política de uma outra forma.
0: Maravilha. Obrigado pela vinda, professora. Até uma outra oportunidade. São 8h47, eu vou para o break e volto já já.
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0: Que vamos para a reta final do Grande Rio Notícias, mais ouvintes conosco. Quem manda mensagem para nós é a dona Bia.
1: Bom dia, Luiz Dantas. Tá melhor mesmo, meu amigo? Como é que você tá?
0: Melhorando, dona Bia.
1: Opa, minha filha, Sirlene, viu? Que ela logo cedo tá ligada na Grande FM, viu? Você tenha um bom final de semana. Uma boa sexta-feira. Tchau, meu amigo.
0: Amém, minha querida. Aquele abraço. Genil de Jeda, direto de Neópolis.
2: Bom dia, Luiz. E um bom dia aí a todos os ouvintes aí do seu programa.
0: Falou, meu querido. Meu amigo Miguel Santana, subtenente direto de São Sebastião.
3: Bom dia, povo de Penedo. Andei meio afastado.
0: Tava meio sumido, doente, viu?
3: Mas sempre escutando vocês, viu? Sempre escutando vocês. E hoje aqui, olha o clima como amanheceu. Que coisa linda. Chuva. Quando dizem que Deus não vai mandar mais, aí ele faz o contrário. Ele faz o que ele quer. Chuva, viu? Chuva. Bom dia, Luiz. Bom dia, povo ordeiro de Penedo. Que a paz e a graça de nosso Senhor Jesus Cristo esteja com vocês. Um cheiro no coração.
0: Amém, meu querido. Aquele abraço. Valeu. Quem também está aqui com a gente, Diva. Deus abençoe você e todos da rádio. Amém, que assim seja, hein, Diva? Seu Antônio Ginaldo também está por aqui desejando bom dia para nós. Bom dia, Luiz Dantas. Aqui é Edna, da Campos Teixeira. Eu quero que você faça um apelo. Quem pegou meu gato, por favor, devolva. Ele é cianês. Por favor, quem pegou, devolva. Tenha uma ótima manhã. Você encontrou o gatinho? Foi um gatinho da raça cianês. Ele pertence a Edna. Devolva o gatinho dela. Eu tenho uma gatinha para doar. Você não quer, não? Ô, Edna. Eu tenho uma gatinha para doar. Castrada e tudo mais. Se você quiser, ela só não é cianês. Vamos lá. Quem também está por aqui? Mais ouvinte.
4: Gostaria de ouvir. Eu estou ouvindo a sua programação, viu? Eu não percam a sua programação de vocês na Grande Rio. É uma boa sexta-feira para você, abençoada por Deus. Para você. Para você e sua esposa. Que você merece. Boa pessoa, você. Todos que fazem a Grande Rio.
0: Falou, meu querido. Tem mais um áudio.
4: São Sebastião.
0: Como é o nome dele?
4: É o Cláudio de São Sebastião.
0: Cláudio de São Sebastião. Valeu, Cláudio. Todo o povo de São Sebastião, aquele abraço para vocês. São 8h56, tem giro de notícias. Agência Rádio Web, hoje quem vai estar com a gente é a Cassi Balog. Que é que a Cassi traz aqui para nós hoje. Rick é enterrado em cerimônia restrita no interior de São Paulo. Giro de notícias, Agência Rádio Web, Cassi Balog traz esta e outras informações.
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6: Este é o Giro de Notícias. Eu sou Cassi Balog e você acompanha os destaques do momento. A defesa do ex-presidente Jair Bolsonaro desistiu de um pedido para suspender o cumprimento da pena de 27 anos e 3 meses de prisão. O pedido havia sido apresentado poucas horas antes ao ministro Nunes Marques, do STF. Bolsonaro cumpre prisão domiciliar em Brasília desde março por problemas de saúde. O processo de revisão da condenação ainda não foi julgado. O Conselho Nacional de Justiça, com o apoio da PF, realizou uma operação contra o desembargador Newton Ramos, do Tribunal Regional Federal da Primeira Região. A ação investiga processos envolvendo precatórios do setor sucroalcooleiro. Mensagens analisadas citam Ramos e a esposa, Camila Ramos, como integrantes da chamada, abre aspas, Turma do KN, fecha aspas, em referência ao ministro Cássio Nunes Marques. Um contrato encontrado no celular de Daniel Vorcaro previa até 427 milhões de reais em honorários para o escritório da esposa do desembargador. Ramos não foi afastado e afirma que segue julgando normalmente, além de estar à disposição do CNJ para esclarecimentos. deve se manter por mais 30 dias o subsídio de R$ 2,12 por litro de diesel. A medida do governo federal ainda precisa ser levada ao presidente Lula, mas a tendência, segundo o ministro do Planejamento, Bruno Moretti, é manter o benefício. Diante da alta do petróleo e das oscilações no mercado internacional de combustíveis, a decisão busca evitar aumentos no preço do diesel e reduzir riscos de desabastecimento no país. A primeira onda de calor da primavera deste ano deve atingir o Brasil a partir deste sábado, dia 26, e seguir até segunda-feira, dia 30. As temperaturas podem variar entre 30 e 40 graus no Mato Grosso do Sul, Paraná, São Paulo, Mato Grosso, Rio de Janeiro e Minas Gerais. O cantor Rick, da dupla Rick e Renner, foi enterrado nesta quinta-feira aos 59 anos em Sorocaba, no interior de São Paulo. O velório e o sepultamento foram restritos a familiares e amigos próximos. Rick morreu na segunda-feira, vítima de um acidente de helicóptero. Outras quatro pessoas estavam na aeronave. O Giro de Notícias é uma produção da Agência Rádio Web. Texto e apresentação, Cassie Balog. Edição, Thiago Pedruzzi.
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0: Pontualmente 9 horas da manhã, final de Grande Rio Notícias, aqui pela sua 99.1. 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Final de Grande Rio Notícias, parabenizando os aniversariantes do dia. Hoje quem está completando idade nova é o meu amigo Robert Ferreira. Meu amigo Robert, que é militar lá em Sergipe. Hoje está completando mais um ano de vida. Um abraço, hein, Robert? Deus abençoe sempre sua vida com saúde, sabedoria. Em nome dele, a gente parabeniza todos os aniversariantes deste dia 25. Amanhã, dia 26, o aniversariante é o João Paulo, servidor público do município de Penedo, vai estar aniversariando. O Luiz Fernandes também, mais um aniversariante do dia 26. Já no domingo, dia 27, quem vai estar completando idade nova é a Ivoneide. Vai estar completando, Ivoneide Santos, vai estar completando idade nova, dia 27, domingo. A Leide Santos, esposa do meu amigo Tobias, também aniversaria no domingo, dia 27. O Adriano Gomes, mais um aniversariante. Também o Carlos Silva, são os aniversariantes deste final de semana. Eles aniversariam no domingão. A todos que estão completando idade nova hoje e no próximo sábado e domingo, parabéns, felicidades, saúde para todos.

0: Felicidades, hein? Parabéns a todos. Final de Grande Rio Notícias. Tá chegando ela, Sandra Maurício. Vem aí já já, com muita música no Rio FM Show. Ao meio-dia tem Antônio Silva e as informações do programa Voz da Cidade. Às 14 horas tem o programa Derrubado. Às 18 tem Grande Rio Esporte. Às 19 tem a Voz do Brasil. Às 20 horas volta aquela programação musical da sua 99.1, feita especialmente para você, e segue até a meia-noite. Se Deus permitir, segunda-feira estarei de volta em mais uma programação da sua 99.1, com o melhor do forrozão das antigas, às 5 da manhã e às 6, com mais uma edição do Grande Rio Notícias. Aquele abraço, tchau, tchau e até lá.
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Opa, agora são 9h14, que coisa boa estar aqui juntinho com você, querida amiga e ouvinte. O meu bom dia de hoje é mais que especial, porque sextou nas ondas a 99.1 e sextou aqui na Grande Rio FM. É o nosso dia do café da manhã e hoje, por coincidência, eu encontrei o aniversariante de ontem, Lucas Primo, um grande amigo da equipe da Grande Rio FM, que fez questão de pagar o nosso café da manhã. Eita, Lucas Primo, que manhã especial. Obrigada, obrigada por sua amizade, tá bom? Estamos juntos. E assim hoje, nessa sexta-feira, 25 de setembro, eu quero homenagear todos os aniversariantes do dia, desejando amor, alegria, paz, fé, esperança, otimismo e a renovação daquilo que for necessário para você viver super bem esse novo ciclo da sua vida. E plantar, sabe? Plantar flores para colher perfumes de amor, de alegria, de boas amizades, de positividade na sua vida. Um ciclo abençoado onde Deus seja a presença mais importante de todas, para que você nunca se sinta só e saiba que tem um poder incrível para realizar os seus sonhos. Feliz aniversário para você! E para os aniversariantes de sábado e de domingo também. Parabéns! E tudo isso que hoje nós vamos viver aqui pela manhã, é, junto com Central Motopeças, Lavanderia Express, Farmácia Familiar, Doutora Patrícia da Rocha, Bomboi Prime, Barbearia Expresso, Aldo Proteção Veicular, Óticas Amari, Farmácia Permanente, não esquecendo da Cooperativa Pindorama e do Centro Universitário Unigrande. 9h16, bem-vindos, vamos embora, vamos lá, oba, oba, oba, já tem participações ao vivo. Como é que a gente vai começar hoje o nosso sextou, hein? Eu ainda não sei, mas vai ser bom demais, por isso fica na nossa companhia, 8235516600, já você vai interagir com a gente, deixar o seu pedido musical e mandar pra quem você quiser. Tô tomando café da manhã, você já tomou? Já bebeu água? Eu também já bebi. Então, que bom, nós estamos fazendo a nossa parte e hoje eu vou colocar um musicão diferente pra começar o nosso sextou. É, eu vou botar um musicão aqui diferente pra gente curtir. Eu amo a vontade, né? Vocês sabem disso. Esse pessoal aqui quando... Eita, se você conhecesse o que eu conheço. Grande Rodolfo, meu amigo querido, como é bom que você está aqui com a gente. Eu vou tocar uma música, vou mandar pra você também, viu? Não tem nada a ver a letra, mas é porque você é gente boa de alto astral. Então, Rodolfo, deixa eu te chamar de meu amor. A Rocha conhece minha sensação. É bom demais.

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0: bom e eu volto já já nessa boa programação da Grande Rio FM, primeiro lugar em todo lugar, são 9h32.
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0: Olá, olá, bem-vindos todos. A nossa programação tá por aqui. Eu e você na mais ouvida. Vamos embora. 8235516600 para você participar com a gente. Vamos nessa que tá bom demais. Eu quero convidar você, ouvinte querido e amigo, para participar comigo, né, desse momento especial aqui pela Grande Rio FM, onde a gente busca trazer aquelas músicas gostosas que você tá afim de curtir. 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A nossa saúde começa pela boca e a doença também. Então vamos aprender a nos alimentar de forma correta para ajudar os nossos tratamentos e combater câncer, diabetes e tantas outras doenças que maltrata tanto a população brasileira, né? Vamos lá, vamos lá, vamos lá, que chegou por aqui. Ela.
1: Eu quero pedir aquela música de unha pintada, aquela que deu assim. O homem quando fala que termina, volta. Mulher quando decide terminar, termina. Oferecer meus filhos, minhas filhas, meu genro, minha nora, meu neto, minha neta, a você e todos vocês aí da rádio e todos aqueles que estão assistindo a Grande FM. Tchau, minha amiga. Fica com Deus.

0: joia.
1: Uma boa sexta-feira, um bom final de semana.
0: Vamos ver aqui, né, que música é essa. Se tá na capa da revista, Sua Vez de Terminar é o nome da música. Na vida real, já eu procuro, tá bom? Sua Vez de Terminar, beijo, beijo. Bora, bora, bora que vamos, Sandra Maurício. Tem mais gente com a gente.
2: Bom dia, Sandra Maurício. Aqui é a Tatiane, da Coab Nova, de Santana do São Francisco. E hoje eu gostaria de ouvir qualquer uma de Devio Novaes. Bom dia para todos.
0: Bom dia, Santana do São Francisco. Bom dia, Carrapicho Marizão. Tô sabendo que você já tá em casa, né, querido? Quanta alegria para nós. São Sebastião tem Rodrigo.
3: Bom dia, Sandra. Um bom dia aí na Grande Rio, FM.
0: Obrigada,
3: meu. Coloca aí, Leonardo. Então, um bom dia para vocês aí de Penedo e você da Raia. E com Deus.
0: Valeu, lá de São Sebastião. Agora vamos para a Igreja Nova com a Vaninha. Gente, esse programa é bem ouvido, hein?
4: E a Sandrinha? Quem é a Vaninha? Tudo bom? Tudo, Sandrinha, você faz qualquer música do programa para mim?
0: Toda a programação.
4: E aí, o Alô, Manuel, para você, viu?
0: Obrigada, meu amor.
4: O seu filho, minha hora de Eduardo Correia.
0: Tá bem, meu filho.
4: Minha família, tem sexta-feira, Sandrinha, sou do Pai Teatás, se Deus quiser, viu? Tá alegre hoje, né?
0: É, porque eu recebi as melhores notícias da minha vida, né? Eu tava preocupada, meu filhinho já tá bem há um bom tempinho, Vaninha. Alves Correia também tá para retornar depois das eleições. E o meu irmão, graças a Deus, tá só aguardando fazer uma mudança de dreno. E eu acredito que faz hoje e amanhã recebe alta, em nome de Jesus. Obrigada, obrigada a todos pela força da oração de vocês.
5: Sandrinha.
0: Oi, Arlinda.
5: Gostaria que
0: você
5: tocasse aquela música, quem manda em mim sou eu.
0: Quem manda em mim.
5: Para oferecer todos os ouvintes do seu programa. Para oferecer o Luiz. Quero saber se o Luiz está bem.
0: Tá.
5: Graças a Deus. E para oferecer seu Cícero de Apoatã e todos os ouvintes do seu programa. Jesus, que seja a sua força, Sandrinha. Sandrinha, depois eu quero falar com você fora do ar.
0: Olha, o Luiz Dantas tá ótimo, graças a Deus. Tá, o Luiz Dantas esteve aqui, fez o programa dele desde ontem. Tá tudo bem com o Luiz Dantas, certo? Bora de música, Sandra Maurício! São 9h47. Que história é essa, Toque 10? Sua vez de terminar.
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0: Agora são 10 horas e 12 minutinhos. Muito bom dia para todo mundo. Vamos dar sequência ao nosso programa Rio FM Show. Eu quero falar que sextou e sextamos muito bem, tá? 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Opa, quem mais tá por aqui comigo? Um montão de gente bonita. 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Bom dia. Oi, meu bem.
1: Bom dia, a maior radialista do
2: Baixo São Francisco.
0: Coisa boa.
1: Sandro Cat. Uau. Tem aquela música, Tropa do Capitão, Rodolfo, Milene e Bruna. Cheiro no coração aos penedenses que ouvem essa grande rádio.
0: Valeu, valeu, menino. Que coisa boa ter você aqui curtindo a gente. Obrigada pelo seu carinho. A Tropa do Capitão ouvindo a gente. Que coisa boa. Sextou, sextou diferente.
3: Bom dia, Sandrinha. Sandrinha aqui é Rita.
0: Oi, Ritinha.
3: Sandrinha, gostaria de ouvir qualquer uma música de unha pintada, especialmente para mim, para você, para meus filhos, para meus netos e para todos que estão ouvindo a Grande Rio.
0: Valeu.
3: Tenha um bom dia e fica com Deus, Sandrinha.
0: Obrigada, minha linda flor. Oba, ó, o Daio, o grande Daio.
4: Bom dia, Sandrinha. Bom dia, Sandrinha. Manda um alô pra Coab, Sandrinha. Manda um alô pra Ponta Mofina, Sandrinha.
0: Alô, Coab. Alô, Ponta Mofina. Alô, você que ouve a gente. Meu amigo Tony.
5: Bom dia, Sandra Maurício. 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
0: Muito bem, meu amigo Tony. E agora pra gente arrasar, dando sequência à nossa programação, vamos embora de Laurinha Costa pra a Tropa do Capitão, sob o comando aí do meu amigo Rodolfo. 10 e 17, 6, 7.
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0: Mariana Fagundes!
1: Genial. Valeu, tropa do capitão! Os apaixonados curtem unha pintada sem sal. Na sequência tem Nadson Ferinha, especialmente pra Anacelle e toda a turma do Sítio Alvorada. 10h21, vai comigo! Na

0: Agradecer ao Hélio Carroceiro, que também está presente aqui com a turminha da Grande Rio FM, o Hélio Carroceiro, que já nos trouxe, sabe o que, galera? Ah, uma comidinha boa, trouxe bolo. Hoje o Lucas Primo pagou o café da manhã e o nosso querido amigo Hélio Carroceiro já chegou aqui com bolo. Quem gosta é ele, né? Não sei se tocou minha música do Natson, mas foi tão rápido. Tocou. Então tá, vou pro meu intervalo comercial e daqui a pouco eu trago pra vocês mais uma sequência de música. Daqui a pouco também pode ser que a gente já consiga uma intervenção do Luiz Dantas com o Sidoca, JHC, que tá chegando aqui em Penedo, não é isso? Então daqui a pouquinho a Grande Rio FM vai tentar interagir com esses amigos. E agora, tocou ou não tocou o Natson Ferinha, gente? Vocês que estão me ouvindo, tocou o Super-Homem? Não sei também dizer, não sei. Bom dia, deixe seu nome, nome da cidade, do bairro povoado e o sucesso atual que você tá afim de curtir. Não aguarda eu atender não, tá? Pode ficar aí à vontade, deixa lá seu recadinho, que assim que for possível a gente toca a sua música.
1: Bom dia, Sandrinha, tudo bem?
0: Bom dia, querida.
1: Fátima Belo do Raimundinho, oferecer minhas músicas, meus quatro netinhos, para minha amiga Gilva, para minha amiga aqui, a Mirabel, que no seu abençoe ela, e a mim também, viu? E você, tá bem, Sandrinha?
0: Tô bem, abençoe, na paz de Deus. Viu?
1: O seu dia.
0: O nosso dia.
1: Amém.
0: Nosso
1: beijo, dia. Sandrinha.
0: Amém, querida. Você beijo, beijo. Vamos lá pro nosso intervalo comercial e daqui a pouquinho eu volto com muita música. Beijo, beijo pra você.

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1: Delícia! 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
10: Vamos lá, são 10 horas e 37 minutos. Muito bom dia pra todo mundo que acompanha a gente. Eita, coisa boa! Esse sextou da gente tá lindo. Tá chegando por aqui, Frei Gilson, a maior alegria do mundo é te seguir, Jesus! Especialmente pra Vevé Seixas e toda a comunidade da Sequinha das Laranjas. E ela, Vevé Seixas, oferece também pra Dona Petrúcia. Aquele abraço, Ana Célia, Sítio Alvorada, Valquíria Martins. Um abração também pra Gina, que tá na sintonia.
11: Sandrinha.
10: Oi, meu bem.
11: Deus abençoe que você, seu filho, seu irmão e toda a sua família esteja bem. A todos nós, né? Deus abençoe a todos nós. Sandrinha, queria ouvir uma música, oferecer ao meu querido Zé da Dedé. Qualquer música de Zé que você passar, oferecer pra ele. Oferecer pra Betânia, Pia Sabuçu, a Tati. Oferecer a minha tia Raimunda, Ilha das Flores, minhas primas Bete, Egli, Evelyn, Ellen. A Toninho, o esposo dela, oferecer a minha prima Andréia e André aqui, oferecer aos meus cunhados, as minhas irmãs, e oferecer a você e todos os ouvintes.
10: Ok, meu bem.
11: Rádio Grande Rio.
10: Valeu,
11: cheiro,
10: Gina.
11: No coração de todos.
10: Beijo, ah, Gina, do Zé.
11: E um beijo pro meu querido Zé da Dedé.
10: Zé da Gina.
12: Boa Oi. Noite, Sandra.
10: Bom dia.
12: É
10: bom dia, grande Erivaldo 10.
12: Amado Batista pra minha irmã, que chegou de São Paulo, e meu cunhado Antônio. O nome dela é Elida, o nome dela. E ela é famosa, Amado Batista. É o fã dela, viu? Tá aqui na cozinha esperando você mandar passar a música pra ela.
10: Ela é fã dele, viu? Né?
12: Esquenta a cabeça não, eu tô aqui, eu tô ligado.
10: Você é demais, Erivaldo.
12: Todo dia, não esquenta a gente não aqui, viu? Tchau.
10: Obrigada,
12: bom
10: meu
12: dia,
10: filho.
12: Bom trabalho. Já tô aqui aguardando.
10: Valeu, Erivaldo 10, Heraldo e a sua irmã e toda a família que tá curtindo a gente.
13: Sidoca
10: vai ganhar. Sidoca vai ganhar. Meu amigo Sidoca também vai ganhar. Oi, Guilherme, queria ouvir a música de Carol Galdino. Fala pra gente, Brejo Grande, Sergipe. Valeu, vou procurar Carol Galdino, tá bom? Se tiver aqui, a gente toca assim. Olha a Deise.
14: Oi, Sandra, bom dia. Sextou, querida. Hoje eu gostaria que você colocasse uma música de Pablo. Qualquer uma. Ao seu, sua escolha. Quero oferecer pra mim, toda a galera da Santa Cruz, meus irmãos, toda a minha família, que eu não seja a grande, que tá todos que estão me ouvindo.
10: Valeu, querida. Vamos lá, então, de música.

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0: Vamos lá, vamos lá, vamos lá. Grande Rio e você, primeiro lugar, em todo lugar. Eu sou Sandra Maurício e acompanho você até o meio-dia nessa programação que tem o selo de qualidade dos nossos ouvintes, amigos e queridos. São 11 horas e 6 minutos. Tudo certo aí, Ana? Tá tudo certo? Vai entrar no ar? Já. Oi? Nós estamos aguardando, gente, o prefeito de Maceió, candidato a governo do estado, JHC, que vai dar uma entrevista ao nosso querido amigo Luiz Dantas, tá bom? E a gente tá procurando aqui a conexão, porque o local onde eles se encontram é bem difícil. A Aninha tá ali, né? E assim que for possível, a gente coloca esse pessoal no ar. Vocês ouviram aí os meus anunciantes. 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
0: É isso aí, então tá, vamos lá que tem gente por aqui pra falar com a gente na nossa programação. Olha lá, quem tá por aqui ainda. Desde já coloquei, desde seu sucesso, vamos conferir.
2: Bom dia, sexto, tá um... querida.
0: Hoje aqui tá demais, né?
2: Colocar assim, uma música de Pablo, qualquer uma, ao seu, sua escolha.
0: Okay.
2: Quero oferecer pra mim, toda a galera da Santa Cruz, meus irmãos, toda a minha família, pra vocês aí, a grande vida, tá todos que estão me ouvindo.
0: Valeu.
3: Menino de vovó, vai, gente, a linda coração.
0: Sim. Beijo, meu amor.
3: Coração.
0: Então vamos lá, né, pro Pablo. Choro na chuva. Aqui na programação da Grande Rio FM, eu tô quase indo pra chuva. Tem chuva não por aqui. Menino de vó pra toda a família. Da Ana Rosa lá no Matadouro também. Quero agradecer o povo também da Rua do Flamengo, da Rua João Ramalho, Rua Nova, que me receberam ontem no final da tarde super bem. Infelizmente eu não consegui ir até o final da nossa caminhada, mas em outro momento eles são de me deixar junto com vocês, tá bom? Guilherme, lá em Brejo Grande, Sergipe, muito obrigada pelo carinho da sua audiência. Meu querido amigo Beto Friedman, bom dia, bom dia. Agora, olha ele, Tonho dos Gol, Tonho Boneco.
4: Bom dia, Sandra Maurício. Já que é o Tonho Boneco, é o Rei dos Gol, aqui de Bau Vermelho. Tenha um bom final de semana pra você e pra toda a sua família, que deve ficar de paz e saúde. E é isso, minha amiga. Estamos aqui na escuta, minha mãe tomando um cafezinho.
0: Coisa boa.
4: Ela gosta muito da sua pessoa, não conhece pessoalmente, mas a qualquer momento o fé em Deus pode conhecer. E se você puder, minha
0: dá
4: amiga.
0: Dá um beijão na sua mamãe Magna.
4: Aí de Amado Batista, festa pra minha mãe Magna.
0: Já toquei, né? Tô devendo nada.
4: Mais popular do bairro São Francisco, do Bairro Vermelho, meu amigo Tiago. É, oferecer também pra minha amiga Selma e o filho dela Moisés, aqui do Lateralmente do Pinheiro, aqui no Bairro Vermelho, que tá na escuta do seu programa. E pra todos meus amigos, pra quem gosta de mim, mas pra quem não gosta, mesmo assim, um abraço do Rio de Janeiro. Quero oferecer também os frentistas do posto de combustível da parte de baixo de Penedo, por aquele, para todos que trabalham lá. Muito obrigado pelo espaço, bom final de semana, um abraço, beijo, estou na escuta.
0: Valeu, vamos lá?
5: Sandra, bom dia, aqui é a Solange. Quero que você cante os parabéns pro Lucas Primo, que eu conheço ele, que ele seja esse homem maravilhoso. Que Deus abençoe a vida dele. Coloca uma música para tocar para ele, do Amado Batista, que eu não sei que música que ele gosta, mas se você tiver uma do Amado Batista, pode colocar para ele escutar. E que Deus abençoe a vida dele e que eu estou mandando os parabéns para ele. Solange, ele sabe quem é. Que quando a gente fazia curso, era ele que estava junto com a gente, viu? Um abração, Lucas, tudo de bom aí para você. Que Deus te abençoe e te dê muitos anos de vida, viu? meu querido. Viu? Fica com Deus, Sandrinha.
0: Valeu! Ontem foi o dia dele e hoje ele também é homenageado. Viva para Serrimo!
6: Parabéns pra você!
0: Vamos lá, quem tá aqui me pedindo? Eduardo Costa, lá no Vale do Marituba, é ela, minha amiga Nete. Imagina eu, é mais ou menos isso.
7: Bom dia, Sandra.
0: Bom dia, querido.
7: Se você puder tocar a música do Leonardo, tô ouvindo a programação da Grande Rio.
0: Manda, não manda essa carta, programação não sei da Grande Rio. O que faço.
7: Tudo.
0: I love.
7: E eu ofereço pra todos da Grande Rio.
0: I love.
7: E uma boa sexta-feira pra você.
0: Ai, o Pablo chegou. Tô nessa chuva de amor. E você, como é que tá o seu psicológico?

Então vamos lá curtir esse som pra tocar fundo no seu coração. Um abraço todo especial pra minha comadrezinha Sandra, lá no Tabuleiro dos Negros. Rádio dela também fica ligado com a gente. Minha xará Sandra, outra lá do Tabuleiro dos Negros, que é da família da minha prima Genilma. Eita povo, lá da terra linda do meu amigo Manuel Aboiador, lá em Olho d'Água, não é isso? Um abraço pra vocês, vamos chorar comigo. Até o meio-dia tem muita música bonita nessa sofrência do Rio FM Show. Maria do Zé, Zelita, bem-vindos todos. Minha amiga

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0: 11:29, são 11:29, chegando nosso final de programa, né? Eita, Sandrinha, é mesmo, essa é linda, né, Nete? Amei. Oi, Sandrinha, mande um alô pro José Augusto, da Mercearia, no povoado Lagoa Grande, município de Igreja Nova. Parece uma música de unha pintada, valeu, quem mais?
1: Oi, Sandra, bom dia. Eu não sabia que o Cassino estava completando o ano. Então, canta os parabéns dele, Sandra. É a Deise, que a gente estudou o curso com ele, eu, minha irmã Meire, a Edilena, ele lembra a gente, sim. Tantos parabéns pra ele.
0: Valeu.
2: Bom dia, aqui é Vovó Santa Mera. Tem uma música de Calcinha Preta. Toca aí pra ela, tô na escuta.
0: Tá joia.
2: Beijo pra todo mundo que tá na escuta.
0: Ô, Deise.
1: Seja feliz, que esse ano se repitamos e ano da vida dele.
0: Tá joia. E ele é nosso ouvinte querido, viu? Tá sempre aqui. Ouvindo a gente. Ô, Lucas Primo, você realmente merece todos os parabéns, não só no seu dia de aniversário, mas em todos os dias da sua vida.
3: Parabéns, parabéns pra você.
0: E vamos que vamos lá, que tem mais gente na nossa programação curtindo a Grande Rio FM, eu e você. Eu e você. Dona Petrúcia.
4: Bom dia, Sandrinha.
0: Bom dia, minha linda flor.
4: Minha filha,
0: que voz é essa?
4: Música
0: pro Lucas Primo.
4: De Amado Batista, para oferecer toda a minha família. Peça aí nas suas orações pelo meu filho Vandilson.
0: Sim, Deus abençoe ele.
4: Alves
0: com
4: Correia,
0: saúde,
4: Júnior
0: alegria,
4: Danta,
0: paz.
4: Núbia de Igreja Nova. Que Deus dê saúde a todos os doentes desse país, meu Jesus.
0: Amém, amém.
4: E para oferecer o Cido de Japoatã, o seu Valdeci do Carte, a Selma, a Rita, a Ceiça, os moradores da Fernando Peixoto, o Edinaldo Ariane, da Bahia, todos que estão na escuta desse maravilhoso programa, a Rita da Capela. Rita, muito obrigado, Rita, que sempre eu ouço sua voz falando no meu nome. Um abraço, Rita, que continue sempre essa mulher guerreira, maravilhosa. A Vevé da Cerquinha das Laranjas, Núbia de Igreja Nova, todos que estão na escuta desse maravilhoso programa, viu? Que Deus dê saúde a todos. Um abraço, tchau.
0: Ok, ok. Um forte abraço e chuva de bênçãos para a senhora, para toda a família. Deus derrame as bênçãos necessárias que cada um precisa, principalmente de cura e libertação.
5: Bom dia, Sandra. Um dia abençoado aí para todos nós. Aqui é Geni do Mata Atlântica, viu? Estou na escuta aqui, viu? Fazendo as coisas no trabalho e ouvindo aqui, ó, o som de Pablo.
0: Coisa boa.
5: Chora na chuva. Ai, eu ia pedir essa também, viu? Mas eu gostaria de ouvir uma música de Calypso, se você puder.
0: É tocar
5: uma música de Calypso. Viu? Beijos. Deus abençoe seu final de semana.
0: Valeu,
5: e
0: querida.
5: E graças a Deus que seu filho tá bem.
0: Tá,
5: a
0: Vista
5: Corrêa
0: tá,
5: também tá. logo vai estar aí.
0: Júlio Dantas também tá se recuperando.
5: Isso é maravilhoso,
0: bem,
5: né? Que Deus venha abençoar a todos nós. Beijos.
0: Obrigada, meu amor. Beijo.
6: Sandrinha, bom
0: dia. Oi, querida.
6: Dia. Estou passando esse áudio para desejar um bom final de semana para você, para todo mundo aí da Grande Rio. Eu gostaria de ouvir a música de Frei Gilson, Terra Seca. Viu? Para oferecer os meus familiares e para oferecer a você também, minha amiga, viu? Um bom dia e um bom trabalho. Sandrinha, e também eu quero oferecer a Dona Petrúcia, da rua Fernando Peixoto, e dizer a ela que Deus está no controle de tudo, que já deu certo para o filho dela. Linda, viu?
0: Amém,
6: meu amor?
0: Amém.
6: Bom dia.
0: Bom dia, bom dia, bom dia.
7: Sandra, bom dia, minha gata. Ótima sexta-feira, abençoada com Deus para nós. Bota aí a música, toque 10. Beijo a minha boca.
0: Bora de música, galera. Dona Petrúcia, chuva de bênçãos em sua vida.

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1: 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Depois dessas informações quentíssimas, eu trago pra você o sucesso de Thiago Brado, Terra Seca.
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0: Ai, hoje eu fui nas carreiras, né, Sandra?

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1: 5 horas, aliás, 11 horas 56 minutinhos, 11:56. Tá aí o sucesso Luan Piseiro do Barão, Joelma e Vingadores Sobrega. Toquei Thiago Brada, toquei Amado Batista, agora tá chegando Calcinha Preta atendendo a pedidos. Vem aí também a propaganda eleitoral gratuita e o programa Voz da Cidade. Nós estamos ainda no aguardo do JHC. E assim que der, eles participam com a gente. Boa tarde, Sandrinha. Bom dia, né? Manda os parabéns pra minha esposa Estela. É o professor Franklin que está aqui, dizendo o quanto a ama, o quanto ela é especial e importante na vida dele, da filha e de toda a família. Estela, sinta-se abraçada, que Deus faça florescer tudo, tudo que há de melhor nessa vida para você viver feliz, junto com seu esposo, com a sua filha, seu genro e todos aqueles que te cercam e que têm em você uma pessoa especial. Parabéns, Estela.
2: Parabéns pra você.
1: Quem mais tá por aqui? Vamos tentar. Oi?
3: Eu queria ter o nome dessa rádio, desse velho mentiroso.
1: Para tal. Olha, o senhor mandou o recado pra rádio errado, porque eu tô ouvindo a voz de uma pessoa aí que não é nossa. Né? Nesse programa aqui dessa Rádio Grande Rio FM, quem está no ar sou eu, Sandra Maurício, falando de música, de alegria, de alto astral. Tá bom, querido? Fique calmo. Eita, nós! 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Quem mais? Quem mais? Tá aqui... Grande, Sandrinha querida, toca os parabéns pra minha mãe Esté, de 87 anos, me ajuda aí. Ô dona Esté, seu filho Aurício te ama demais, a senhora é uma bênção, coisa linda de Jesus. Muitos anos de vida, dona Esté, vida longa de paz, amor, alegria e obrigada por tudo que você sempre fez, por essa família que te ama e te quer bem. Dona Esté, feliz 87. Olha que coisa linda. Uhul, toquei os parabéns. E agora vamos dar a música em homenagem a ela. Vamos dizer Zezé de Camargo. Obrigada a todo mundo. Até segunda no Rio FM Show e a partir

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3: 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Voltamos dentro de instantes com a nossa programação normal.
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12h43, muito boa tarde para você. Está começando a partir de agora aqui na 99, o meu, seu, o nosso programa A Voz da Cidade. Aqui na Sonoplastia da 99, eu conto com os trabalhos dele, o garoto Emanuel Rodrigues. Dizendo que a direção geral é dele, Moacir Andrade Filho, o Bola. Produção e apresentação.

A oração do Pai Nosso está na Bíblia, no livro de Mateus, capítulo 6, versículos de 9 a 13. O Senhor ensinou a oração mais eficaz e poderosa. Esta é a oração do Pai Nosso, que convidamos você a orar agora junto conosco. Em nome do Pai, do Filho e do Espírito Santo. Amém. Pai nosso que estais no céu, santificado seja o vosso nome. Venha a nós o vosso reino. Seja feita a vossa vontade, assim na terra como no céu. O pão nosso de cada dia nos dai hoje. Perdoai-nos as nossas ofensas, assim como nós perdoamos a quem nos tem ofendido. E não nos deixeis cair em tentação, mas livrai-nos do mal.

0: 12 horas e 46 e a partir de agora vamos com as principais manchetes de tudo que será notícia no programa de hoje. Sexta Delegacia Regional de Polícia prende homem que estuprava a própria filha desde os 8 anos de idade em São Miguel dos Campos. CNJ afasta Tutimés Airã do TJ de Alagoas por interferência em investigação da Polícia Federal. Fala, meu amor! Sou eu, sou irmão.
1: Oi!
0: Eita, é. Rapaz, eu vou dizer, esses caras gostavam do Vorcaro. Você lembra do Nicolas? Lembra do Nicolas? Como era? O Dani, né? Oi, Dani, tal. E agora é meu amor. Sabe quem chamou o homem de meu amor? O presidente do Senado. Olha. Vou mostrar os prints da mensagem pra você.
2: Ai.
0: Tá bebo? Nesse não, cadê o outro? O bebum, bebum. Cadê o bebum?
2: Ave Maria.
0: Ave Maria. Ó, fala, meu amor. Sou eu, seu irmão. Mensagens revelam proximidade entre Davi Alcolumbre e Vorcaro. Eita, meu irmão. Governo formaliza pedido para incluir canetas emagrecedoras pelo SUS. Eita, vou pegar a minha. Quero baixar esse bucho. Greve dos Correios chega ao fim, Emanuel.
3: Foi. Recebi hoje, o Correio teve lá.
0: Meu
3: controle chegou.
0: Chegou. É o quê?
3: Vai jogar FIFA. Jogar.
0: Ah, controle pode jogar, de videogame, que safado, controle de jogar. Videogame. Pra você e Adrian, né?
3: Eu e o Adrian, só tinha um, aí ele jogava sozinho.
0: Agora...
3: Deixa o controle chegar que a gente joga. Chegou hoje,
0: aí. Muito bem, aí. Greve dos Correios chega ao fim em Alagoas após decisão do Tribunal Superior do Trabalho.
3: Aí eu disse pro cara do Correio, mas vocês não estavam de greve? Disse, não, a gente já voltou hoje. Olha a carreira da boca.
0: Homem acusado de estuprar as três filhas menores de idade é preso no interior de Alagoas e mãe era omissa. José Sarney, com 96 anos, foi internado novamente em São Paulo devido à pneumonia bacteriana. Você também vai ficar sabendo, Polícia Federal realiza Operação Garoupa para combater esquema de distribuição de moedas falsas em Alagoas. Tudo isso e muito mais a partir de agora aqui na 99, no seu programa A Voz da Cidade, que já está no...

0: Olha, boa tarde para você, ouvinte da Rádio Grande Rio FM. Estamos por aqui, chegando com a graça de Deus, dizendo que sextou. Tem não uma musiquinha hoje para começar assim? Hoje é sexta. Hoje é sexta.
1: Você lembrou? Eu tava tão
0: rapaz, hoje é sexta. Bagaceira. Hoje é sexta-feira.
1: Aleluia.

0: Eita, segura, segura que hoje é sexta-feira. Agora, abre o canal daqui. Baixa aí, 100% aí. Olha o canal daqui agora. Senta aqui.
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0: vê. Você tem aí, Henrique e Juliano, Conversas e Lençóis, se tiver bato por aí. Henrique e Juliano, Conversas e Lençóis. Aí é pra você tomar uma, viu? Como é

0: Dá pra tomar uma?
1: Dá,
0: dá, gente, com tá certeza, vendo? Meu. Dá pra tomar uma aí? Quem tá cantando isso aí, mané?
1: Henrique e Juliano.
0: Henrique e Juliano.
1: Conversas
0: e lençóis. Gostou? Você que tá aí do outro lado, eu quero ver se o povo gostou. Manda mensagem aí dizendo se gostou, vai, pra começar assim. Então é, Sandoval do Madre disse boa tarde, Antônio Silva e Emanuel Rodrigues. Aqui é Sandoval do Madre, botou assim um sextou. Sextou, meu amigo. Eita, aqui. Aí a Ingrid do Serrão. Eita, olha, será que gostou? Será que a Ingrid gostou?
1: Ingrid, eita, você também já vai aí, né?
0: Ô, Ingrid, não dá...
1: Já tá?
0: É, ô, Ingrid, começou agora,
1: não espera nem a gente...
0: Não era pra abrir agora, não, Ingrid.
1: Não era nem pra...
0: Não era pra abrir agora, não, Ingrid. Já tem uma aberta e uma lacrada ali, ó. Ela mandou uma foto de duas latinhas. Sim, aqui, ó. Rapaz... Eita, tem mais, boa tarde. Eita, como ele tá hoje, a Divanise, ó. Eita, como ele tá hoje. É, não, é porque eu tô alegre que amanhã eu não trabalho, Divanise. Eu tô alegre que amanhã eu estou de boa. Bota aí, bota o áudio. Fala, Ingrid.
2: Do Serrão. Eita, olha, será que gostou? Será que a Ingrid gostou? Eita.
1: Vai aí.
2: Oi, Ingrid, começou agora, né?
1: Espera, né, gente?
2: Não era pra abrir agora, não, Ingrid. Não era pra abrir agora, não, Ingrid. Já tem uma aberta e uma lacrada ali, ó. Ela mandou duas
1: fotos,
2: duas
1: fotos. Ela só rindo.
0: Ela tá rindo, é.
2: Rapaz. Eita, tem mais. Boa tarde. Eita,
1: Ingrid, fala alguma coisa, Ingrid.
0: Tá rindo, tá rindo. Tá rindo, né?
2: Eita, como ele tá hoje. É, não, é
0: porque... Muito bem. Eliette Soares, gostou também?
3: Boa tarde, Manuel Rodrigo, Antônio Silva.
0: Oi, gostou?
3: Essa é sextou, viu?
0: É
3: sextou.
0: Gostou?
3: Essa música é bonita.
0: É bonita, tá vendo aí, Manuel?
3: É muito linda,
0: tá,
3: essa
0: música. Tô dizendo que eu acerto no fundo da alma aí, rapaz.
3: Sextou.
0: Eu boto pocando, rapaz. É. Eita, gota.
4: Boa tarde.
0: Fala, Jefferson, boa tarde. Diga, Eliette, fale.
3: Fiquei muito ouvindo dessa música.
0: Gostou?
3: Essa música é muito linda.
0: É linda, lindy. Gostei muito, muito, pois muito.
1: Peça, conversa
0: e lençóis. É, peça logo à tarde aí no programa Derrubado, viu? Conversas e...
1: Lençóis.
0: Eita, bota um pedacinho, vá.
1: Você gosta.
0: É, bota um tiquinho, só 50 centavos aí, vá. Só 50 centavos aí, 50 centavos.
5: Um processo é lento. 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
0: Olha,
6: bota uma coisa na sua cabeça.
0: Bota aí na cabeça.
6: Você não vai sofrer mais na música.

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2: Porque sexto, né? Tem que comemorar também, ainda mais sexta-feira.
1: Sim.
2: Meu aniversário hoje,
1: 30.
2: Aqui faz a pessoa tomar uma mesmo, viu?
1: Eita, bota aí, parabéns, bota parabéns.
2: Ai.
1: Eita, e cadê o ecozinho da Lu?
3: Parabéns, parabéns, parabéns pra você.
1: Aí é o ecozinho da Lu, muito bem. Um abraço, Ingrid, do povoado Serrão. Obrigado pelo carinho da audiência. Papai do céu te abençoe. Felicidades, mil parabéns. Muitos anos de vida pra você, viu? Boa tarde, meu amigo Antônio. Estamos ligados no programa. Almir está na escuta também. Obrigado pela presença hoje no café, onde teve de tudo. Sempre estarei providenciando da melhor forma. Elândio, olha. É, Lange.
4: Você teve lá, não veio pra cá, não?
1: Foi não, café, tomei não. Café no IFA. Aí daqui, se alguém ouvir, pronto, daqui a pouco vai ficar. Se alguém ouvir, Elândio, olha. Você me cutuca porque você gosta, né? Mas o pão, quem comprou fui eu. A manteiga foi seu Jaime. Né? Ele disse que
4: bom. Ele chega com o quê?
1: Ele comprou. Ele comprou.
4: Elândio, esse café.
1: Ele comprou. Meia grama de 7 capas.
4: Ah, pois.
1: Ó, o café do,
4: só pra ele.
1: O café do Campos, o pão fui eu, a manteiga do sertão, seu Jaime. Aí ele, pra não ficar sem nada.
4: Ele trouxe 10 centímetros.
1: A mochila veio. Ele deu uma mochila assim, um negocinho lá no fundo, assim. 4 bolachas, 7 capas.
4: Uma pra cada.
1: Olha, Manoel, tá convidando você pra ir lá tomar um café com a gente.
4: Muito bem, né? O seu amigo vai todas as vezes, nunca liga pra mim.
1: Qualquer dia eu vou levar a Manoel pra comer aí, viu?
4: Eu levo comida.
1: E ele leva, viu?
4: Oxi.
1: Ah, Manoel, meu filho, não tem.
4: Não digo o que é que você
1: tem. O cara aqui é mão aberta demais. Agora, Elândio, bicho, não fique dando tchau com a mão fechada, não, pô. Abra a mão.
4: Aí você, Elândio, você tem que também colaborar.
1: Abra a mão pra dar tchau, quem já viu? Pô, ele dá tchau assim, velho, olha. Tchau, Manoel. É assim, ó.
4: Poxa. Uns pãozinho Roberto Carlos e aqui no
1: olha, 15,
4: aqueles
1: aquele
4: gostoso,
1: pãozinho,
4: pedacinho, né? De queijo.
1: Olha aí, Elândio, tá vendo?
4: Olha, pão Roberto Carlos do supermercado aqui pertinho.
1: Sim, pertinho.
4: É bom.
1: Com queijo, vinge Maria.
5: Uma manteiguinha do sertão. Antônio Silva e o Cláudio de São Sebastião. Estou ouvindo a programação sua.
1: Sim, então, amém,
5: show,
1: irmão.
5: Estou a programação, viu?
1: Beleza. Show de bola, valeu.
4: Todos não é programa de música, não, pelo amor de Deus.
5: Grande Rio. Grande Rio.
1: Valeu.
4: Hoje é especial. Hoje é
5: um programa de vocês.
1: Valeu, meu irmão. Um abraço,
5: você,
1: amigo.
5: Manoel, trago na Igreja Nova.
1: Tá certo.
5: Com sua esposa, Manoel.
1: Bom final de semana, meu irmão. Um abraço, obrigado. Fala, Vinícius.
6: Rapaz, tá acontecendo hoje, hein?
1: Sim.
6: Liguei na rádio aqui, uma gemedeira desgravada. Achei que eu tinha ligado no Sectorote. Rapaz.
1: E a baiana? Ele é baiano, né, mané? O que tá acontecendo hoje?
7: Ave Maria.
1: Ave Maria. Olha como é que ele fala, olha.
6: Rapaz, tá acontecendo hoje, hein?
1: O que tá acontecendo
7: hoje? Ave Maria.
1: Eita, ele não tá bebo, não. Vinícius, isso aqui é alegria. De saber que sábado e domingo o cara tá de boa.
8: Só presta assim, safadinho.
1: É, só presta. Cutuca burra, papai. Bota ela aí, vai. Bota a cutuca burra.
8: Futuca burra, papai!
1: Pronto, futu. Cuidado pra não levar um coice quando futuca burra.
4: Que é bom que as vinhetas.
1: Agora, Manoel, por falar em cutuca burra.
4: Que foi, pelo amor de
1: Deus. Todas 5 horas você recebe o padre.
4: Zezinho,
1: né?
4: Isso.
1: Agora, bicho. Eu nunca vi dizer que burro, jumento. Coma bolo, jumento.
4: Come. Ah, o jumento.
1: Você disse Zezinho. Assim, padre, vá lá pra Copa, tem um cafezinho, tem um bolinho que o menino trouxe o Aguinaldo lá, Reinaldo.
4: Isso, Reinaldo.
1: Aí deu o jumentinho. Que...
4: Também ele come.
1: Eu fiquei pensando, digo, pô, Emanuel.
4: Ó, o jumentinho do padre Zezinho, ele toma café com a gente, ele come bolo, entendeu?
1: Deixa eu chegar aqui... Animado, você vai ver. Um café com jumentinho.
4: Falando nisso, aí, o Hélio.
1: Você vai pegar o café com o jumentinho.
4: O Hélio Carroceiro teve aqui e deixou um bolo pra gente, viu?
1: Bolo?
4: Foi.
1: É por isso que eu vi ali na mochila. Foi o Hélio, foi?
4: Disse que foi o Hélio.
1: Ô, rapaz. Eu quero baixar
4: Ver
1: eu quero baixar
4: coisas.
1: O bucho, mas não tem jeito não. O que chega de bolo aqui é o Reinaldo. Já mandou algum zap?
4: Já.
1: Mandou?
4: Quando foi?
1: Ontem no
4: foi
1: seu.
4: Foi ontem, não teve
1: no
4: tempo,
1: seu.
4: Não.
1: Foi no meu ou no seu?
4: No seu, eu acho.
1: Foi?
4: Foi.
1: Rapaz, bichinho. Reinaldo, rapaz, dê sinal de vida. Você ganhou o telefone, tá com
4: o WhatsApp. Isso aí, ele é pra mandar mensagem todo dia.
1: É. Abra aí.
0: Boa tarde, oi, Antônio ontem, Filho.
4: Não
0: boa
4: chegou,
0: tarde, Emanuel Rodrigues.
1: É o Reinaldo, tô
0: ligado no programa desde de manhã.
1: Foi ontem.
0: Mandar um alô aí
4: porque aqui, todos os porque aqui não tá, tá pedindo
1: mais ali. Aqui tá rodando.
0: Um alô e agradecer o rapaz aí, Jailton Garcia, pelo aparelho. Não
4: esqueça que, nunca que desse nome.
0: Muito obrigado. Que Deus dê a ele em dobro. Deus abençoe, Jailton. Boa tarde, bom trabalho.
1: Ei, eu já fiquei feliz, cara, quando ele ganhou o celular, acredita?
4: É verdade.
1: O bichinho chegou aqui sem telefone,
4: do
1: né?
4: Nada.
1: Do nada, olha isso. Saiu com chip, telefone. Ô Reinaldo, dê notícia aí se você encontrou outro chip ou se perdeu mesmo, né, Manuel?
4: É, ele, ele disse que ia procurar em casa.
1: Não sabia se tava em casa, se não tava, né?
4: Ele disse que ia procurar em casa.
1: É, muito bem. É, deixa eu ver aqui. Pena que quando sair da minha lida, não vou poder por conta da virose que ainda não foi embora. Passa aqui pra comer o bolo, pô. Tem bolo que
4: ele
1: o nosso...
4: Ele queria tomar um, aí que ele disse, essa é boa pra tomar uma que ele mandou a música, Troca de Calçada. É bonita essa música, é bonita.
1: E é?
4: Vou botar aqui pra
1: Troca de Calçada?
4: Troca de Calçada.
1: Eu pensei que era de casal. Aí já é um assunto.
4: Aí já é suruba.
1: Não, não, pai. Esse rapaz...
4: Homenagem.
1: É o quê? É.
4: A música do Luiz.
1: Olha a música do Luiz.
4: A música do Luiz tomar um.
1: A música do Luiz.
4: Não vá tomar esse final de semana, não, que segunda-feira você trabalha.
1: Eu não digo nada.
4: Pelo amor de Deus.
7: Por ela.
1: Desse domingo a hoje você vai trabalhar dobrado. Não vá adoecer, não, bexiga.
4: É domingo, é segunda.
1: Ô,

0: saudosa Marília Mendonça.
1: Aê. Saudando as raparigas.
0: Saudosa Marília Mendonça. Bicho, pelo amor de Deus. Ingrid,
1: você gosta dessa música, Luiz?
0: Ingrid, fala aí.
2: Rapaz, uma música dessa, é, não tem quem não beba,
0: pronto,
2: né?
0: Pelo amor de Deus, tá vendo aí?
2: Então, viu?
0: Tamo virado.
2: Sextou topado.
0: Sextou topado.
2: Quer umas 10?
0: Bota outra.
2: Bota outra.
0: Bota outra.

0: matar a saudade dos anos 80, 90. Olha, Manuel. Aí é que o pessoal chora mesmo. Chora na bota. Aí chora na bota. Pense.
1: Você quer fazer o povo beber mais, né?
0: Beber mais, beber mais. Deixa eu tirar essa aqui. Ó, só pra você que tá bebendo aí, é. Chore não, não viu? Chore não.

0: É cada um. Abri uma sequência aqui, meu irmão. Alphaville, Forever. Olha. Shania Twain, rapaz.
1: Ao vivo.
0: Phil Collins, olha. Só assim, ó.
2: Só, é sofrência demais.
0: Só as melhores, só as melhores. Pra você que tá aí sofrendo de amor, ó. Pode vir, irmão.
3: Essa é boa, olha.
0: Eita, meu. Olha, mané. Aí o cara bebe, viu? Aí, tá, a Ingrid já tá chorando, olha. Fique beba não, Gota. Segura aí.

Pera aí, deixa eu ver se tem outra boa. Deixa eu ver se tem outra boa. O negócio aqui hoje é só. Já é sexta-feira, não tem pressa não. Hoje é sexta-feira, não tem pressa não. Acho que sim, mano. Eu gosto de comer. Bota aí, deixa aí o áudio daqui. E essa, dá pra beber? Dá pra tomar uma essa? Alphaville. Forever, yeah. Ai, eita. Lu, canta aí. É a Supply, aí. Rapaz, cada música da Zorro. Hoje ninguém grava mais músicas assim, né, Manuel? É só negócio de bombinha, de baixo aqui, lá vai ali. Música assim, ó, ninguém grava mais.

0: essa aqui, só pra fechar. Só pra fechar com chave de ouro. Isso. Só pra fechar com chave de ouro. Ó, o bicho sabe, é? Lembra dessa música, bicho, do James Blunt? Tocava muito essa música aqui desse cara.
1: Sim, é, né?
0: Eu lembro. Teve um tempo que tocou pra caramba.
1: Teve um tempo que tocou pra caramba a música desse cara. É sucesso pesado.
0: Aí é bom, viu, filho? Eita, o povo
1: a
0: tá...
1: Ingrid deve estar tá na terceira já.
0: O povo tá chovendo de zap aqui, filho, viu?
1: Graças a Deus.
0: Tá chovendo de zap. Olha, daí foge. Olha, mané. Eita, poxa. Olha ele, pra matar a saudade aí. Pra matar a saudade. Tá. Ah. Beautiful. Oh, peraí, falo já. Pô, esse cara, ninguém toca mais essa música hoje, Emanuel. Nem ouço muito. O Luiz quer, faz uma loucura por mim, de Alcione. Peraí, Luiz. O negócio agora é romantismo, Luiz. O amor tá no ar. Né, Alfa? Papai do ano.

0: Shania. É boa essa?
1: Boa.
0: Já amou muito.

0: O Antônio Silva. Oh.
1: Não tenho medo de solidão.
0: Desenrolado.
2: Hã?
0: E agora?
2: E agora?
3: Só sem esperar.
4: Eita, gente, sextou muito bem, né? Vamos lá, áudio do zap, filhão. Deixa eu tirar aqui o som da mulher. Rapidão, rapidão, rapidão.
5: Boa tarde, Antônio Silva.
4: Boa tarde. E aí, gostou?
5: É, realmente, viu? Da saudade.
4: Ó, viaja no tempo, né?
5: Essas músicas. E antigamente tinha até uns programas na rádio.
4: Era. Começava 10 horas. E até meia-noite, né?
5: Mas, menina, era bom.
4: Era bom.
5: E aí?
4: Oi.
5: E lembrando que nessa época aí a pessoa era assediada e nem sabia, né? Eram
4: todos. Oxe, eu não sei não.
5: Dançando agarradinho, mas os caras.
4: Ah, ali, sim, os caras segurando, né? No popô, né?
5: E às vezes.
4: Você nem sabia que era assédio.
5: Casamentos por conta dessas épocas, hein?
4: O seminarista, coitado, tá ficando vermelho, roxo de toda cor. Rapaz, eu vim pra um programa de jornalismo mesmo.
0: É porque hoje é sexta-feira, aí o programa é
4: descontraído. Não é sempre assim não, viu?
0: É, você precisa ver as músicas que a gente começou.
4: A Divanísia...
0: Combina não com a entrevista.
4: A Divanísia disse, essas sim, músicas das top das top, verdade. Dona Rita Andrade, e aí?
6: Boa tarde, Antônio Silva, boa tarde.
4: Oi.
6: Eu desejo pra você um bom final de semana.
4: Amém.
6: Essa música chega a dói.
4: Eita.
6: Viu?
4: Chega
6: a dói o coração.
4: É.
6: Eu lembro quando eu era solteira, aí meu marido dançava a noite todinha na filarmônica.
4: Oi.
6: Isso que é música, mas essas de agora,
4: verdade,
6: meu amigo,
4: verdade.
6: Vou te contar, viu?
4: Verdade.
6: Boa tarde.
4: Boa tarde. Essas aí são boas. Às vezes ou outra eu boto lá na minha Smart, fico viajando lá no tempo, né? É bom demais, é bom demais. Robinson! Mandou o quê, Robinson? O que é isso, rapaz? Antônio Silva, pergunte o número do que está... Ah, não sei não, irmão. Não tô entendendo não, Robson. Explique direito aí. Desde já agradeço a compreensão. Veja aí o nome do Robson. Ele mandou um bilhete. Escreveu no papel. Não tô entendendo. Pergunte o número do motor, é?
7: Doutor.
4: Doutor?
7: Está em...
4: Ah, tá. Arapiraca, é? Não tô entendendo. Explica aí, Robson, por favor. Viu? Vamos lá.
8: Tony, Manuel, manda essa música pra mim.
4: Mandar pra você? Certo. Muito bem.
6: Silvio, essa outra música passou é muito linda.
4: É linda.
6: Essa música aí.
4: É bom.
9: Aqui hoje não tá calor não, aqui que eu tô fresquinha tomando a minha geladinha, mas hoje, viu? Olha, vocês hoje, de novo vocês, olha que música, olha.
10: Boa tarde, doutor compadre Antônio Silva, doutor compadre Emanuel, estou por cá transmitindo aqui da Calçada da Fama, abraçando aqui os amigos de Japó, a três cidades vizinhas, meu compadre do Chove, meu amigo compadre São Mateus aqui lá em São Francisco, viu? A Luzia de Nova, Igreja Nova, Marajã na saúde, saúde aí pra ele, que graças a Deus tá em casa, né? Hoje foi uma viagem à capital Aracaju, dando a nuvem na Ilha Santa, viu? Um abraço aí para nossa amiga Maria do Gileno também, entendeu, viu? Roberto, a todos aí, Penedo, nossa amiga Sônia Cílio Castro. Eita, rapaz, não pode esquecer do doutor com a Dana Petussa, aí em Penedo, viu? Aquele forte abraço aí para a família.
4: Eita, Cido em Japoatã, obrigado pelo carinho da audiência, meu irmão. Muito bem.
11: Boa tarde, meu amigo Antônio Silva,
4: aqui
11: é Denísia.
4: Oi, Denise.
11: É, passando para reforçar sobre o bingo.
4: Sim.
11: A nossa amiga Jaqueline.
4: A sua irmã
11: será
4: mandou para mim, eu vou ler aqui.
11: Entendeu? É, contamos com a presença de todos, viu? Não esquecendo que eu estou com cartelas ainda. A Cicinha do Brechó também tem, Jaqueline também tem, viu? As cartelas. Passando aqui para lembrar que vai ser domingo, dia 27, a partir das 11 horas, viu? Na Praça Nilo Menezes. Contamos com a presença de todos, viu? Obrigado, meu amigo Antônio Silva.
4: Nada, minha irmã.
11: Conto com a sua presença e a sua família.
4: Beleza.
11: Também.
4: Daqui
11: se
4: a
11: pouco. Se puder comparecer, tá. Agradeço, viu?
4: Beleza. A sua irmã mandou
11: obrigado.
4: O banner pra mim aqui, daqui a pouquinho eu falo. Rapaz, ô meu irmão! Ah, Emanuel.
0: Só não digo onde ele
4: não, tá. Não, não, não, não, não, nem esquente com isso. Eu só queria. Rapaz, eu apliei a foto que você mandou aqui, Vinícius. Eu vi um negócio aqui.
0: Vinícius, sem
4: eu vi um negócio aqui, Vinícius, meio estranho. De 20
0: disse
4: de,
0: que não aguentou, não
4: de,
0: resistiu.
4: Eu vi um negócio aqui de 20 miligramas, meio estranho. Eu não vou dizer o que é, não. Vinícius, rapaz. Eu não vou dizer o que é, não, mas eu vi um negócio aqui de 20 miligramas. E pior que ele esqueceu e deixa assim, é no painel, é? É o quê? É.

0: Pra não falhar, né? É. Ah, tá. Cadê? Eu fui comprar um tadá. Eita, pé. Quando vi minha. Rapaz, eu não disse o que era, não, pô. Eu falei. Eu falei da miligrama, 20 miligramas, pô.
1: Mas eu não falei não. Nada, né, a música?
0: Ah, é a música. Tadala, eita.
1: Aqui a gente tem música pra tudo.
0: Pra tudo, pra tudo, pra tudo.
1: Não se preocupe, não.
0: Eita, gota. Agora ele não manda mais mensagem não pra gente, não. Pelo amor de Deus, ferrou o cara agora. Ó o Reinaldo, aí. Bota, cadê a música do Reinaldo?
1: Ei,
0: todo mundo aqui tem música. Cadê do Reinaldo?
1: Peraí.

0: Cadê Manuel Rodrigues?
1: Ei, tá meio afônico, né?
0: Ligado no programa, viu? É, rapaz, ontem eu mandei uma mensagem aí, mas você tava com entrevista.
1: Foi, meu filho, perdão.
2: Foi, ontem foi corrido.
1: Perdão, perdão. Beleza. Hoje vai. Beleza.
0: Mandar um alô pro rapaz aí, pro Jailton Garcia.
1: Sim.
0: Jailton Garcia. Tenha uma boa tarde, bom trabalho, meu filho.
1: Beleza.
0: Um alô para o seu Carlinhos, Campo Redondo.
1: Certo. Todo.
2: Seu Ananias.
1: Alô, comadre Márcia. Lá na Itaporanga.
0: Pra Lu também na Igreja Nova.
1: Sim.
2: Lu.
1: Beleza.
0: Boa tarde.
1: Um abraço.
0: Boa tarde a todos.
1: Um abraço.
0: Eu acho que eu perdi mesmo, viu? Procurei aqui.
2: Chibiro em casa, perdeu.
0: Aqui, não encontrei, não.
1: Ah, mas já tá com outro.
0: Eu já tô com esse cadastrado que você mandou que ele deu pra mim. Nem presenteou, na verdade, né? Obrigado, meu filho. Deus abençoe.
1: Valeu, Reinaldo. Um abraço, meu irmão. Obrigado pelo carinho da audiência. Gente, ó, eu estou recebendo aqui meu amigo Alisson. Papai do ano. Qual é o nome do seu filho? É filho, né? Boa tarde, meu irmão. Seja bem-vindo, viu, Alisson?
3: Boa tarde. É Luiz Felipe.
1: Luiz Felipe? Ah. É homenagem? Oh.
3: É homenagem a mim, Felipe.
1: Tá. Muito bem. Rapaz, sua mãe tá uma babação só, viu?
3: Só Jesus, imagina.
1: Me já comprou um pacotinho de lenço pra sua mãe ficar só enxugando a baba? Que menino?
3: Não, quando eu mostrei, ela chorou pouco.
1: Todo dia ela fica, porque é o menino de vovó, e lá e vai. E é o menininho de vovó, é? Aí o menino de vovó vai deixar a vovó e pronto. Aí ela chora, vai não. Irmão, mas parabéns pela chegada do seu filho, viu?
3: Obrigado.
1: Que Tom. Deus o conceda aí muita saúde pra ele, viu?
3: Amém.
1: Muito bem. E o nome do seminarista é Augusto.
3: Isso.
1: Meu amigo Augusto. Boa tarde, seja bem-vindo ao nosso programa, viu, Augusto?
4: Boa tarde, Antônio. Boa tarde, Emanuel. Eu agradeço a oportunidade, né? Agradeço o espaço aqui da Grande Rio FM.
1: Gente, o Augusto, ele é seminarista e é sobrinho de um padre que é muito meu amigo. Já passou por Penedo duas vezes, isso aí, Larson.
4: Duas vezes.
1: Duas vezes já passou por Penedo, padre Samuel Ventura. Gente boa demais. E daqui a pouquinho eu converso com o Alisson e com o Augusto, porque vamos falar da festa da padroeira de Penedo, Nossa Senhora do Rosário. Festa começa dia 7 de outubro, não é isso?
4: Começa dia...
1: Eita, já termina, né? Começa quando?
3: Amanhã.
1: Começa amanhã.
4: Amanhã, dia 26.
1: E vai até o dia 7 de outubro.
4: Isso.
1: Muito bem. E esse ano nós temos um evento diferente, dentro da programação da festa da padroeira de Penedo. Como é o nome do evento?
4: É o Pôr do Sol com Maria.
1: Pôr do Sol com Maria. Fique atento ao nosso bate-papo com o seminarista Augusto e com meu amigo Alisson, assim que a gente retornar do intervalo comercial. Pode ser?
4: Sim.
1: Então, muito bem. Eu vou no intervalo comercial, volto já, conversando com Alisson e o seminarista Augusto, falando da festa de Nossa Senhora do Rosário, padroeira da cidade de Penedo.

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0: 13h38 em Penedo. Estamos de volta com o nosso programa Voz da Cidade pela 99.1 Rádio Grande Rio FM. Gente, daqui a pouquinho, assim que eu encerrar o bate-papo com o Alisson e com o Augusto, o seminarista, eu vou trazer uma informação do que o CNJ afastou o desembargador Tutimé Zairan do TJ de Alagoas por possível interferência em investigação da Polícia Federal. Eu trago já essa matéria para você aqui do estado de Alagoas. O Conselho Nacional de Justiça determinou o afastamento cautelar do desembargador Tutimé Zairan de Albuquerque Melo do Tribunal de Justiça de Alagoas até nova deliberação do Conselho. A medida foi tomada após representação apresentada pela senadora Eudócia Caldas do PSDB. O afastamento está relacionado à atuação do desembargador em uma investigação criminal conduzida pela Polícia Federal envolvendo um servidor do Poder Legislativo aqui de Alagoas. Eu trago já mais detalhes assim que eu conversar com o Alisson e o Augusto. Vamos lá? Quem começa falando? O Alisson ou Augusto? Quem começa com você ou ele?
1: Se apresenta aí.
0: Isso. E é? Não, já se apresentou antes do intervalo comercial. Alisson, vamos, começa com o Augusto ou você?
1: Pode começar, Augusto.
0: O Augusto, muito bem. Augusto, meu irmão, seja bem-vindo ao nosso programa Voz da Cidade. Vamos falar da festa da padroeira de Penedo, Nossa Senhora do Rosário, que esse ano temos uma novidade. Isso. Pôr do Sol com Maria vai acontecer amanhã, dia 26. Como é que vai se dar esse pôr do sol com Maria?
2: Primeiro, boa tarde, mais uma vez. Obrigado, Antônio e Emanuel. Obrigado a você que nos ouve.
0: É seminarista, tá.
3: Já vai pro estagiário.
0: Já? Falta quanto tempo para ser ordenado?
2: Eu estou no penúltimo ano da formação.
0: Ah, tá no penúltimo ano já, Emanuel. Me tira uma curiosidade. É, quando vocês estão, lá vai eu trocando o assunto totalmente. É que você foi falar, aí me tira a curiosidade. Quando vocês estão no seminário se preparando para ser padre, vocês já começam a celebrar alguma missa ou vocês só acompanham para ver como é que os passos, como é que são?
2: Não. A formação para o sacerdócio, ela consiste primeiro em você viver em comunidade, né? E aí na vida em comunidade tem muitas coisas que o seminarista ele passa para aprender várias realidades, principalmente a questão da oração, a questão da própria aprender a lidar com o outro. E o trabalho pastoral nos finais de semana, que você vai acompanhar o padre, mas não celebrar. Até o último dia antes da ordenação, se um seminarista resolver celebrar a missa, mesmo que ele saiba de tudo, é tudo inválido e ideia é pecado para ele.
0: Eu sei, mas eu tô falando como forma de aprendizado.
2: Bom, não existe assim de você estar celebrando, mas tem uma oportunidade,
0: sim,
2: com autorização do bispo, então, em um momento reservado que o seminarista ele vai aprender a celebrar.
0: Porque quando você for ordenado,
2: com autorização do bispo, então, em um momento reservado que o seminarista ele vai aprender.

0: formação, então anos. Muitas coisas que o padre faz, o seminarista vai aprendendo a fazer, né? Vai aprendendo porque vai sendo solicitado a isso durante esses 8 anos. Mas chega um momento, né, que ele precisa aprender realmente a parte do sacramento, a parte da missa e dos outros sacramentos.
1: Quem foi sua inspiração? Você teve alguém que lhe inspirou, que lhe motivou para que você escolhesse ser futuramente um padre? Está hoje quanto seminarista, ou Augusto?
0: Olha, para para ser determinante na decisão, não. Eu tive, assim, várias pessoas, claro. A primeira delas, como referência, o meu próprio tio, que é padre. Não, eu acompanhei a ordenação dele, mas na época eu não pensava ainda, né, no sacerdócio, não pensava em ser padre.
1: Você acredita que eu conheço o seu tio desde quando ele era seminarista?
0: Acredito.
1: Conheço.
0: Acredito.
1: E assim, as passagens dele pro Penedo, sempre que ele passa por aqui, cara, que ele vai embora, deixa saudade, porque pensa um cara carismático... É o seu tio, né?
0: Que bom, que sinal
1: e
0: bom,
1: ele,
0: né?
1: E ele, acho. E ele ultimamente ainda tá magérrimo ainda? Saiu daqui magrinho. Tava pedalando.
0: Ele tá precisando voltar a fazer.
1: Foi mesmo.
0: É.
1: Mas ele tava
0: muito pensou.
1: Mas ele tava.
0: Se a gente não disser a verdade.
1: É. Ele tava muito bem aqui, né, Manuel?
0: Mas ele tem uma facilidade de emagrecer, como também tem para voltar a engordar. Questão fisiológica também.
1: Tinha pessoas que passou muito tempo sem vê-lo, que quando reencontrou não reconheceu.
0: Ele ficou irreconhecível.
1: Entendeu? Foi. Ele foi daqui para Piaçabuçu.
0: Ele fazia pedal daqui até Piaçabuçu.
1: Pedal,
0: fazia...
1: entendeu? Aí ele relaxou um pouquinho, foi no, na questão isso, da doença.
0: Questão do esporte, né? A mudança de ambiente para Arapiraca. Também, ele lá foi uma nova adaptação e ele ainda não retornou a essa mesma prática daqui, mas, né? Pretende sim retornar à prática do esporte, que é muito bom, né?
1: O Augusto, como é que é para você? Você tem quantos anos?
0: Tenho 31.
1: Como é que é para você um cara novo, 31 anos? Escolher ter uma vida de celibato, uma vida dedicada só para as causas religiosas, tem que ter muita vocação, né?
0: Isso.
1: Como é que é para você quanto jovem?
0: Olha, para mim é uma grande alegria, sem desconsiderar as dificuldades, mas assim, quando Deus nos chama, Antônio e Emanuel, quando ele faz o chamado, quando a gente realmente se sente movido a isso, pela graça de Deus, né? Através das experiências da vida, às vezes é uma caminhada de muito tempo que você vai sentindo aquele desejo e aí você descobre que realmente é para ser padre. E às vezes tem uma experiência mais forte. Mas Deus, ele realmente encanta o nosso coração e você se sente realmente muito desejoso de fazer a experiência. Você fica com aquela... E aí começam os encontros vocacionais e tudo mais. Mas o que eu queria dizer é... Tem dificuldades, sim, não são poucas, né? Como também eu gosto de dizer isso, para a vida
1: também,
0: dos
1: né?
0: Tem tentações.
1: Porque você é um
0: mas
1: cara
0: eu tenho
1: novo,
0: certeza,
1: né?
0: Que você é casado?
1: Eu sou.
0: Pronto, eu tenho certeza que você também não está isento das dificuldades e das tentações.
1: Ninguém tá.
0: Não é? Da mesma forma que o padre precisa ser fiel à vocação dele, o homem casado também, a mulher
1: verdade.
0: Casada também precisa
1: verdade.
0: E também é difícil, né? Mas tem uma coisa que é a diferença para tudo isso. Primeiro é o seu sim e a graça de Deus que ajuda. Então, para quem escolhe dar o sim a Deus para ser padre e fazer essa caminhada, a diferença vai ser a abertura dele à graça de Deus, né? E a seriedade, a honestidade no caminho que está fazendo. Então, dificuldade tem, tentações tem, não é? A parte afetiva, ela permanece, a gente não deixa, né? Não acontece aí um milagre que você deixa de ter as suas tendências afetivas, né? Por exemplo, para namorar, para casar, mas é mais forte a graça e a opção que se faz.
1: Já,
0: né?
1: Conheceu história de algum colega seu seminarista que no meio do caminho se apaixonou e de repente disse, padre, eu vou parar aqui o seu seminário, eu conheci uma pessoa, aí... Isso é o correto a se fazer. Já conheci alguma história assim?
0: Sim, sim. Isso é mais comum do que a gente imagina. E quando acontece desse modo, é o mais esperado. E a gente diz que o discernimento dele teve sucesso. Quando é que o discernimento não tem sucesso? Quando você vai até o fim e não decide...
1: Enganando
0: isso.
1: E querendo enganar a Deus que não engana, né?
0: Exatamente. Ou quando você... pela insegurança sai, mas na verdade você deveria ter ficado. Agora, quando você faz o caminho e chega o momento de dizer, olha, realmente não é aqui meu lugar, pode agradecer a Deus. E a igreja também pode agradecer, porque

0: o testemunho, o discernimento foi feito.
1: É verdade. Muito bem, meu irmão. Agora, vem cá. Rapaz, eu sou um cara muito observador e muito curioso mesmo. Vocês têm algum preparo no ritmo do falar? Porque quase todo padre tem o mesmo tom de fala. Eu não sei nem classificar como é que é. Não é nordestino, não é arrastado, mas é um jeito do falar diferenciado da conversa aqui, de nós três aqui. Vocês falam, né? Quase todos têm a mesma forma de se pronunciar. Isso é treinamento, isso é?
0: Não existe, pelo menos assim, não é uma coisa tão. Não é uma coisa obrigatória. A gente tem aula de português, né? E aqui a gente não está falando nem de português, está falando de sotaque.
1: Do jeito de falar. Todos os padres falam igual, poxa.
0: No meu primeiro ano de seminário, o padre tocou. Ele falou. Atenção. Isso.
2: Porque se espelha
0: em todos. É o que a. A gente, eu já ouvi falar e eu acho que é isso. É o que a gente chama de processo de identificação. Isso. De tanto você conviver com aquele meio e quando você almeja chegar àquela função, a palavra não é função, aquele ministério, né? E isso acontece em outros ambientes também, não só no ambiente de igreja. Você acaba adquirindo um pouco o modo de falar. Isso. Mas isso não é uma coisa assim, né? Tem padres que falam, né? Normal.
1: Os que eu conheço, meu irmão. Olha, eu conheço o Daniel, eu conheço o seu tio, eu conheço o Jadson. É Jadson, né? Jackson, passou por aqui. Uma galera, mas todos falam assim, aquela coisa. Sabe? Muito manso. Eu fico curioso se isso é um treinamento.
0: E assim, eu não sei, eu não tenho.
1: Se isso é um treinamento.
0: Eu não tenho como negar, porque não é só você que fala que o modo de falar é diferente, mas é uma coisa assim, natural,
1: né?
0: Espontânea.
1: Sei.
0: Fica, quando é forçado a gente percebe.
1: Verdade. Mas, cara, que bom. Então quer dizer que você está no seu penúltimo ano para dar sua ordenação.
0: Isso.
1: Está ansioso para o momento da ordenação?
0: Eu estou feliz e animado.
1: Feliz
0: ansioso, eu acho que, claro que estou também, mas a coisa vai aumentando quando vai chegando mais perto. Já está bem perto.
1: Junto com você, serão ordenados quantos?
0: Mais dois.
1: Isso.
0: Somos três na turma.
1: Todos, né? Aqui em Penedo, é?
0: Nós moramos aqui, mas não somos daqui, né? A gente mora aqui, mas é da região da diocese, né?
1: Certo. Uma vez ordenado, você acha que ficará por aqui ou vai para alguma cidade aqui da nossa região?
0: Aí só quem sabe é Deus.
1: E o bispo.
0: E o bispo no momento, né? Acho que agora nem ele sabe, no momento que porque a gente, Antônio, a gente dá o sim para a necessidade da igreja. Né?
1: Tem que estar preparado, né, para assumir
0: nosso
1: qualquer função.
0: Nosso sim é,
1: né,
0: para ajudar, é para servir a Deus onde a igreja pede, onde os apelos de Deus estão ali, né, pedindo a presença do padre. Então,
3: tá com pressa,
0: né? Então é onde a igreja me pedir, não sabemos. Né?
1: Já pensou logo aí o Augusto, depois de ordenado, aí, pároco de alguma, né, de alguma comunidade aí. É.
0: A gente passa pelas comunidades, pelas paróquias, né?
1: Será que o padre recém-ordenado, quando recebe só uma paróquia para tomar conta, ele fica meio gelado, Augusto?
0: Ave Maria. Pode ter certeza.
1: Novo, né?
0: Pode ter certeza.
1: Ainda não ali, né, saindo do seminário, depois.
0: Isso.
1: Mas aí pegar uma paróquia, você ser o líder e tal, é muita responsabilidade,
0: é,
1: né?
0: É muita responsabilidade em todos os níveis, viu? Porque tanto na parte espiritual, e eu digo que essa é a maior responsabilidade, mas é uma grande responsabilidade também do ponto de vista econômico, né, para você administrar aquele lugar, né, para você manter as coisas caminhando
1: bem.
0: Você
1: tem que ser
0: social também.
1: Você, né? Você tem que ser referência para a sua comunidade.
0: Isso.
1: Né? Porque assim, quem segue a Cristo tem que dar exemplos dos passos de Cristo.
0: Exatamente.
1: Senão não condiz com a realidade de um sacerdote, né?
0: Isso.
1: Então se eu digo que eu sou cristão, meus exemplos têm que ser igual ou se assemelhar a Cristo, né? Então, cara, Deus abençoe você nessa caminhada, viu, irmão?
0: Amém, Antônio, obrigado.
1: E depois da sua ordenação, você siga firme nesse pensamento. Você colocou muito bem, problemas, tentações, atribulações, todo mundo tem, independente de ser religioso ou não.
0: Uhum.
1: E quando se é religioso, parece que elas vêm de forma dobrada, porque o inimigo não fica feliz com quem tem comunhão com Deus, tenta afastá-lo da presença.
0: Sim,
1: você sabe disso, quanto futuro sacerdote que você vai ser, mas que a sua base possa ser sua fé, possa ser a palavra de Deus e que você possa cada vez mais ter essa, esse elo de comunhão, porque, cara, o que nos afasta muito das graças e o que nos deixa muito fragilizado para as tentações é a falta de aproximação com Deus, né?
0: Isso é verdade.
1: Porque tribulações todos nós teremos. E aí, quando você tem as atribulações da vida, seja na doença, situação financeira, relacionamento, ambiente de trabalho, existe de tudo. Mas se você tem um alicerce, que é a Bíblia, se você tem o hábito de se ajoelhar e rezar para o Cristo, para o católico, e orar para quem é, que dá no mesmo, está falando com Deus do mesmo jeito, você enfrenta com outro dinamismo, você enfrenta com outra coragem. E outra coisa é você estar totalmente fragilizado, sem alimentar o lado espiritual. Aí a queda é 100%.
0: É verdade. Depende de, que, de onde a gente coloca a nossa esperança,
1: não é,
0: né? E o nosso sustento. Se a gente colocar em Deus, tenho certeza que Deus vai vir em socorro. Não vai tirar as dificuldades.
1: Não.
0: Mas ele vai sustentar.
1: O próprio Cristo não se livrou delas, né?
0: Pois é.
1: Das tentações, da dificuldade. Ele não se livrou, isso, quanto mais nós, né?
0: Isso.
1: Mas foi bom, viu? É, conhecer um pouquinho aí da sua história, viu?
0: Obrigado.
1: Eu gosto de conversar com sua peça. ô Augusto, então vamos voltar aqui, irmão, para o nosso tema.
0: Né?
1: Pôr do Sol com Maria. Quem idealizou esse pôr do Sol com Maria dentro da festa da padroeira de Penedo, Nossa Senhora do Rosário?
0: Quem trouxe para cá o pôr do Sol com Maria foi o padre Antenor, que é o pároco da catedral, que já tinha vivido essa experiência, né, desse encontro mariano com os jovens nesse momento especial, onde ele passou na paróquia de Coruripe, e ele, com muita alegria, quer trazer esse momento para cá, quer se reunir com a juventude, mas também com todo o povo católico de Penedo, para fazer esse momento de oração, de louvor, né, e de reflexão, diante da devoção à Nossa Senhora, com muita alegria, né, para abrir os festejos da festa da padroeira de Penedo.
1: O que acontece no pôr do sol com Maria? Tem uma programação montada? O que vai acontecer?
0: A programação do nosso pôr do sol com Maria, que da cidade de Penedo, da paróquia do Rosário, ela vai começar com uma concentração. Nós vamos ter um momento primeiro de oração, de preparação.
1: Sim.
0: Que vai ser ali na igreja do Rosário dos Pretos. Então, começa às 15 horas.
1: Ali perto do Cine Penedo, é?
0: É, bem ali na frente do Cine Penedo.
1: Certo.
0: Vamos ter esse momento de concentração. Ali, nós vamos ter um momento oracional, breve, momento de animação, com um envio por parte do padre, né? E vamos sair em caminhada, uma breve caminhada, até o lugar do evento, propriamente dito, do pôr do sol com Maria, que vai ser ali ao lado da catedral, naquela rua ao lado da catedral, entre a igreja catedral e a praça que desce para o convento. Vai ser ali.
1: É tipo uma mini procissão, né?
0: É uma mini procissão, quase que como uma caminhada jovem, mas uma caminhada também de todo o povo católico, com as suas representações. E aí a gente pede que você, que é de um grupo de jovens, que tem a sua bandeira, né, leve a bandeira do seu movimento, leve a bandeira da sua paróquia, para que a gente faça uma caminhada bonita, né? Representando, dando esse testemunho público de fé do povo católico de Penedo e de região, né, da região, que ama a Deus, que ama a Nossa Senhora, que coloca a sua confiança em Deus pelas mãos de Maria, para buscar a santidade, para buscar fazer a vontade de Deus. Então a gente vai, nesse momento de louvor e de alegria, né, que já começa com a festa da padroeira, nós vamos fazer esse primeiro momento em caminhada, indo até o lugar do evento.
1: Aí vocês saem com a imagem, né?
0: Isso, com a imagem da Nossa Senhora do Rosário.
1: Com a imagem de lá, em frente ao Cine Penedo, até a praça ali ao lado da catedral.
0: Isso.
1: Chegando lá, o que que acontece?
0: Chegando lá, nós vamos ter um momento de entronização da imagem.
1: A imagem fica lá?
0: Isso, a imagem vai ficar lá.
1: Certo.
0: Né? Representando assim a presença de Nossa Senhora. E lá nós vamos começar então a programação propriamente dita do pôr do sol com Maria, que começa com um momento de animação mesmo, entendeu? Então, jovem, você que gosta, né, das animações, dos grupos de jovens, de dançar, né, de pular, de fazer a sua coreografia, né, nós vamos ter lá quem o pessoal animando, fazendo essa parte, né, com a banda do TLC, da paróquia catedral, que vai nos ajudar durante todo o evento. A banda completa que vai fazer esse serviço para nós. Então vai ter momento de animação no começo, né? E logo em seguida a animação, nós vamos ter também uma palavra lá do pároco, né, do padre Antenor, um testemunho para explicar melhor como começou lá em Coruripe,
1: o pôr do sol com Maria,
0: entende? E um momento dinâmico, né, um momento de animação. Esse primeiro momento, essa primeira hora do nosso evento vai ser um momento realmente de animação e de testemunho da parte desse pessoal que começou o evento. E também nós vamos ter um momento de flash mob. Sabe o que é flash mob?
1: Não.
0: É, uma música em específico, ela vai ser, tem uma coreografia preparada, que os jovens vão ensinar a todo mundo que tiver a dançar. É uma dinâmica de, mas é como uma brincadeira assim, né?
1: Sei.
0: Mas para que todo mundo participe. Então a coreografia vai ser preparada propriamente para isso, para que todo mundo participe.
1: Com músicas, enfim, músicas, claro, religiosas.
0: Isso, né? Músicas religiosas. Vai ser uma música para Nossa Senhora. Então, esse primeiro momento é de animação. E dentro desse momento de animação está a festa das cores. Que a Alisson vai explicar um pouco melhor para nós o que é a festa das cores.
1: Antes de falar da festa das cores, o evento do Pôr do Sol com Maria segue até que horas ali ao lado da catedral?
0: Até as 9:30 da noite nós vamos estar lá, encerra perto de 9:30 da noite. É,
1: muito
0: porque
1: bem.
0: Teremos muitas, muitas coisas.
1: Alisson, meu irmão, mais uma vez, seja bem-vindo ao programa. O que seria então a festa das cores? Fique à vontade.
2: Então, Antônio, para nós a festa das cores, ela tem um, assim, como eu posso dizer, um momento marcante entre a juventude. Então a festa das cores, ela representa a diversidade de cada um de nós. Então somos diferentes, temos histórias diferentes, mas estamos unidos por uma mesma fé e pelo mesmo amor que é Cristo. Então basicamente a festa das cores é isso, né? Para mostrar que somos diferentes através das cores e que isso simboliza a diferença, mas que estamos unidos numa mesma fé, que é Cristo.
1: E a festa das flores acontece dentro do Pôr do Sol com Maria.
0: Isso. Um momento específico lá.
2: Dentro do Pôr do Sol, né?
0: Em que vai ter lá o pó disponível, né? Um valorzinho simbólico, né? De R$5. Você compra o pó e na hora, no determinado momento em que for o momento realmente da festa das cores, vai estar tocando as músicas de animação e aí o pó vai ser jogado, né?
1: Ah,
0: pra cima.
1: Entendi.
0: E aí todo mundo vai haver aquela mistura de cores. Né?
1: Ah.
0: A mistura de cores, todo mundo vai então ficar melado, né? De tinta.
1: Certo.
0: Por isso a gente até, né, quem quiser levar uma blusa branca pra vestir por cima, né?
1: Uh-huh.
0: Fica interessante, porque além de destacar a cor, você protege a roupa de baixo.
1: Verdade.
0: Mas assim, isso aí não é problema, né?
1: É,
0: se melhorar,
1: claro.
0: Não é o problema, é um momento de animação, um momento de alegria, né? E para a juventude principalmente, mas para todo mundo, né, que quiser participar, isso não é problema nenhum. Pelo contrário, é sinal de alegria, não é? Festa das cores.
1: Gente, esse ano nós temos mais uma novidade, né? Além do Pôr do Sol com Maria, nós temos também a não ida da imagem da réplica de Nossa Senhora do Rosário para a cidade vizinha sergipana, que é Neópolis, que já é uma tradição de longos anos aqui para nós que somos penedenses, né? Então, expliquem para a gente, para quem está em casa, por que a imagem esse ano não vai visitar a paróquia lá de Santo Antônio de Neópolis. Então, não, pode falar.
2: Então, Antônio, foi quando a gente estávamos em reunião lá com conselho paroquial lá na catedral, foi perguntado se Nossa Senhora ia fazer esse mesmo percurso de todos os anos, em que a imagem de Nossa Senhora do Rosário, ela iria para Sergipe, Neópolis recebia e posteriormente passaria para Santana de São Francisco. Então, justamente nessa conversa entre Padre Antenor e os padres dessas cidades de Santana e de Neópolis, eles falaram que estariam em retiro do clero. Então, não seria viável a imagem ser recebida na paróquia se o padre não estivesse lá para dar o devido apoio que sempre dão todos os anos. Então, a gente achou melhor, de acordo, a imagem não ir. E aí a gente fez normalmente a peregrinação que a gente faz aqui na cidade, onde visita as comunidades, na verdade. E aí só por esse motivo mesmo, não é um motivo que a tradição acabou, que a tradição não vai acabar, que já tem muito, muito tempo. Só foi essa questão mesmo, que teve retiro do clero na semana que iam receber a imagem da padroeira, e aí não foi viável porque o padre não ia estar presente para receber a imagem e não podia dar o apoio possivelmente, né?
1: O retiro dos padres aqui, nosso já aconteceu, já, né? Foi e agora são os padres de Sergipe.
2: Isso.
1: Então, gente, ó, para quem estava com dúvida e queria entender, a imagem não vai para Neópolis, porque o padre lá da comunidade não vai estar para receber, para recepcionar, para celebrar a missa com a presença da imagem, porque estão em retiro. Onde é o retiro, hein? Portugal?
2: Eu não sei, porque cada diocese faz um local, né? Lá é a diocese de Aracaju, sim, de Propiá, na verdade. Propiá, é. Lá é a diocese de Propiá, que é a diocese de Penedo. Então, cada diocese
1: tem um destino, né?
2: Com os seus padres.
1: Muito bem. Gente, falem para mim um pouquinho com relação à festa em si da nossa padroeira de Penedo, que começa amanhã, dia 26, é isso?
2: Isso. Deixa eu abrir só a programação aqui.
1: Tranquilo.
0: Enquanto ele abre a programação, eu
1: pode falar, irmão.
0: Então,
1: pode falar.
0: A programação do Pôr do Sol, porque depois da Festa das Cores, esse momento vai ser o momento ali de animação do final da tarde, ao Pôr do Sol, mas nós teremos depois um momento de vigília, então um momento bem oracional, luminoso, né? Por isso a gente pede, você que vai participar conosco, leve a sua vela. Leve uma vela, coloque aquela proteçãozinha para não queimar a mão, porque nós vamos fazer lá um momento de terço luminoso para Nossa Senhora, né? Pedindo ela a intercessão a Deus por nós. E então vai ficar muito bonito se você levar a sua vela. Então você está nos ouvindo, por favor, né? Leve a sua velinha com a proteção para que a gente reze e faça essa homenagem à Nossa Senhora. Vamos ter também um momento surpresa durante esse terço, né? Então, quem quiser descobrir o que é, por favor, esteja conosco lá, não é?
1: O Alisson, traz a programação pra gente, por favor.
2: Então, Antônio, esse ano a gente traz o tema, né? Ave Rainha do Céu, Ave Rainha dos Anjos, Senhora da Luz do Mundo, Sois Aurora. Então, a gente inicia a nossa programação a partir de amanhã com o Pôr do Sol, como já foi falado agora. No domingo também teremos mais uma implementação que o padre Antenor queria muito fazer, que é amanhã com as crianças. Então, a partir depois da missa das crianças, na verdade, de 9 horas, às 10 horas teremos um momento com as crianças lá ao lado da catedral, onde vai ter brincadeiras de rua mesmo, brincadeira de saco, brincadeira daquele ovo, né, e tudo mais. Justamente também que o padre queria incluir as crianças também dentro da festa da padroeira.
1: Uhum.
2: Iríamos fazer no dia 4, mas porém dia 4 é o dia da eleição, a gente não consegue fazer nada, até porque não pode ter nenhum ato público. Então, para não passar em branco e também envolver as crianças na festa da padroeira, a gente decidiu fazer no domingo, às 10 horas, lá do lado da catedral também. Já à tarde, a gente tem às 16 horas, teremos, na verdade acho que é às 17, teremos a missa lá no Senhor dos Pobres. Uhum. E logo após a gente teremos a carreata. Obrigado. Que é dando abertura à festa da padroeira propriamente dita, né? Já na segunda a gente começa com a nossa programação de sempre. Às 12 horas a gente tem o ofício de Nossa Senhora. Às 19 a gente tem a novena. E às 7h30 a gente tem as missas todos os dias. E aí durante as missas, durante as noites, na verdade a gente também tem a famosa quermesse, né? A noite cultural na parte de fora. E foi implementado algumas noites para que saísse daquela mesmice, daquele cotidiano que a gente sempre tinha. E aí Padre Antenor implementou também, deu a ideia de fazer uma noite italiana. Então como pizza? Seria essa noite italiana? Pizzas e massas.
1: Só massa. Pizzas e massas. Rapaz, que dia é esse?
2: Lá depois da missa. Deixa
1: esse
2: só
1: dia me agrada. Que dia é esse aí?
4: Noite italiana.
1: Diga aí, noite italiana. Novidade, viu? A festa desse ano tem muitas novidades na festa da padroeira.
2: Será quarta-feira, dia 30.
1: Dia 30.
2: Isso. E aí teremos uma apresentação cultural também, uhum, dentro dessa noite italiana. E aí a gente também teremos a noite doce, que também foi mais uma implementação do Padre Antenor.
1: Essa eu tô fugindo. Cada dia aberto.
2: Onde a gente vai incentivar a quem faz bolo na cidade a doar os bolos e posteriormente a gente fazer a propaganda de quem doou os bolos, já para ter um momento mais diferente. Também temos o show de prêmios na sexta-feira.
1: Ei, vem cá, me tira uma dúvida. Dentro da festa da padroeira, acontecia muito um leilão de gado. Esse ano teremos?
2: Se eu não me engano, teremos posteriormente, depois de
1: novembro.
2: Se eu não me engano, será para a pintura da catedral.
1: Sim.
2: Não, não me recordar.
1: Mas não na festividade.
2: Da festa da padroeira, não.
1: Certo. Tem mais o que já?
2: Já temos mandou até a data ali aí.
1: Ah, foi?
2: 22 de outubro.
1: Ei, o bicho tá antenado, né? Não. Manda um abraço pro Jailton Garcia. Ele disse: olha o cara aí no seu programa. tá bem preparado.
2: Tem que estar bem preparado.
1: Tem que estar bem preparado, porque o senhor deixa o cara à prova do conhecimento. Muito bem.
2: Pois é.
1: É com ele, é? Com todo mundo que tá aqui. Obrigado, Jailton Garcia. Rapaz, olha, ele presenteou um ouvinte meu essa semana com esse celular. O bicho é caro, viu? Celular, o ouvinte chegou aqui essa semana choramingando que tinha perdido o celular. Aí o Jailton disse, rapaz, eu tô com um telefone em casa. Comprei outro e trouxe aqui para o ouvinte. A ouvinte ficou feliz da vida. Mais uma vez, gratidão, viu, Jailton? Deus te abençoe. Obrigado pela audiência sempre, meu amigo, viu? Pronto. Um abraço.
2: Então, já de primeira mão, teremos o leilão dia 22 de novembro. Justamente para essa pintura da catedral também. E aí, Antônio, também no dia 7 teremos um momento especial. Que
1: dia 7 é o de último dia, né?
2: Quarta-feira, no dia solene.
1: Certo.
2: Além de comemorarmos 110 anos como diocese, 411 anos como paróquia, que já comemoramos na verdade no último dia 16 de setembro, teremos a presença do Cardeal de Brasília, onde celebrará conosco essa missa, na missa das 9 horas da manhã, e posteriormente também ficará para participar da procissão com a gente.
1: Penedo já recebeu uns dois representantes do Papa aqui, né? Sim, Eu lembro de dois. Isso. Foi o mesmo que veio duas vezes ou foram pessoas diferentes?
2: Eu acho que foi diferente.
1: Diferente,
0: foram,
1: né?
0: Diferentes, né? Em 2016 veio o nuncio apostólico para o centenário.
1: Você lembra o nome?
0: Dom Giovanni Daniello.
1: Eu entrevistei esse.
0: Isso. Entrevistou?
1: Entrevistei.
0: Isso, e o atual é Dom Gian Batista.
1: Além de entrevistar, eu tenho um vídeo dele na casa da minha sogra.
0: Olha
1: ele
0: aí.
1: Ele visitou algumas famílias e a minha sogra ainda era viva. E ele esteve lá na casa. Foi Dom, ainda era Dom Valério. Dom Valério, né?
0: Dom Valério.
1: Foi Dom Valério, foi o Dom. Dom, o que você falou?
0: Dom Giovanni.
1: Giovanni.
0: Isso é o
1: então nosso. Foi um momento assim, muito bom, um momento muito importante. A festa da nossa padroeira, a procissão, vocês já têm o trajeto da procissão?
2: Na verdade, ó, a nossa programação do dia 7 vai ser muito extenso esse ano. Teremos uma vigília, onde iremos estar ao lado da catedral.
1: Isso no último dia?
2: Isso no dia 7.
1: Sim.
2: A partir de meia-noite estaremos ao lado da catedral em vigília, até 5 horas da manhã.
1: Peraí, deixa eu entender. Esclarecer deixa eu entender e ouvinte também. Meia-noite quando
2: do
1: sai...
2: Do dia 6 para o 7.
1: Pronto. Aí vocês já amanhecem lá em vigília?
2: Já estaremos lá em vigília, rezando até 5 horas da manhã. 5 horas da manhã teremos um café ofertado pela paróquia. E aí às 9 a gente tem a missa solene, onde estará todo o clero de Penedo, da diocese de Penedo, de diversas cidades do nosso território diocesano, juntamente com o cardeal...
1: É uma missa muito bonita.
0: De Brasília.
1: Porém,
2: de Brasília.
1: Muito demorada.
2: Era demorado.
1: Não, ela ia até mais de meio dia. Eu acompanhei e transmiti muito pela São Francisco.
2: Valério Freda.
1: Era uma missa, era não, é uma missa bonita, a missa da padroeira, porque todos os padres da diocese parece que vêm pra cá, né?
0: Exato.
1: Né? É uma missa, é concelebrada ou não?
0: É uma concelebração.
1: Ou só ele que conduz, só o bispo que conduz?
0: É uma concelebração presidida pelo bispo, né? Esse ano.
1: Os padres, né? Auxiliam também
2: esse
1: na celebração.
2: Esse ano o arcebispo de Brasília, que é o cardeal, né?
1: Vai estar.
0: Dom Paulo César.
1: Vai. Pronto, aí vocês amanhecem lá ao lado da catedral em vigília, e daí por diante?
2: Isso, aí às 9 horas teremos essa missa solene com todo o clero, com o cardeal, com o arcebispo de Brasília, juntamente com o nosso bispo diocesano. E às 3:30 da tarde a gente tem a segunda missa, celebrada pelo padre Antenor. E às 5 a gente tem a procissão, que também teremos a presença do cardeal.
1: Vai ser 17, procissão?
2: É, depois
1: cedo,
2: da missa.
1: Cedo, né?
2: É, 3:30 né? Todo ano, é isso.
1: É. Isso, aí, percurso já tem?
2: É aquele
1: que sempre o mesmo. Sempre. Ela vem até o Senhor dos Pobres ou não? Ou até a Imaculada?
2: Eu não tenho certeza.
1: Ah, não sabe, né?
2: Geralmente a gente iria até o Senhor dos Pobres, como todos os anos faria. Mas aí a gente vai ver no dia.
1: Procissão que vai até a Imaculada é muito curta. Saiu da catedral, rodou ali a emissora São Francisco e voltou. Acabou a procissão. Pelo menos até o Senhor dos Pobres, né? Fica bonito e os fiéis gostam de participar.
2: Aí pronto, a gente tem essa presença ilustre, né, do cardeal, do arcebispo de Brasília esse ano. Será um momento ímpar para a nossa diocese, né? Principalmente
1: claro.
2: Por estarmos comemorando 110 anos de diocese, 411 anos de paróquia. Então é um momento muito especial pra gente.
1: Algo mais que eu não tenha aí perguntado, que vocês queiram acrescentar, Augusto?
0: Só acrescentar que no sábado, dia 26, amanhã no caso, a missa vai ser lá. no pôr do sol. Então, para as comunidades da paróquia Catedral Nossa Senhora do Rosário, a missa de amanhã, do sábado, só vai haver a missa às 7h30, lá no local do evento. E depois da missa se encerra com um momento de adoração.
1: Tá? Vamos fazer uma observação que é importante, porque dentro da matéria que eu li, tem aqui um link para você fazer uma inscrição.
0: Isso.
1: E muita gente está achando que se não se inscrever, não pode participar do evento, mas... explica melhor a questão da inscrição, Augusto.
0: Ótimo, obrigado, né?
1: Lembrei agora.
0: Por trazer essa oportunidade de esclarecimento. Então, o que é que acontece? A inscrição, esse formulário que nós publicamos, vai nos ajudar muito na organização, mas ele não é obrigatório para participação, até porque é um evento público, mas nós pedimos praça, que você, né, faça, né? Vai ser na praça ali ao lado, né, da Igreja Catedral, vai estar aberto, todo mundo será muito bem-vindo, mas se você puder, por favor, faça o formulário, porque nos ajuda a organizar o evento, o objetivo é esse, né? Então, nós espalhamos nos grupos, né, de WhatsApp, e também está aí na matéria, né, que foi publicada, tem o link do formulário de inscrição.
1: Uhum, muito bem. Tá? Agora, isso não é empecilho para a pessoa deixar de participar?
0: Não, de modo nenhum. Caso não possa se inscrever, não tem problema nenhum. Tá? Uhum.
1: Isso aqui é o quê? É para um controle de público, é?
0: Isso. Também para isso, para a gente entender, não é?
1: Vão participar, né?
0: Isso, para de onde é que vem, de que paróquia vem, de que cidade vem, tudo isso vai ajudar.
2: Você observar, e a gente botou todas as paróquias ao nosso redor.
1: Ah, tá aqui, isso. Né?
2: Tem a nossa, tem Neópolis, tem Santana, tem Igreja Nova, tem Piaçabuçu,
0: Coruripe,
2: tem São Sebastião, a gente colocou essa região toda nossa.
0: Também os movimentos jovens, né?
1: Tá tudo aqui, muito bem. Quando a pessoa preenche tudo, só enviar.
0: É só enviar.
2: Tem acesso.
1: Isso. Muito bem, eu acho que esse ponto aqui foi interessante. Gente, ó, independente de você se inscrever ou não, o evento, como disse o Augusto, é aberto, né?
0: Isso
1: é um
0: mesmo.
1: Evento religioso e é um evento que vai acontecer numa praça pública. Então não tem como dizer que você não pode participar. Eles querem apenas ter uma noção de quantas pessoas eles vão receber no espaço. Isso aqui é um controle mais interno, né, Augusto?
0: Isso, exatamente.
1: Um controle mais interno. Muito bem. Gente, obrigado pela vinda, viu? Foi um prazer conhecê-lo, viu, irmão?
0: Prazer conhecê-lo.
1: Leve meu abraço
0: ao
1: seu tio, Padre Samuel. Diga ele que ele faz muita falta em Penedo, viu?
0: Obrigado.
1: Deixou aqui grandes amigos. Viu?
0: Obrigado, Antônio. Obrigado, Emanuel, pela abertura do espaço, pela oportunidade, não é? De trazer essa informação, de conversar também, né? De dialogar sobre vários assuntos, mas também trazer, né, essa informação para todos os ouvintes da cidade que são sintonizados na Grande Rio FM.
1: Quando for ordenado, venha visitar a gente, viu?
0: Aí vai ser uma alegria.
1: Aí já vem como padre.
0: É, eu conto com a oração, né, do senhor e de quem está ouvindo, né, por todos os seminaristas, né, pelas vocações, pelos padres, para que a gente faça a vontade de Deus, né?
1: É verdade. A pessoa, depois de chegar aqui, estou recebendo o Padre Augusto. É?
0: Pois, né?
1: Alisson, meu irmão, também grato pela sua visita, viu, mais uma vez, parabenizá-lo pela chegada do seu bebê. Só 7 dias, né?
2: Sete dias,
1: tem muito leite para você gastar, meu filho.
2: Diga.
1: E muita fralda, viu? Mas, irmão, que Deus abençoe você, sua esposa, sua família, e dizer que esse programa está sempre à sua inteira disposição. Precisando, meu irmão, a gente vai tentando encaixar os amigos, porque, bicho, o que eu tenho de pedido de entrevista nesse programa é uma grandiosidade. E assim, eu fico tentando encaixar todo mundo. Olha, ó, eu faço até um rascunhozinho rápido, ó. Hoje tá aqui você, ó.
2: Sim.
1: Sexta-feira, Alisson, festa da padroeira. Aqui são pedidos aqui, ó. Sim, aqui é a Taciana do Turismo, tá me cobrando direto aqui. Aí aqui tem um pessoal do CMDCA, tudo isso eu tenho que responder ainda. E eu fico tentando encaixar, cara, porque meu programa só tem 2 horas e é um programa curto, mas pedido de entrevista tem todo dia. Mas você conseguiu furar a fila.
2: Foi por uma causa justa, né?
1: Obrigado, meu amigo, pela vinda, viu?
2: Antônio, a gente agradece. Para encerrar, a gente reforça esse convite para que vocês possam participar conosco amanhã do Pôr do Sol e também de toda a programação durante a festa. E para não esquecer, tem uma fã aqui mandando os áudios do programa gravado, aí, Margarida, lá do Barro Vermelho. Ela e minha mãe é parente. Yeah.
1: Um abraço, Margarida.
2: É a mulher do lanche do Barro Vermelho, viu? Yeah. O melhor lanche do Barro Vermelho é dela.
1: Eu não provei. Já provou o lanche da Margarida?
2: Era pra ter provado. Se você tivesse ido, buscar o tem macho de Santo Antônio, vocês tinham provado. Mas aí tem
4: que pegar no pau,
2: já é
1: pra poder comer.
2: Aí você quer.
1: O seminarista agora disse. Eita. E que negócio aí? Eu tenho que pegar no pau pra depois comer? Ah, meu irmão.
2: Olha, a Margarida tá devendo pastel, viu?
1: Aí, Manuel, olha esse bicho, tem um dom. Você tem um dom de esculhambar as entrevistas a você. O seminarista chega e mudou de cor, coitado.
4: Aprenda, cara.
2: São 5 anos prometendo buscar um master e não vão?
1: Não, é mesmo, é.
2: 5 anos.
1: Não, tem 2 anos. Tem 2 anos. Tem 2 anos. Tem 2 anos. É.
2: Assim é porque vocês não vão. Quando a gente for,
1: você. Eu vou lhe dar uma missão. Já que a gente não vai, traga pelo menos uma lasquinha do pau pra ele. Pra ele fazer um chá do. Olha, meu irmão. Sim, rapaz, como é o nome da mulher do lanche?
2: Margarida.
1: Ô, Margarida, ela vem do quê? Ela vende pastel.
2: Ela não vende, não. Ela faz tudo pra Santo Antônio, pra vender na quermesse de Santo Antônio.
1: Ah, mas é só pro santo, é?
2: Não, a gente faz. Olha, tudo que a gente faz no Barro Vermelho, tudo é doação. Ah,
1: Margarida, meu nome é Antônio.
2: Meu manda nome aí.
1: Dois Antônio aqui.
2: Ai, Margarida.
1: Margarida, ó, prepara uns pastelzinhos aí. Venha pra cá bater um papo com a gente. Falar. Ela não vende, não, é? É só por.
2: É só quando
1: faz
2: pra vender na
1: festa. Só pra festa.
2: Isso.
4: Mas muito. Abre uma exceção, né?
1: É, Margarida, abre uma exceção. E traga uns pastezinhos pra gente. Que a gente. Esse bicho é uma onda, viu? Por que, Margarida? A gente carregar um pau pra depois comer pastel. Aí o cabra vai estar, tá, minha irmã. Cansado, suado, não dá nem fome. Gente, obrigado,
2: mas
1: viu?
2: É isso,
1: olha, Augusto, tá vendo? O negócio tava indo até bem. Tá vendo? Você tá falando sério aí. Aí o cara vai querer voltar amanhã, pô. Vai querer voltar amanhã. E quando ele se tornar padre, quase se disser, vamos lá no programa do Antônio, rapaz. Ele vai dizer, rapaz, vou nada. Você já conhece como é, ele já sabe. Ele vai dizer, vou nada. Eu tive lá, o cara falou de. O cara falou de Tadala, falou de pau. Eu vou nada. Bota só duas inserções aí pra gente voltar pra fechar o programa. 14 e 19. Volto já. 19 ou 10? Eu tô troncho aqui.
2: 19.
1: 19, eu volto já. 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

0: Muito bem, estamos de volta com o nosso programa, no finalzinho do programa de hoje. 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
0: 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Ô Nenzinho, rapaz, bom tá falando com você aqui no ar, porque eu quero saber de você o seguinte, o mercadinho tá fazendo 1 ano e quando é que você vai fazer o sorteio da premiação aí?
3: Antônio, o mercadinho faz 1 ano hoje.
0: É hoje, é? Hoje. Eita, bota os parabéns só aí. Diga, mano.
3: Só que
1: pode falar.
3: Só que o sorteio vai ser dia 30, vai ter bolo para os clientes, para os amigos.
0: Vamos lá, deixa eu combinar uma coisa aqui com você. Sorteio vai ser quarta-feira, não é isso?
3: Isso.
0: Dia 30. Como é que eu faço pra esse sorteio acontecer dentro da Voz da Cidade? Emanuel fica aqui, ou Emanuel vai pra aí, você vai lá fazer um flash pra mim de lá? Pronto, só assim você conhece o mercadinho. O Emanuel vai até aí, vai fazer uma zoada com você, vai conversar com alguns clientes, vai trazer promoção e participa do sorteio ao vivo no programa. Como é que a gente faz?
3: Isso, pode vir, vai ser na parte na tarde mesmo, na hora do seu programa.
1: Eu entre uma e duas horas, que aí a gente inicia isso. O programa, eu vou direto pra lá.
0: Quarta-feira,
1: gente...
0: horário político já acabou, né? Vai até dia primeiro.
1: É, mas é bom depois do
0: não acabou, né? não acabou. Vai até dia primeiro.
1: É bom a partir de uma hora.
0: Ô, Nenzinho, vamos combinar o seguinte. Às 13 horas, Emanuel vai estar aí. Pode ser?
3: Pronto, fechou.
1: A gente pega um tempo bom.
0: Às 13 horas, Emanuel vai estar por aí. Agora você vai ter que falar, viu, danado? Não fuja não, viu?
3: Opa!
0: Que você aguenta pra não querer botar o microfone na boca.
1: Você vai
0: falar. Você foge demais aí, viu? Emanuel vai estar aí. Então, ó, pronto, o sorteio vai acontecer ao vivo aqui no programa Voz da Cidade. Você vai estar premiando os seus clientes com o quê?
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0: sim,
3: um liquidificador,
0: certo.
3: Um fogão.
0: Ô, cara, você não para de inovar. Você criou agora aquele cartãozinho Fidelidade, né?
3: Isso mesmo.
0: Explica aí.
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0: Rapaz, teve um dia que você acordou meio assim, com um parafuso faltando, e você botou o ovo a 3 contos, foi?
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3: 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E prepare-se que dia 30 vai ter loucura de novo.
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1: Surpresa.
0: É surpresa?
3: Deixa chegar mais um pouquinho pra frente.
0: Agora você é sacana.
1: Você me diga que aí eu já vou
0: aí com a você mala é sacana, você carro. Botou os ovos a 3 contas a bandeja. Cadê que você mandou um zapzinho pra mim?
1: Antes.
0: Entendeu?
1: Eu tinha comprado umas 4.
0: Venha garantir um ovinho, ó. Vou botar, rapaz, faça isso não.
3: É, mas só que quando eu colocar as promoções agora do dia 30, eu vou mandar um dia antes também aí pra você.
1: É, pra gente poder saber e divulgar.
0: Olha, Manuel, eu passei 6 horas pra ir comprar pão.
1: O povo tava na fila.
0: Na fila, no feito mercadinho. Eu digo, não, o Nezinho tá distribuindo o que aí, pelo amor de Deus, hein?
1: O povo tem que comer ovo, né? Eu mesmo como ovo todo dia.
0: Eu também. Ovo. Eu sou fã de ovo, não vou mentir. Ontem cheguei em casa, fiz um macarrãozinho com alho e óleo, botei 2 ovos, né? Duro, tal, tá, é bom demais.
1: Ovo
0: mesmo.
1: Duro.
0: Você gosta de ovo, Nezinho?
1: Ovo do Nezinho.
0: Você gosta de ovo, Nezinho? Grande ou pequeno?
3: Ovo sim.
0: Grande ou pequeno? Hã? Não, tá comendo.
1: Eu gosto que os meus ovos são grandes.
0: Grande ou pequeno?
3: Os meus são grandes.
0: Rapaz, ovo pequeno não presta, não. Eu gosto de ovos grandes.
1: É ovo de codorna?
0: É de codorna, né?
3: São os ovos de um Nezinho, rapaz.
0: É, grande,
1: muito
0: grande.
1: Você tem cadeirinha aí, é o ovo.
0: É. Meu irmão, muito obrigado por falar conosco aqui na Voz da Cidade. Então, estamos combinados para dia 30, quarta-feira, viu? O Emanuel vai estar por aí a partir das 13 horas para fazer esse flash maravilhoso, trazendo o sorteio de 1 ano do Mercadinho do Nezinho. Que venham mais o segundo ano, o terceiro ano e muito em breve, quem sabe, ou uma filial do Mercadinho do Nezinho, de repente, em outros bairros, né, irmão?
3: Verdade, é verdade. Sim, verdade mesmo, Antônio Silva, viu? Eu agradeço você também, né? Por dar esse espaço a mim pra...
0: Poxa, tá pagando, o cara tem espaço até umas horas, mano.
1: Mas ele tem moral, ele é ouvinte de muito antes. Ele
0: não,
1: é
0: meu irmão. Eu tô falando assim brincando, mas você sabe que você, independente de ser parceiro do programa ou não, você sempre teve espaço comigo.
3: É, você sempre ajudou, desde quando, né? Eu cantava.
0: Agora, eu quero saber como é que eu faço pra ficar com os dentes assim, bonitão, igual os seus. O Nenzinho, ó, o Luiz Dantas tá dizendo o seguinte, viu, Antônio? O mercadinho do Nenzinho vai estar com a rádio Grande Rio FM na cobertura das eleições deste ano. Fechou com Gaspazinho, foi?
3: Foi. O Antônio, não é isso?
0: Hã?
1: Não, o Gaspar.
0: Não, o Gaspar Júnior.
3: O Evânio vai fazer parte também aí?
0: Vai.
3: É, pronto, foi com o Evânio.
0: Ah, você fechou com o Evânio, foi?
3: Já passou pra outro, né? Eu acho que já passou pro outro, né?
0: Pronto, fechou com o Evânio. Vai estar também fazendo parte. Obrigado, viu?
1: Muito bem, por dar
0: essa força aos nossos amigos que vão trabalhar na cobertura das eleições. Importante demais essa força. Meu irmão, Deus tá bem.
1: Se quiser mandar um lanchinho pros meninos.
0: Domingo. Mande os ovos pra eles num dia, viu?
1: Refrigerantezinho gelado.
0: Ô, Nezinho, deixa eu lhe dizer um negócio. A galera aqui da rádio tem um café da manhã toda sexta.
1: Isso.
0: Ô, cara, quando é que você vai presentear a rádio com uma bandejinha de ovo?
3: Sexta que vem.
1: Próxima sexta.
0: Você está convidado, tá, inclusive.
1: E você vem tomar café com nós.
0: É, pronto, é isso que eu ia dizer. Você está convidado a vir tomar um cafezinho com a gente.
3: Pronto.
0: Olha, é ovo, é queijo, é pão. O que não falta aqui é comida.
1: Salame.
0: Meu irmão, a gente, né, mano?
1: Cuscuz,
0: não, é comida até umas horas, né?
1: É macaxeira.
3: Deixa comigo que eu vou aí.
0: Pronto. Vai trazer os ovos?
3: Vou sim.
0: Pronto, quando trouxer, entregue a Ana aqui da Copa, viu?
3: Pronto.
0: É a moça da Copa, ela segura os ovos. É, abra aqui o canal do Zap, rapidinho.
4: Antônio, Emanuel Rodrigues, boa tarde. Um abraço ao Nenzinho.
0: Oi.
4: Ô, Antônio.
0: Oi.
4: Ô, Nenzinho, outro dia eu tive no mercadinho dele.
0: Foi.
4: De manhã, viu?
0: Uhum.
4: Rapaz, é mais iluminado dentro do supermercado dele do que na rua, acredita?
0: Verdade.
4: Nunca vi um mercadinho tão iluminado com tanta lâmpada igual o mercadinho dele.
1: Tem que ser assim, tem que ser assim.
4: Tá, meu Deus do céu.
1: Tudo às claras.
0: Tá vendo? Eita, você ouviu o Luiz Dantas, Nenzinho?
3: Não.
0: Ele disse que teve aí no seu mercadinho pra fazer uma compra de ovos e disse que o seu mercadinho é mais iluminado do que a Torre Eiffel lá de onde é? Da França. Meu irmão, agora aí tem lâmpada pra caramba, viu?
3: Tem 18.
0: Olha, 18 lâmpadas no mercadinho, Manuel.
1: Tá certo, tem que ser.
0: É pra não se perder no troco, é Nenzinho à noite.
3: É pra os clientes ver as coisas.
0: Ah,
1: Deus preto.
0: E chama a atenção, viu?
3: É verdade.
0: Escuta o que eu vou lhe dizer, olha. Você tá com pressa não, né?
3: Não, tô não.
0: Olha, tem uma pessoa aqui dizendo assim, ó, boa tarde. Aqui é um funcionário dele. E gerente. Olha, bicho, tem gerente, viu? Como o pessoal me chama aqui do mercadinho. Acho meio difícil ele ir tomar esse café da manhã. Eita, Nenzinho.
1: Oxente! Beleza, nem que a gente vá buscar ele aí no mercadinho.
0: Quem lhe entregou foi o Léo, seu funcionário.
3: Eu me liguei já pela mensagem.
0: Disse que acha meio difícil você vir tomar esse cafezinho com a gente.
3: Mas eu vou.
0: Você vem mesmo?
3: Vou sim, sexta-feira, né? Isso.
0: Pronto, sexta-feira.
1: Ah, Luiz, você prepara esse café.
3: Sexta-feira eu viajo, dia de sexta eu viajo.
0: Mas antes
3: de eu viajar, eu vou aí.
0: Tá vendo? Se não viajar, Emanuel, ele
1: e
0: vem.
1: Que hora você vai viajar?
3: Não, eu viajo 8 da manhã, entendeu?
0: Sei.
3: Mas antes de eu viajar, eu vou aí.
1: Pronto.
0: Certo.
1: Beleza, viu?
0: Deixa eu ver aqui, peraí.
5: Eita, caba pidão, champanhe, viu, rapaz? O Nenzinho tem os ovos.
0: Ai! Bem grandão. Olha aí, tá vendo? Olha, Nenzinho, já tem gente cantando sua música aí do Zavão, viu? O Vinícius da Vila Matias aí mandou um áudio pra mim, tá me chamando de pidão, porque eu falei que queria uma bandeja de ovos. Aí cantou sua música, o Nenzinho tem o Zavão, tá vendo? Rapaz, tô dizendo a você.
3: Já pegou, essa música já pegou.
0: Tá vendo?
1: Já pegou.
6: O mercadinho do Nenzinho aqui é o melhor.
0: Olha,
3: quando eu colocar na vinheta pra rodar na rua,
0: rapaz, você tá no carro, banana, você tá no carro.
3: Não, tô do lado do mercado aqui.
0: Ô, rapaz, era pra ligar não o tá som aí. O povo não, tá mandando tá mensagem. Retorno, a mulher mandou um áudio aqui, ó.
6: Pera aí. O mercadinho do Nezinho aqui é o melhor, viu? Várias opções.
0: Olha.
6: Já sou cliente.
0: Dona Denúzia mandou um áudio, disse que o mercadinho do Nezinho é o melhor. Preço diferenciado, disse que é a sua cliente. Tá vendo aí?
7: Obrigado, minha amiga. Obrigado,
0: rapaz, mesmo. Olha, tem um áudio aqui.
8: Mas o outro funcionário tá ouvindo. O Nezinho tá escondido. Pra não dar interfonia.
0: Olha, entregaram você. Diz que você tá escondido dentro do depósito aí, olha.
7: Pra não dar microfonia.
3: Tô não. Eu tô ao lado aqui do mercado.
0: Entregaram você que você.
7: Mas o rádio tá ligado lá no mercadinho.
0: Foi. Isso que é pra não dar microfonia.
9: Boa tarde, aqui é o Anderson Santos, São Francisco.
3: É, pela rádio web.
9: Onde é que fica esse mercadinho aí, que você não disse ainda?
0: Eita, Nenzinho.
3: Depois que chega, né?
7: A rádio web. Você não tem um retorno em tempo real.
0: Nenzinho, tem rádio, gente, né? Em Santana do São Francisco perguntando onde fica esse mercadinho. Olha.
3: Fica
0: porque você não pode ouvir, rapaz. Eu queria que você escutasse. Mas, ó, aqui, ó.
9: Boa tarde, aqui é o Anderson Santos, São Francisco.
0: Olha.
9: Onde é que fica esse mercadinho aí? Que
7: você não disse ainda? Ô, Nezinho, vá pro mercadinho. Peço pro menino baixar, só pra você ter um retorno.
3: Deixa eu pegar a chave do carro aqui.
7: O carro baixinho que você vai ouvir.
0: Pronto. Ó, o que tá chegando de zap agora,
7: som do carro.
0: Eita, já sei. Vou aumentar a propaganda, Emanuel.
7: Deixa ele inaugurar o supermercado, né?
0: Pô, dê uma força aí,
7: mano. Deixa eu ver se vai vir o supermercado.
0: Dê uma força aí, mano. Você já vem.
7: Tinha calma, quer espantar o cara?
0: Pô, velho. Eu tô empolgado.
10: Por apenas.
0: Eu tô empolgado, você já vem. Cadê o homem? Deixa ele ligar o som. Quando ligar o som do carro, me avisa.
3: Ligar aqui.
0: Quando ligar, me liga.
3: Deixa eu ligar aqui.
0: Beleza. Pronto. Coloque muito alto não, pra não dar microfonia.
7: Não bota outra rádio.
0: É, cuidado pra não botar na rádio errada, pelo amor de Deus. Pra não sair aqui a voz de outro locutor.
3: Aqui é direto, já tá em cima.
0: Já tá dentro, é?
7: Já.
0: É, ligou, já entrou, pegou,
7: já
0: né?
7: Já entrou? Agora deixe bem baixinho, só pra você ter um retorno.
0: Baixe mais, cara. Vai ficar aí eu. Só pra você ouvir aí. Ó, eu saí os áudios,
7: tá bom,
0: ó.
7: Aí, tá bom.
9: Ó. Boa tarde, aqui é Andy Santana, São Francisco. Onde é que fica esse mercadinho aí, que você não disse ainda?
0: Ó, tá vendo aí?
9: É meu, seu xará. Quem gosta de eu, volta aqui, viu?
0: Ó, quem gosta.
9: É eu e o Manuel.
3: Chega pra cá pro mercadinho do Nezinho, meu filho. Comeu os ovos maiores que tem da cidade de
0: Pernambuco. Tá vendo? Ó, Nezinho, olha.
5: Eita, caba pidão esse Antônio Silva, viu, rapaz? O Nezinho tem os ovos bem grandão.
0: Tá vendo, Nezinho? Cadê o homem?
3: É resenha,
0: olha. Deixa eu ver aqui, viu? É, quem tá mal. Olha o seu funcionário aqui, ó.
8: Ah, o outro funcionário tá ouvindo. O Nezinho tá escondido. Pra não dar interfonia.
0: Aí tá certo. Tem o Alcélio, ó.
11: Boa tarde, doutor Silva. Aí é topado. Esse mercadinho do homem é topado.
0: Tá vendo, Nezinho?
11: Ontem mesmo
0: que você tá divulgando no lugar certo.
11: Pra comer com aquele cuscuz.
0: Olha.
11: Poxa, é topado.
0: Rapaz, os ovos do Nezinho, todo
3: já
0: mundo.
3: Já fiz meu pedido.
11: Ele me deu até um cartãozinho.
0: Olha, rapaz, todo mundo tá provando dos ovos do Nezinho. Aí é topado demais,
3: segura
0: rapaz.
3: Segura o ovo.
0: Não, segura lá ele. Eita, meu Deus do céu. Ó, deixa eu ver aqui.
11: Ave Maria.
0: Ó, manda a vinheta pra mim colocar no carro de som do ovo do Nezinho. Eita, bota aí, vai, bota que ele tá ouvindo agora. Bota aí a música dele, vá.
7: Meu Deus.
0: Ó, olha, Nezinho.
12: Ô, minha gente.
0: Não, você é demais, né?

0: 12h49.
1: É, ó, 12h49 até as 4 da tarde. 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Promoção Relâmpago. Conhece o pessoal da lanchonete V&E aí no Velho Chico?
2: Rapaz, eu passei lá pela frente da lanchonete.
1: Bonita.
3: V&E, eu acho que eu sei quem é.
1: Conhece? Olha, boa tarde, Antônio Silva. Né? É verdade, viu? Mercadinho do Nezinho. Tem preço mesmo, até pra quem é empreendedor, topado mesmo, tá
2: dá
1: vendo, Nezinho?
2: Dá pra comprar e revender, porque tem gente vendendo a 18.
1: É.
2: Tem gente aí, o carro do ovo mesmo passa a 18.
1: Então, meu amigo aí, Wagner da V&E, obrigado, irmão, pelo carinho da audiência sempre, e nunca mais chegou nada, viu, Wagner? Nunca mais chegou nada.
2: Isso que o Vinícius falou aqui.
1: Manoel, pega essa parte do Vinícius. Quando eu pedir, você bota isso aqui.
4: Eita, acaba.
1: Pega essa partezinha, viu? Quando eu pedir, agora você bota aí, viu? Ó, vai virar um meme aqui, viu, Vinícius? Ó, eu falo. Ô, V&E, nunca mais chegou nada aqui, ó.
4: Eita, acaba.
1: Não, seu Antônio. É não, homem, é não. Pai. Eu tô só comentando. É só comentário. Nenzinho, irmão, vou tomar seu tempo não. Cara, obrigado pela parceria na Voz da Cidade. Sucesso pra você sempre. Desejar um bom final de semana pra você e todos que fazem o Mercadinho do Nenzinho. Quarta-feira com sucesso pra você sempre. Desejar um bom final de semana pra você e todos que fazem o Mercadinho do Nenzinho.

0: pode não ainda?
1: Tenha calma.
0: Você tá vendo que o povo ouve, tá vendo aí? Esses ovos seu aí vai voar em menos de uma hora.
1: Fé em Deus. Tem uma galerinha pegando já aqui.
0: Já tem gente pegando nos ovos aí? Pronto.
1: Já.
0: Beleza. Emanuel tá se abrindo ali. Nizinho, um abraço, até quarta, meu irmão.
1: Quarta não, sexta, eu vou sexta aí, antes.
0: Ah, sim, você vem aqui tomar um café com a galera, né?
1: Ah, mas tá certo mesmo,
2: quarta-feira. Não, quarta-feira agora, semana que vem.
0: É, quarta-feira.
2: A gente faz a intervenção. E sexta você vem pra cá pra gente comer o seu ovo.
1: De hoje a oito, né?
0: Ah, Emanuel disse... Emanuel disse que quarta-feira ele vai aí e quinta você vem pra gente comer o seu ovo, viu?
1: Pode ir, vou na hora.
0: Valeu, Neizinho, valeu. Um abraço, meu irmão, fica com Deus, bom final de semana.
1: Valeu.
0: Tchau. Eita, rapaz, olha aqui, o negócio é diferenciado, bicho. Aqui é alto astral, tem negócio de estar... Não, aqui é assim, a gente resenha, a gente brinca, viu? Quem não quiser ouvir... 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
3: Boa tarde.
0: Cadê o homem?
3: Você também, boa tarde.
0: Wendel.
3: Como é que tá você? Tudo bem, querido?
0: Alô? Tudo bem, querido. 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
0: 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Meu irmão, boa tarde, seja bem-vindo a mais uma edição do nosso programa Voz da Cidade. Boa tarde.
3: Boa tarde, meu amigo Antônio Silva. Boa tarde a todos. Pra voltar aqui, como sempre. 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
0: Ah, muito bem. Meu irmão, grato por sua participação, viu? Bom final de semana pra você e família, e até segunda, com fé em Deus.
3: Valeu, irmãozinho, um abraço, até segunda-feira.
0: Muito bem, beleza. O Wendel, consultor técnico dos produtos... 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Ó, deixa eu mandar um abraço aqui mais uma vez. Mandar um abraço aqui mais uma vez para o Wagner. Hã? Tá. Vai sair, é? Não, né? Vai sair agora? Tá, beleza. Valeu. Manda um abraço aí para o nosso amigo Wagner da VIE. Ele disse... Antônio, terça-feira eu mando, viu?

0: Pra segunda, porque segunda a gente folga. Muito bem, né, meu irmão? Ninguém é de ferro e tem que descansar, tem que repor as energias, né? É, rapaz, programa de notícia animado, igual de vocês aí, não tem não, viu? Que Deus abençoe vocês, que continue sempre assim. É, irmão, programa, é, a gente quebra as regras aqui, sabe? É, esse negócio enlatado, que o cara fica falando muito formal, procurando palavras bonitas no dicionário pra pronunciar, isso não prende ninguém não, sabe? Eu aprendi, eu relaxei. Eu já fui assim um dia, viu, Wagner? Quando eu estava na emissora São Francisco, eu era muito sério, é, fechado demais na hora de passar as informações, mas com o tempo você vai aprendendo e você vai ficando dinâmico. E a gente sabe que hoje, é, para você prender a audiência do ouvinte, tem que ser um programa, é, interessante. Então, assim, a gente, né, faz aí com muita dedicação, com muito carinho. Apesar dos momentos de descontração, não se enganem não, porque quando a gente tem que bater na mesa, a gente fala. Quando tem que falar mais alto, a gente fala. Tudo é só questão, de momento, né? Então, obrigado, viu, cara? Obrigado, obrigado. E continue sempre na audiência. Se quiser ser parceiro também, viu, do programa, tem vaga também pra VIE, viu? Se acanhe, não. Se quiser ser patrocinador aí, igual o Nenzinho, tá valendo, viu? Antônia, porque tem que ter a diferença pra não ficar na mesmice dos outros programas. Aí, o Nenzinho continua nos ouvindo e disse que tem que ter diferença. E nosso programa realmente agrada a gregos e troianos. E nós somos, graças a Deus, assim, no horário, batemos recorde em audiência. Não só em Penedo, viu, gente? Eu tenho audiência em Penedo, em São Paulo, meu amigo alemão e outras pessoas, no Rio de Janeiro, né, também, enfim, Igreja Nova, Piaçabuçu, Porto Real, Ilha das Flores, Brejo Grande, né, então tem uma audiência grande, graças a Deus, e a vocês que estão aí do outro lado, que nos dão essa audiência maravilhosa. Papai do Céu abençoe a todos, viu? Só tenho a agradecer. 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
1: 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A todos um bom final de semana, um forte abraço.
0: Que é isso, Léo?
2: Esse Léo Naturel.
0: Esse doutor Leandro, vou dizer, não tem pareia não, né, mano?
2: Esse
0: rapaz,
2: daí.
0: O bicho é...
2: Tá na onda, meu filho? Tá viajando,
0: né? Eu não sei onde
2: ele outro tá, só não. Vive viajando
0: Por onde você anda, desgraça? Tá por onde? Tá por onde, doutor Léo? Ó, nosso negócio vai ficar pra segunda, viu, irmão? Pode ser? Segunda-feira eu vou estar por aí, viu? Rapaz, esse bicho tem pareia não. O bicho é tapado, viu, Manoel?
2: Uhum.
0: Aí é o melhor naturopata da região, Emanuel.
2: Com certeza, que sai das Alagoas.
0: É sim. Bicho é topadérrimo. Cadê? Ele mandou um áudio pra gente aí, foi?
2: Ele tava gravando e desistiu.
0: Cadê o áudio,
2: Léo? Não apague não, Léo. Não apague não.
0: É, não apague não.
2: Cadê? Você ia mandar pra quem?
0: Coloca aí no áudio
2: volta
0: dele.
2: Volta a rádio, foi? Ele mandou?
0: Mandou.
2: Agora, cai aqui, viu, depois.
0: Coloca aí, por favor.
2: Deixa eu colocar.
0: Tá atrasado aí. Aqui tá chegando primeiro. Outro.
3: Rapaz, desgraça. Meu amigo Antônio, tô passando aqui na Itapuranga, meu irmão. Tô indo pra casa.
0: Desgraça.
3: Bom final de semana.
2: Você, não sei não.
0: Tá por onde, desgraça? Meu amigo Antônio, rapaz. Desgraça.
4: Eita, acaba pidão, seu Antônio.
0: Eu não pedi Silva, nada, viu, não. Rapaz? Não pedi não. Não, não invente não, que eu não pedi nada. Eu pedi o quê, o Léo?
5: Oi!
0: Pedi nada. De vez em quando ele me presenteia a gente com um negocinho.
2: Um Teseus,
0: um negocinho diferente, né? Léo, meu irmão, bom final de semana, viu, cara? Obrigado pela audiência sempre, pela parceria aqui na Voz da Cidade, viu? Boa tarde, Antônio Silva e Emanuel. É verdade, esse programa é muito maravilhoso. Estou sempre na escuta. Neide da Ilha das Flores. Oi, Neide, quando tiver uma rádio aí por Sergipe na ilha, chama Antônio Silva aí, Emanuel, você vê a audiência aí na região da Ilha das Flores, né, Mané?
2: Oxente.
0: Pessoal entra lá na Ilha das Flores.
2: Oxente.
0: É, você não esqueça, viu, de falar sobre o bingo. Ah, tá certo, muito
2: fale
0: bem.
2: Fale do bingo, Antônio
0: Silva. Fale do bingo, Antônio Silva.
2: Fale do bingo.
0: É, Manuel, o Luiz tem um ouvinte que bem assim.
2: É o, manda um alô pra... Qual é o nome dele?
0: Manda um alô
2: fale
0: pra...
2: da Coab.
0: Manda um alô pra Coab, Luiz.
2: Quem é, Luiz? Como é o nome dele? Esqueci.
0: Diga o nome do ouvinte aí, Luiz. Como é o nome do seu ouvinte?
2: 5 horas da manhã ele já manda.
0: Manda um alô pra Coab, Luiz. Não esqueça
2: quando da... Quando eu faço o programa, às vezes, quando o Luiz tá de férias, todo dia. Manda um alô pra Coab, Emanuel. É assim mesmo.
0: Qual
2: é
0: o nome dele, Luiz? Diz aí o nome do seu ouvinte aí que, né? Quando você esquece de mandar um alô, ele tá sempre na cola aí lembrando, viu? Deixa eu ver, eu baixei aqui a arte do show de prêmios e não sei onde enfiei mais, misericórdia. Cadê a arte que a Divanizia mandou pra mim do show de prêmios, Emanuel?
2: Eu só tô com os ovão do Nenzinho na cabeça. O Nenzinho tem ovão.
0: Ainda? Você gosta de ovo, né, menino? Ah, tá aqui, achei. Ó, deixa eu falar aqui do show de prêmios. Os senhores lembram que eu recebi aqui a dona Jaqueline e a casa dela foi consumida pelas chamas. E naquela oportunidade nós conseguimos mais de R$400, foi, Manuel? Conseguimos mais de R$400 em dinheiro, conseguimos umas telhas, linha... Conseguimos alguns brindes para ela colocar no show de prêmios. E o show de prêmios, ele vai acontecer domingo, dia 27, agora de setembro. O valor da cartela é 1 por 10. Você comprando 3 cartelas vai pagar R$ 25,00, viu? Será a partir das 11 horas da manhã, na Praça do Conjunto Nilo Menezes. Viu? Aí você vai poder concorrer a vários prêmios: ventilador, ferro elétrico, cafeteira, liquidificador, sanduicheira, um saco de farinha, um pix, ó, só não disseram o valor, mas vai ter pix. Tem, pode comer, meu filho, já vai. Tem kit de copos e taças, chapinha, porco, kit de tigelas de vidro, temos kit de banheiro, colcha, tênis feminino. Inclusive, nosso ouvinte trouxe um par de tênis aqui, 0 bala, não foi, Manoel, naquele dia? Bonito o tênis, eu na caixa, não? Com
2: feminino.
0: A sacola da loja.
2: Novinho.
0: Foi esse bonito. Aqui? Esse da foto não, né?
2: Ah,
0: é não, né? Esse da foto não, né?
2: É parecido, é mais, né, ou menos essa cor aí, mas
0: pronto.
2: Não é esse não.
0: Zerinho, na caixa. E vários brindes surpresa. Perde tempo não, ajude a nossa amiga Jaqueline a restaurar, reconstruir a sua casa que foi consumida pelas chamas. Domingo, dia 27/9, Praça do Nilo Menezes, show de prêmios, cartela 1 por 10, 3 cartelas, você vai pagar apenas R$25. Tá dado o recado aí, Divanísia? Tá dado o recado aí, Denísia? Porque se eu não falar, meu irmão, é a cobrança da peste, viu? Menino, se o cara não falar aqui, menino, é a cobrança da gota. Depois eu mando o pix aí, viu?
2: Eu achei aqui, não é no horário do Luiz não, mas...
6: Bom dia, Sandrinha.
0: Oi.
6: Manda um alô pra Coab.
0: Oi. Qual o nome dele?
2: É o Dário.
0: O Dário. É o Dário.
2: Manda um alô pra Coab, Luiz.
0: Manda um alô pra Coab, Luiz. Viu? Tá vendo? Rapaz, tô procurando um negócio aqui, olha, mano, eu não tô encontrando pra gente passar aqui.
2: É o quê?
0: O da farmácia familiar.
2: É do novo, é?
0: Não, é do Adilson. Ah, porque eu tô botando o Edilson, é Adilson, pô. Ele mandou umas promoções, bicho.
2: Bom.
0: Ele tá sempre com novidades aí, promoções, né?
5: E a casa. Boa tarde, Antônio Silva. Oi, o rapaz que ele dá o alô pra Cobre, a ponta mufina, é Dário ou é Jário?
0: É Dário.
2: Dário.
0: Dário.
5: Que ele fala no programa do Luiz.
0: É, todo dia. É, manda um alô pra Cobre, Luiz. Dona Marli Lobo, cheiro grande no seu coração. Bom final de semana. Obrigado pela audiência, viu? Emanuel. É, boa tarde, Antônio Silva. Eu acho que é o Dário. É o Dário, é o Dário. Todo mundo atento aí. A gente fala aqui, menino.
2: Você tá vendo?
0: Pode não, dar uma ratada aqui, viu?
2: Você tá vendo?
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7: Meus amigos, bom final de programa pra vocês. Um excelente final de semana.
2: Rapaz,
7: já tô ansioso pro programa de segunda-feira, hein?
2: Se cuidado
7: eu
2: aí que esse negócio.
7: Eu por hoje já tô parando
2: aí
7: também.
2: Oi?
7: Meta batida, partiu casa.
2: Aí sim, tô.
0: Valeu.
2: Do valor.
0: Grande
2: valor,
0: Vinícius, valor. Um abraço, meu irmão,
2: Vinícius,
0: obrigado.
2: É 99 ou é aquele que antigo?
0: Ô Vinícius, você, ele, aplicativo ele é?
2: É.
0: É. Ô Vinícius,
2: é Vinícius,
0: cara,
2: ele é motorista.
0: Qualquer dia passe aqui, irmão, pra bater um papo com a gente. É. Eita, ele é 99.
2: Eita, eu acho que o outro lá já...
0: É 99, ah, muito bem. Qualquer dia passa aqui, irmão, pra bater um papo com a gente.
2: Pode tomar, não fazer os dois, é?
0: Tomar um cafezinho com a gente, viu? E se quiser trazer um negócio desse aqui que você tá aqui no carro, pode trazer, viu? É bem-vindo, viu? A gente não vai tomar aqui, mas depois a gente toma, viu?
2: É.
0: Só avisar o dia. Pra levar, vai trazer, todo mundo que vem pra cá traz bolo, velho.
2: Traga.
0: Pode trazer?
2: É, de goiabada.
0: Eita peste. Sabe por que, Vinícius, de goiabada? Quando você chegar, a gente diz por que de goiabada, viu? Quem fica bravo é ela, viu? Ó, vão embora, 15 horas e 2. Obrigado pelo carinho da audiência. Bom final de semana pra todos. Papai do céu abençoe. E na segunda, logo após a propaganda eleitoral, vou estar por aqui, se assim o bom Deus nos permitir. Na sequência, os senhores ficarão com ele e ela, Sandra Maurício e Emanuel Rodrigues, ambos apresentando o programa Derrubado. Até às 18. Tchau.
8: Ave Maria.
0: Eita, tá bêbado.
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Deus Pai de bondade, Criador de todas as coisas e santificador de todas as criaturas, suplicamos, Senhor, a tua bênção e proteção sobre este local de trabalho. Que a tua graça, Senhor, a salvação de Jesus Cristo e a consolação de teu Espírito Santo habitem dentro destas paredes, para que sejamos abençoados e prósperos, e que não haja contenda nem desunião. Afasta, Senhor, deste local de trabalho todo o mal. Que teus anjos de luz acampem dentro e ao redor deste estabelecimento. E somente a paz, a união e a prosperidade habitem este local. Concede, Senhor, aos que aqui trabalham um coração justo e generoso, para que o dom da partilha aconteça e as tuas bênçãos sejam abundantes. Dá, Senhor, saúde, paz e prosperidade aos que retiram deste lugar o sustento da família, para que saibam que só o Senhor é Deus, que só Jesus Cristo é o Salvador, que só o teu Espírito Santo é o Consolador, para que possam sempre cantar em louvores a ti, Senhor, a Jesus Cristo e a teu Espírito Santo, em nome de Jesus Cristo.

Muito bem, boa tarde todo mundo que acompanha a partir de agora o nosso programa Derrubado, essa festa que vai ao ar até às 18 horas, com muita alegria, alto astral, bate-papo, eu e você juntinho. E hoje eu vou combinar aqui já com o Emanuel Rodrigues pra gente fazer um mico musical. Então, já que não deu pra gente fazer ontem, hoje então vamos

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São os números da sorte de hoje, nosso intervalo comercial.

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Agora são 3:22, 3:22. Muito boa tarde para todo mundo que acompanha a gente. Vamos lá, vamos lá, vamos lá. Agora são 3:22 e a gente vai trazendo aquele momento bem especial. Dona Marli, que saudade da senhora, hein? Beijo no coração. Oba, oba, oba, quem tá por aqui também, meu amigo. Hoje é um dia especial, importante na vida do professor Franklin. É o dia de sua esposa, querida, amada Estela. Hoje completa mais um ano de vida. Em nome da sua filha, do seu esposo, eterno apaixonado, vamos lhe desejando saúde, alegria, paz, que seus sonhos sejam realizados e que você viva intensamente esse dia, recebendo todo o amor, carinho, mais do que o que você merece, porque tenha certeza que a sua família se sente presenteado com a sua existência. Parabéns, Estela, vida longa. Receba o carinho também de todos nós que fazemos a Rádio Grande Rio FM. Sem esquecer jamais do grande amor que estará sempre ao seu lado, professor Franklin. Parabéns, Estela, tudo de melhor hoje, amanhã e sempre. E como seu grande amor escolheu, tem Alucinação, Amado Batista e Gustavo Lima, especialmente pra você.

0: Muito bem, muito bem. Ó, acabou de tocar aí o saudoso Reginaldo Rossi com Deixa de Banca, né? Versão estúdio. A gente também tocou Amado Batista com a Roberta Miranda, Tum Tum de Saudade, e antes, Alves Correa, Faz um Biquinho e Chore, clássico da MPB. Não é não, José Luiz Passos?
1: Boa tarde.
0: Verdade, tudo bom?
1: Tudo bem.
0: José Luiz Passos, muito boa tarde. Estávamos aqui gravando.
1: Oi?
0: Estávamos aqui gravando. Eu utilizando a voz do senhor, porque a minha voz, pelo amor de Deus, para gravar isso aí.
1: Senhor da floresta.
0: Mas falando um pouquinho da história de Roberto Miller, que faleceu. Foi hoje? Ontem, né?
1: Ontem. Aos 89
0: anos. Isso, aos 89 anos. E eu via alguns perfis na internet falando e tudo mais. Eu ia até comentar aqui com a Sandra durante o programa, mas o senhor apareceu e gravou comigo aqui uma homenagem, né? Um pouquinho da história do Roberto Miller.
1: Tem três fãs aqui no Penedo.
0: Fã mesmo do Roberto Miller.
1: Nome,
0: né?
1: Dele.
0: Sim, que gosta.
1: Morreu Aguinaldo do Raiol, pediram que eu fizesse um negócio.
0: Sim, entendo.
1: Depois teve uma outra morte aí. Vai, faz uma gravação aí que fica retado.
0: O pessoal gosta de ouvir as informações aí direto na voz do José
1: aí,
0: Luiz Passos.
1: O cara me mandou agora, hoje de manhã uma biografia dele. E pediu que eu fizesse, né?
0: Que gravasse algumas palavrinhas, né? Falando do...
1: Eu vou gravar na rádio, que a qualidade sai melhor, né?
0: Não pense.
1: Tem lá a técnica do Manuel. E o cara também nem me mandou, nem ele sabe desde a falsa morte do...
0: Aí o que eu ia comentar com o senhor era isso. Com você, José Luiz Passos, existiu uma história lá antigamente que ele tinha falecido sem ele ter falecido.
1: Rapaz,
0: como é que foi isso?
1: Então
0: já é a segunda vez que ele morre, né?
1: Agora morreu mesmo. Agora ele morreu, faleceu.
0: E isso saiu impresso em um livro, né?
1: Saiu impresso em um livro da Secretaria de Educação do Estado do Paraná.
0: Lá no Paraná.
1: Do Piauí.
0: Piauí. O Roberto Miller, ele é natural de onde?
1: Piracuruca. Mesmo.
0: Sim, lá no Piauí.
1: Ele era piauiense. E saiu essa problemática.
0: Pessoal, os escritores, né, colocaram informação, pesquisaram corretamente.
1: Fizeram a pesquisa e em 2002 a Secretaria da Educação do Piauí lançou um livro, e na página 14 desse livro falava do Roberto Miller, que tinha morrido moço, tinha contribuído muito para as artes. Só isso, não disse qual que foi. E o Roberto, junto com os seus advogados, entraram contra o governo, mas a secretaria...
0: Esse livro era um livro do governo do Estado, né?
1: Governo do Estado.
0: Foi distribuído nas escolas?
1: Nas escolas, Meu Deus. Foi distribuído nas escolas. E ele estava fazendo um show numa churrascaria em Teresina, também lá no Piauí, e um fã chamou a atenção dele, intervalo, e mostrou o livro. E ele leu e não ficou. Ele, olha, completando 50 anos de vida artística. Ele não ficou muito satisfeito, consultou advogados e eles entraram com ação contra o governo, mas o governo sabido, né? Pediram desculpa, né? Recolheram os livros e eu acredito que ele não recebeu a indenização nenhuma. E continuou mais vivo do que nunca.
0: Como também curioso, já fui aqui na internet,
1: tem
0: informação do Piauí, né? Do G1 do Piauí. Aí que fala assim: quem é Roberto Miller, cantor que processou o governo do Piauí ao ser dado como morto em livro. O cantor morreu ontem, né, aos 89 anos. A matéria fala assim, um pedacinho da matéria. O cantor Roberto Miller, que morreu nesta quinta-feira, dia 24, em decorrência de uma pneumonia, chegou a ser dado como morto há mais de 20 anos em um livro didático lançado em 2002 pelo governo do Piauí. Essa é a história que o senhor contou. O erro resultou em um processo do cantor contra o Estado por danos morais. O G1, né, buscou informações atualizadas sobre o processo nesta quinta.

0: E do lado,
1: em uma churrascaria em Teresina.
0: Educação Sem Fronteiras.
1: O nome do livro.
0: É, o livro é Educação Sem Fronteiras.
1: Tem aqui, Educação Sem Fronteiras.
0: Tem aí?
1: É verdade. O nome do livro, isso. Na página 14, como você falava, abordava, entre outros temas, a arte popular. O texto citava em 2002 que o cantor morreu ainda jovem. E mataram ele logo na juventude.
0: Eu acho que ele não tinha nem começado a cantar.
1: Acho que não, viu?
0: Agora, pra quem não viu antes, Manoel, ele passou aqui.
1: Sim.
0: Em 64.
1: Você fala dessa passagem dele por
0: ele
1: aqui.
0: Ele passou aqui em Penedo, deixou o disco intitulado Roberto Miller.
1: Na M.
0: Deixou lá na M, sim. Ele passou aqui, nem deu entrevistas, nem cantou aqui.
1: Foi coisa rápida.
0: Ele passou mais tarde do que isso, um pouco. Ele ia em direção a Aracaju.
1: Tinha show lá.
0: Show lá. Ele, mais quatro pessoas, ele foi na rádio, deixou o disco, também não autografou, sim, cumprimentou todos nós, disse, eu sou fulano.
1: Deixou um trocadinho, ele, não?
0: Não, cadê a tatuagem daquele tempo? Aí disse, esse é o meu primeiro disco, aí você... O cabelo estirado a ferro.
1: O senhor estava no momento, não?
0: Eu era o controlista do horário.
1: Muito bem.
0: Aí rodei logo a
1: não
0: música.
1: Não tem como dizer que é mentira, porque o homem estava lá, nesse momento, viu?
0: Ele nem cantou no Penedo, nem deu entrevista.
1: Nem deu entrevista.
0: Como muitos outros que passaram por aqui, né? Deixaram o disco e ir embora, os caras já com... O cabelinho dele, como sempre, estirado a ferro.
1: O bigodão, menino.
0: Estirado a ferro, aquele cabelo ruim.
1: Era estirado a ferro aí.
0: Aqui, é para a posição. Tirado a
1: ferro. Verdade.
0: Naquele
1: verdade,
0: tempo passava um ferro quente que tinha, cheio de dente.
1: Era o secador de antigamente.
0: Não,
1: né? As mulheres hoje usam secador. Aí, antigamente era um ferro de passar.
0: Aí estiraram o cabelo dele como se fosse uma peruca. Quando ele ficou careca, ele voltou a usar peruca, né?
1: Verdade,
0: mas
1: verdade.
0: Ele faleceu vítima, como você falou aí, pneumonia.
1: Pneumonia.
0: Ele já tinha sofrido um infarte, um AVC e estava com Alzheimer. Queria mais o quê?
1: Uma pena, né? Uma pena. Mas...
0: Estava vegetando, Manoel e ouvintes, a mulher fazendo vaquinhas, os fãs, que os direitos autorais, ninguém roda
1: já
0: mais.
1: Já ajudavam, né?
0: É, o pessoal que estava mantendo ele, estava vegetando.
1: Quando o cara está no auge, aí o pessoal toca música, né? Tem aquele negócio. Agora, depois que para tudo, que o
0: eu
1: cara...
0: Eu ainda vi uma cena dele terrível, achei terrível. Ele foi pro Ceará, segurando uma bengalinha.
1: Ele ainda fazia shows, até quantos anos ele fez shows?
0: Rapaz...
1: Porque ele, no dia do que ele descobriu a morte dele, foi em quanto? 2000 e...
0: Foi em 2010,
1: não 2000, foi? Não, foi que o cara entregou o livro, né?
0: Deixa eu ver. Ele tava fazendo show, né?
1: Foi em 2007.
0: 2007. 2002
1: foi noticiado pelo G1, em 2007, depois que o Roberto descobriu a falsa informação.
0: Aí ele tomou a providência dele, mas a secretaria deu uma desculpa, tirou o livro de circulação, chamou a atenção dos escritores.
1: Deve ter se desculpado aí publicamente, né?
0: Foi, desculpa, fizeram uma retratação, pediram desculpa a ele. E aí a parte dele, que ele queria um troquinho, mas foi bom porque levantou a moral dele. Ele teve um depoimento que ele disse que voltou a crescer depois dessa falsa morte.
1: Ressuscitou, né, no caso.
0: Sim, como eu estava dizendo, eu vi ele entrar na televisão com a bengala para fazer um playback.
1: Uma foto melhor do cabelo que você falou aqui. Estirado aí.
0: Estirado,
1: Um boizinho. Tiveram uma quintura da boba, não, um ferro quente na cabeça.
0: Viu? Aí ele entrou no palco, segurando uma bengala, puxando da perna, pra cantar num playback. Você vê o microfone, o rádio, o disco, o que é que faz, né? Eu achei ridículo aquilo, mas ele tava justamente atrás de dinheiro, porque ele tinha como
1: quando
0: sobreviver.
1: O cara faz isso é porque precisa, né?
0: Direitos autorais, você vai rodar aí, por gentileza?
1: Rapaz, vamos rodar uma música dele aqui. Mas
0: o carro-chefe dele, isso não roda mais, isso não
1: nunca
0: dá
1: mais brigarei contigo, né?
0: Pronto.
1: A gente toca nesse horário muitas músicas assim, das antigas e tudo, lá do fundo do baú, mas hoje o que dá o dinheiro mesmo é o Spotify, esses, né?
0: Não tá lá, isso não tá.
1: Não tá. Lá? Não tá. Será?
0: Tá, não tá lá.
1: Pois deveria estar, porque pelo menos entraria uma, né? Não sei.
0: Depende da editora, o cara morreu, não tem uma família, quem vai se interessar?
1: Complicado.
0: A editora poderia se interessar pra ela.
1: É.
0: Né? Mas não tem, aí o cara não tinha de que sobreviver, não tem renda.
1: É complicado, Zé.

0: Olha. Nunca mais brigaria. Ele escrevia também? Ele
1: era compositor também. Mas
0: não
1: é dele.
0: Essa não é dele, não. Então vamos ouvir, né? Nunca mais brigarei contigo.
1: Gravação CBS, no tempo que a CBS tinha 3 canais.
0: Tudo isso foi gravado em 3 canais apenas. 3 canais.
1: Pra quem tem dizer como eram os técnicos naquele tempo.
0: São 3 horas e 48 minutos. Vamos ouvir.

0: órgão aí, ó. Finalizando aí, ó. E aí, Zé? Tocava muito essa música lá na AM, na sua época lá de disc jockey?
1: 64, 65 eu fui pra Gazeta, já conhecia. Aí tinha um programa lá de Discofone, que eu era o controlista, e eu rodava direto.
0: Muito bem. Você porque... chegou a fazer programa musical com disc jockey mesmo na AM ou era jornalismo que você fazia?
1: Não, eu fiz os dois. O que eu não fiz no rádio foi esporte e futebol.
0: Ah, o resto você fez?
1: O resto eu fiz tudo no rádio.
0: Jornalismo, programa musical.
1: Sim.
0: É, programa religioso.
1: Sim.
0: Você chegou a fazer também?
1: Sim.
0: Tá vendo? Muito bem. Graças a Deus, né? Que bom. É. Agora, esporte você nunca teve...
1: Não, esporte quando eu ia pro campo, ligava as coisas e me deitava na gabine pra dormir.
0: Esperava o jogo acabar e acabou.
1: Acabava, desligava as coisas e ia embora.
0: Mas tá certo,
1: Não, nunca deu pra mim. Até jogar bola eu não jogava. Jogava pinhão, chimbra.
0: Soltava pipa?
1: Pipa. Ah, finca. Você lembra da finca?
0: Finca eu não lembro, não.
1: Aqueles
0: finca.
1: Pedacinhos de ferro. Pá, tinha um fé de um triângulo pra mim acertar.
0: É, isso não é da minha época, não. Ó, peão, chimbra, pipa.
1: Boneca.
0: É, não, boneca aí é complicado. Jogava muita bola. É, bola,
1: peteca.
0: Peteca, bimbarra. Tinha, tinha essas brincadeiras de bimbarra. É, como é que tinha
1: aqui? Aquele tapa nas costas da gota.
0: Assim. É, homem. Aí tinha o quê? Tinha... Eita, esqueci agora. Tem outra
1: brincadeira. De se esconder, não, no jardim.
0: Se esconder, de se esconder.
1: Brincar no jardim.
0: Mas não tem negócio de safadeza, não. Mas é isso, José. Obrigado, viu, pela participação.
1: Aí, esse teclado aí que você ouviu foi o maestro
0: arranjador. O órgão do final?
1: É. O arranjador, o Alexandre.
0: Ele chega com muita força no final. Ó.
2: Eu brigarei contigo.
1: Alexandre Inhatali, irmão do saudoso maestro Radamés Inhatali. Eram três irmãos.
0: Sim.
1: E a mãe batizou todos três.
0: Músicos todos?
1: Sim, todos três, dois homens e uma mulher. Eles batizaram baseado numa ópera de Verdi. Que tinha Radamés, tinha Alexandre e Aida.
0: Sim.
1: Aida, a irmã deles, também tocava piano.
0: Ele pensou que você falou de baseado, naquela época não existia isso, não.
1: Baseado em termo, né? Baseado. Não é fumar baseado.
0: Mas você tá vendo? Pensou que era maconha.
1: É, ele pensa que todo mundo é igual a ele.
0: Antônio, pelo amor de Deus.
1: Pois é.
0: É isso, né,
1: brigadinho,
0: Zé?
1: Brigadinho.
0: Cara, obrigado o senhor.
1: Senhor,
0: tem um ó,
1: já apareceu uma história?
0: Não. Eu queria que ele tivesse falado aqui, que o senhor ia ouvir a voz dele aqui.
3: Boa tarde, Antônio Silva. Aqui quem fala é o Olavo.
0: Ah, a voz do Olavo.
3: Boa tarde, Emanuel. Tudo bem?
0: O vozeirão do Olavo, nosso ouvinte aí. Tem um vozeirão assim, boa tarde, mano.
1: Beleza.
0: Olavo é lá de Propriá, tá sempre ouvindo a gente. Olavo, um abraço aí, obrigado pela sintonia.
1: Olavo.
0: Zé, obrigado, viu?
1: Obrigado eu.
0: Tranquilidade. Então, vamos para um bloco comercial rapidinho, são 3 horas e 55 minutos. Hoje, sexta-feira, sextou, né? Ainda, dia 25 de setembro.
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4 horas, tudo certo, são 4:04 por aqui na boa programação da Grande Rio FM, que é primeiro lugar em todo lugar. Vou tocar aqui uma música, mas daqui a pouquinho eu vou trazer aqui, sabe o quê? É, o mico musical. Vou abrir o grupo, já a gente vai fazer o mico musical, aguarde. 4:04.

0: Rosa, eu pensei que a música era pra tocar, Emanuel, porque tava ali,
1: Homenagem.
0: Vai ter um mico musical já já, mas vamos pro nosso intervalo comercial, né, pra pagar as contas aqui, porque... Mas antes eu tenho que dizer uma coisa pra vocês que estão me ouvindo. Aff, quem manda em mim sou eu.

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5: Agora são 4 horas e 24 minutos. O tempo tá passando, mas as coisas vão. E a gente vai adiando aqui o mico musical para vocês, tá bom? Enquanto o Emanuel ali faz as alterações aqui do trabalho, eu e você vamos ter que ir emendando aqui a programação, tá bom? Vamos lá, que tem gente ligadinho com a gente, um montão de gente bonita. E tamo lá, vamos lá. Opa!
6: Maurício, Manoel Rodrigo, boa tarde.
5: Oi.
6: Ela comprou um giro da Ela quer saber o resultado. Vilma, tá lá escutando seu programa.
5: Já mandei.
6: A Ofeira chama Vilma, tá lá escutando seu programa.
5: Oi, Vilma.
6: A Ofeira toda a música do programa pra ela, pro esposo dela, o Marco, pra filha dela, Mariana, pro genro, pro netinho dela, o... Ei, Jesus, esqueci o nome do neto da minha amiga.
5: Sim.
6: Murilo, é Murilo mesmo. Pra todos da família, ofereça toda a música do programa pra ela. E pro meu primo Valdeci, que eu sei que tá escutando seu programa.
5: Meu papaizinho Valdeci do Castro, vamos lá, vamos lá. Quem mais?
7: Oi, boa tarde.
5: Boa tarde.
7: Eu sou Sandra Maurício. Eu gostaria que você colocasse a música da Muda. Quero oferecer para todos que estão me ouvindo, para vocês aí da Grande Rio e para mim, e um abraço e uma boa tarde, um final de semana para vocês aí.
5: Pra tchau. Nós.
7: Meu mano, meu Alves Correia.
5: Um grande fim de semana para todos nós, amém. Dona Marlene.
8: Oi, Sandrinha, boa tarde, meu anjo. Olha, eu também tô morrendo de saudade, mas veja bem uma coisa. Logo, logo tô aí, em nome de Jesus, pra gente passar uma tarde abençoada.
5: Sei
8: uma
5: não.
8: Tarde alegre, levar aí uns negócios pra gente beliscar, viu? E com certeza, não se preocupe não, não lhe abandonei não, jamais eu abandonarei vocês aí. Vocês
5: obrigada,
8: moram
5: meu
8: no meu
5: amor.
8: Coração e não paga aluguel. Tá todo mundo aqui dentro. Todo mundo tá guardadinho nesse coração.
5: Nesse coração, coração lindo.
8: Viu?
5: Amém.
8: Beijo, meu anjo.
5: Beijo, beijo, minha
9: Sandrinha,
5: flor.
9: Sandrinha, boa tarde.
5: Oi, boa tarde.
9: É o primeiro que é tudo, que ele desejar um bom final de semana para você e para todo mundo da Grande Rio. Sandrinha, eu gostaria que você passasse essa música que eu vou mandar para você. É a minha sobrinha. Viu? Duda Correia cantando. Ela mora em Maceió. Viu? Tá cantando as músicas de Marília Mendonça. Eu gostaria que você passasse para os ouvintes que eu vi. Viu? Uma boa tarde, muito obrigada.
5: Eita, nós! Olha, tem que ser as músicas da programação, Rita! Ui, ui, ui! Bora lá, bora lá, bora lá!
10: Boa tarde, turma. Tudo bem? Fátima Belo do Raimundinho. Cadê a Sandrinha? Está bem? Boa tarde, turma. Nossa, eu dei uma boa tarde a mim também. Amém.
5: Boa tarde, viu, Fátima Belo? Estou sempre aqui, minha flor. Sempre por aqui.
11: Alves Correia, boa tarde. Que prazer estar escutando a sua voz, viu? Graças a Deus que você voltou à nossa cidade. Com muita fé no Espírito Santo de Deus. Rezei muito a Alves Correia por você, viu? Boa tarde, fique com Deus. Cante aí a música do Amado Batista, Folha Seca. Só para mim escutar. Só de alegria porque estou escutando sua voz, Alves Correia.
5: Esse eu só não quero tirar a graça de ninguém, não, mas essa voz aí que vocês estão ouvindo é do pai do Luiz Dantas, o Jota Passos, tá bom? É assim que o Jota Passos é conhecido, muito amigo, né, do Alves Correia. É o Jota Passos quem está falando com a gente aí, junto com o Emanuel Rodrigues. E o povo mandando aqui a alegria de estar ouvindo o Alves Correia. Viu, Emanuel?
12: Alves Correia?
5: É.
13: Meu Deus.
5: Mas eu estou aqui avisando que não é o Alves, é... É, quem, Emanuel?
13: Foi o Zé Luiz Passos, né? Que estava falando conosco,
5: tá,
13: estava conversando.
5: Você está tão atrasado do...
13: Tá, tá.
5: Do intervalo começou, mas eu não estou achando aqui. Aqui o mico, até que enfim achei. Vou pegar aqui a abertura e colocar lá. Pra gente não perder mais essa sequência. Vamos lá de mico ou vai pro comercial?
13: Vamos de mico logo pra a gente.
5: Só duas
13: não...
5: músicas, né?
13: É, rapidinho, coisa rápida.
5: Vamos lá.
13: O pessoal
5: vamos
13: já tá aí no grupo falando.
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5: E aí, Emanuel Rodrigues, qual será a música, Emanuel?
13: Vamos. Pega aí o seu fone. Alguém sugeriu Eita, alguma coisa? Fone. Não, eu pego aquele ali.
5: Toma aqui.
13: Eu pego aquele ali, mulher. Acho que isso daí tá desligado.
5: Você tá aí com
13: né?
5: o computador, você que sabe aí.
13: Alguém sugeriu alguma coisa?
5: Não, eu peguei esse aqui,
13: coisa?
5: Tanto faz. Não, ninguém sugere nada. Beto Friedman passou meia hora aí na ligação.
13: Beto tava falando com quem, Beto?
5: Com nós mesmo, né, do grupo.
13: Ele ainda tá lá.
5: Tá não, Beto. Sai daí, Beto.
13: Beto,
5: escute.
13: Você ligou aí sem querer, eu acho que ficou plugado o negócio aí, viu, Beto Friedman?
5: Pronto, ninguém sugeriu música. O Beto Friedman sugeriu sim, só que...
13: Eu hoje canto e encanto.
5: Ele disse, aê, Beto. Isso. Muito bem. Professor Franklin tá aqui. Se for hospício ao vivo, Amado Batista...
13: Eu canto.
5: Você canta nada.
13: É muito difícil ele cantar, viu?
5: Mas quando é Amado Batista, ele canta chama na bota.
17: Eu não sou cachorro, não, pra viver tão desprezado. Bote aí.
13: Cachorro, não.
17: Esse cantor aí, eu não sou cachorro,
18: burra,
17: não.
18: Tu tá burra, papai.
17: Entendeu?
13: Aham.
18: Uhum. Amado Batista, ai, canta. Se cantar aí, eu toco. Eu canto.
5: Mas seu auspício é muito baixo, esse auspício.
13: Tão empolgados hoje,
5: e aí,
13: né?
5: Emanuel, o que vem? Ixi, que calor terrível, meu
13: aí
5: Deus.
13: Aí é, viu? Desse lado aí.
5: Sei pra que fizeram
13: é demasiado
5: maldade.
13: O calor. A gente chega, as orelhas esquentam.
5: Ai, ai, bora.
13: É o calor desses aparelhos aí.
5: Que música
13: aí.
5: Vai ser?
13: Ó, eu não sei, Sandra. Agora não me vem nenhuma música. O que seria aqui pra gente cantar? Hospício, eu não lembro dessa música. Como é? Lenta, é muito lenta?
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13: Ó, Rita Luna, Djavan, Oceano.
5: Não, ó, escolha uma música que a gente possa cantar. Não me venham, hoje é sextou.
13: Calma,
5: não me venham
13: Sandra.
5: Com choradelas,
13: calma.
5: Muito menos com...
13: Djavan tem músicas mais alegres.

0: Não venha com choramelas, não. Pelo amor da bagaceira, porque hoje sextou.
1: Tem música do Djavan, mas...
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0: Eu levo a sério, mas você disfarça.
2: Chama na boca.
0: São Jorge, por favor, me empresta o dragão.
1: Vamos cantar essa que é bem alegre?
0: E se duvida, se dá ou não. Se dá pra cantar, eu quero cantar não. Sei lá,
1: tarará.
0: Não quero saber.
1: De Maria.
0: São Jorge,
1: por
0: mata
1: favor,
0: eu.
1: Por favor, me empresta o dragão.
0: É, então, aí não, vai matar nós.
2: Ninguém vai se operar não, rapaz.
0: É, ninguém vai operar não na sala de cirurgia, não.
2: É muita sofrência demais.
1: Vamos deixar, vamos.
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0: vão. Você já cantou,
3: indo,
0: não vai não cantar mais não.
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0: É isso mesmo. A letra é essa. São dois loucos, então, Amado Batista. Vamos parar com essa guerra que aos poucos está matando a gente. Ninguém conhece essa música, quem conhece? Quem conhece?
1: Não.
0: Djavan. Meu nome dessa música. A gente não sabe a música. Ai, Jesus. Diga alguma coisa, Manoel.
1: Eliette do Rosete mandou áudio aqui.
0: O nome da música é esse mesmo, Si.
1: É Si.
4: Ô, Sandrinha, passa essa música não.
0: É qual?
4: Passa uma música mais fácil da pessoa cantar.
0: E não é botar música difícil, eu já disse esse povo.
1: É difícil trabalhar com esse povo.
0: Bota música fácil.
1: O Josinaldo...
0: Porque quando a gente bota música difícil ou fácil, ninguém canta mesmo.
1: O Josinaldo está te ouvindo, Sandra Maurício.
0: Josinaldo.
1: Lá em Feira Grande... onde o meu sogro, o senhor José da Solange,
0: Josinaldo,
1: ele pede uma música do Alves Correia, Nos Braços da Ilusão.
0: Eu nunca ouvi essa
1: Josinaldo
0: música, não.
1: Josinaldo da Funai.
0: Já que tem Reinaldo, Reinaldo. Aí agora tem Josinaldo.
1: Rapaz, você tá demais hoje, viu?
0: Ai,
5: oi, Sandra.
0: Oi, gente.
5: Então, coloca a música de Biafra. Qualquer música
0: lá vem,
5: de Biafra.
0: Pronto.
5: A música de Biafra.
0: Já
5: é
0: morreu
5: muito
0: também. Já... Não. Minha gente, bota em música alegre. Aí Biafra diz... Mas como é mesmo Biafra?
1: Biafra.
0: Peraí, Biafra. Te amo. Desde o primeiro dia em que te vi.
1: Essa música é boa, Sandra.
0: Não é ruim, e não. Levei uma gaia. E já
1: Sandra, a música
0: te imaginava
1: não é ruim, não.
0: Que essa é uma sofrência da gota.
2: Boa tarde, Sandra Maurício. Boa tarde, Manuel Rodrigues. É o Reinaldo. Toca a música de Amado Batista pra mim aí, Sandra. Se não for por amor.
0: Nada, que nada.
2: Coloca o meu número no grupo lá, faz favor.
0: Bota aí ele aí. Vai no grupo aí, Manuel. Biafra, te amo.
1: Vou colocar em você aí, viu, Reinaldo? Peraí.
0: Olha, a música vai tocando aqui de fundo pra vocês lembrarem, ver se vai dar pra gente cantar isso aqui, ó. Essa música é uma sofrência.

0: Mas não sei não, Sandra, não sei não, então.
1: Vai.
0: Não sei não. Tô indo pelas nossa, indicações
1: é
0: dos ouvintes.
1: Essa música
0: então
1: é muito
0: vamos
1: triste.
0: De Javan, aquela se adicionar membro. Pra poder te sei, dizer
1: eu quero
0: te
1: que o
0: amo,
1: povo diga pelo amor de Deus, é pra cantar essas coisas. Eita, ah, oi Manuel, bota aí o áudio do povo, vá.
0: Ah, eu tô tentando incluir o Reinaldo aqui, peraí, Reinaldo.
1: Essa não, tá vendo aqui o povo dizendo essa não, é um negócio de música pra sofrer.
0: Reinaldo, Grande Rio FM.
2: É, não botem ela mesmo não, bota outra música, que essa música aí não presta não, Sandrinha, bota outra, Sandrinha. Só vai cantar vocês mesmo, que ninguém sabe qual é essa música.
1: E não é cada música.
3: Oh, então Franklin
1: tá imitando a gente, pô.
2: É uma sofrência demais. Isso é muita sofrência nessa sexta-feira.
1: Eu gosto assim.
2: É muita
1: oi,
2: sofrência demais.
1: Não me venham pra cá com música de cornagem, não.
0: Já são 4h36 e a gente não escolheu
1: música alegre, música alegre. Oi, oi, a outra. Cai fora, Liette.
4: Ô Sandrinha, pode ver uma música de Joelma, Sandrinha.
1: Vamos botar Joelma.
0: Joelma.
1: Pra animar. Sai daí, Camargo Batista e Roupa Nova, quero chorar não. Gente, é música de final de semana, pelo amor de Deus. Bota em música boa. Que foi?
4: Oi, boa tarde, Sandinha.
1: Boa tarde, moça.
4: Ô, Sandinha.
0: É a Neide.
4: Eu sei. Olha, cante aquela música que eu pedi.
1: Que música?
4: Olha, foi um sonho de verão.
1: Não. Já cantou essa música muito foi devagar.
4: Sonho de verão.
1: Não vai também pai. Não vai não.
0: Você uma música a você.
1: Não vai não.
0: Meu Deus do céu.
1: Não vai não.
0: Então vamos lá, vamos chamar o Padre Zezinho, que já é 5 horas, já acabou o Migo Musical.
1: Dá certo não,
0: então hoje... diga qual vai, escolha uma logo, vai, escolha uma. Bota o Djavan e bota a letra lá, pra ver se o povo
1: a letra
0: cantar.
1: Já tá lá.
0: Já, então bora cantar, bota
1: a
0: aí.
1: A letra tá lá. Atendendo a pedido do Emanuel, vai ser sim.
0: Meu?
1: Contra a vontade de todo mundo, foi você que tá dizendo que vai essa música. Contra a vontade de todo mundo.
0: Vai abrir?
1: De novo. Vai dar tempo de eu procurar a música.
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1: Olha, como é que eu vou gravar? Já começou assim, ó. Já começou assim. Vocês querem qual versão? Vamos lá. Essa versão. Essa é uma versão, ó. Ó. É muito devagar. Ou essa versão?
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1: A dois. Tá melhor. Atualizada não, é não. A primeira. A segunda. Bora agora, sim.
8: Mico.
1: Ei, a letra tá lá, Emanuel. Oi, o Emanuel decidiu sim.
9: Não tá não, cadê no grupo?
1: Tá sim.

0: A gente vai encerrar o Mico Musical por aqui mesmo.
1: Muita surpresa demais essa música.
0: É bagaceira.
1: Nem queria. Só vai cantar você dois mesmo.
0: Eu não, não tô nem cantando.
1: Chama na surpresa demais.
2: Chama na bota.
3: Ai, tá complicado.
0: Essa é muito cantar essa música.
4: Mas não tem.
5: Eu não sei quem não sabe o que não.
0: Oi.
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0: A Eliette do Rosette. É linda a música, não vou mentir, mas é difícil.
3: É lenta.
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6: disse que não sabe que não.
3: Rami, rami, rami, rami.
0: Carol.
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3: Ai, cantou direito.
0: Emanuel, pelo amor de Deus, ninguém vai cantar não, tô dizendo aqui, ó. Coloca um brega que é melhor.
6: Coração.
0: Vamos lá pra Joelma.
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7: Eu não
6: vejo. 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
7: Não vai cantar não,
6: é bom. Eu disse. Não assim. Porém,
3: fui a mão do não. Olha, a Fábia tá dizendo. Emanuel, pelo amor de Deus, ninguém vai cantar não. Coloca um brega que é melhor. Ai, vocês são difíceis, viu? Vocês são difíceis. Hoje é sexta, Sandra.
0: A gente vai.
3: Um cheiro, Sandra.
0: Cheiro.
3: Fábia.
0: Outros. Vamos lá, Joelma, passe de máscara.
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0: Música nova. Elma, passe de máscara.
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0: Ainda tá aí uma ligação solitária. Eu acho que eu vou entrar.
1: Ai,
0: pra
1: vamos
0: falar
1: cantar
0: com
1: essa
0: ele.
1: Música aqui
0: vou
1: agora.
0: Vou entrar pra falar com ele.
1: Vamos
0: Roberto. Ô, Beto.
1: Mais uma do Mico Musical, ó.
0: Beto.
2: Mico Musical!
1: Valendo! A Mônica já tá lá.
0: Beto, pelo amor de Deus.
1: Bora, ô, ô,
0: fale
1: Dulce.
0: Comigo, Beto. Ô, Beto.
3: Ô, mulher.
1: Vai, vai.
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0: Se você mandasse a letra,
1: tá aí.
0: No grupo?
1: Com certeza.
0: É em outro grupo.
4: Você tem que podia ter.
1: Vou parar a música.
0: Não tá.
1: Tá sim, tá sim.
0: Chegou pra alguém essa letra aí?
1: Chegou sim, olha o que acontece.
0: A rádio não chegou.
1: Acontece que botaram aqui um. Não, foi não. Foi, você... Mandei pra onde?
0: Eu tô dizendo,
1: hein?
0: Você...
1: Eu mandei a música pra onde, afinal de contas, hein?
0: A outra você disse que tava. Chegou
1: tava
0: depois.
1: Tava sim, eu, já, eu mandei pela segunda vez, copiei dela mesmo.
0: Tá, meu Deus.
1: É o povo falando, a música some. Vou botar aqui
0: tá
1: de
0: difícil,
1: novo no Mico.
0: Tá muito difícil.
1: Quem foi que pediu o Choelma?
0: Rosiane, Rosiane. Choelma foi Eliette dos Rosetes.
1: Foi não, foi,
0: foi
1: não,
0: Eliette. Foi, foi. Vamos tocar Choelma, Sandrinha.
1: Maria Núbia, cante essa.
0: Ô, Fábio, é pra cantar aí Choelma, viu?
1: Adriana
0: Fábio,
1: pedido,
0: Dona Marli.
1: Estou voltando com a música.
0: Bora, agora. Bora. Agora é valendo, agora é valendo. Um, dois.
1: Valendo.
0: Valendo.
1: Mico. Música.
5: Agora
6: tá
5: não
6: vou
5: gravar.
6: Não tem canção não. Correu eles.
5: Cutuca burra, papai.
0: Esse povo é doido.
7: Ai, ai, guaiada.
1: Valeu, Jesus Cristo.
0: Passe de mágica. João Gomes, finge.

0: João Gomes.
1: João Gomes conseguiu tirar a alegria da música.
2: Mas lá vem ela descabelada agora. Vamos lá, chora.
1: Agora aumentou o tom, percebeu?
2: Acelerou.

0: merece.
1: Musical!
0: Pô, mas é que não cantou por causa da letra. Cadê que você não cantou?
2: Bora, Sandrinha, vamos de Joelma
0: mesmo. E por que você não cantou?
3: Cadê o áudio dele?
0: Porque a letra não tá aí, mas você tá no grupo. E quem conhece a música... Olha, dizendo que é difícil. É difícil, é um
3: prédio alto.
0: Um prédio bem altão.
3: É. E só a Rosiane que não cantou,
4: eu acho. Parece mesmo que foi onde que eu te conheci, amor.
5: Dona Marli, cadê a senhora, Dona Marli?
0: Essa a Fábia não presta.
5: Alô, Dona Marli. Já gravou uns monte de áudio no mar.
6: Chegou pra alguém essa letra aí?
7: Chegou, sim.
6: Quem é o... Toca aí, vai. Cantou, hein? A Fábia, a menina do Rosendo vai cantar, não quer, ela não sabe não, minha gente. Bota uma música que ela sabe. Bota uma música que não sabe.
3: Para de fazer isso, Hélio.
5: Ô, Hélio, para.
0: Bora, Rosiane, futuca burra. Rapaz, esse povo não presta, né? Pode dizer, minha gente.
3: É tudo maluquinho.
2: Você mandou pra mim, Jô, futuca burra.
0: Olha. Pensa que é fácil é ser uma Joelma do Calypso, né?
5: É muito difícil. Mas
4: 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Vivo mexendo na pedra
5: do coração.
0: Eu canto mais rápido que a Joelma.
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0: Cadê a futuca burra?
3: Rosiane, canta
0: não. Tá ouvindo a voz dela?
3: Não, não tá cantando. Ela só gravou.
0: Ai, mano. Cheira mulambo, futuca burra.
5: Oi, mano.
3: Toda Marli.
5: Nunca me mereceu. Oi, Emanuel. Eu não cantei não, com a minha voz não dá. Vai, me imite aí.
0: Imite ela cantando a música.
5: Ô, oh, Dona Marli,
0: ela
5: assim...
0: Ela quer que você imite ela mas cantando.
5: Mas eu cantando não sei. Acho que você nunca me mereceu.
0: Aí, vai lá.
3: Esqueci a letra.
0: Que te espero como sonho.
5: Eu preciso te encontrar. Eu conto as horas, baby, pra poder você chegar.
2: Ai, como dói.
3: Dona Marli, deixa de coisa.
2: Oh, amor, eu acho...
3: Nada a ver, nada a ver.
0: 4h52, anuncio intervalo, Emanuel. Foi o pior mico do ano.
3: Desculpa, esse foi. Desculpa, Padre Zezinho, que já chegou por aqui, mas foi complicado. São 4h52, a gente volta já.
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Muito bem, muito bem. São 4 horas e 58 minutos, 4h58. Tamo de volta com o programa Derrubado. Agora, pra gente já adiantar aqui o momento gospel, né? Porque o Padre Zezinho, ele já se encontra aqui. Apesar de faltar aí um minutinho, né? Para as 5 horas. Mas não quero me atrasar, porque hoje foi corrido o programa. Vamos cantar pela família, meu amigo. Meu Padre Zezinho querido. É oração pela família em forma de canção. Padre Zezinho, o microfone é do senhor, viu? O microfone tá na mão. Momento gospel começou. São 4h59 agora.

0: Muito bem, Padre Cezinha, obrigado. Essa apresentação é sempre maravilhosa nesse horário aqui no programa Derrubado, né? Então, Padre Cezinho, o senhor, né, toma um cafezinho ali, tem bolo, tem biscoito, né? Se o Antônio deixou, tem queijo, presunto, rapaz, tem coisa ali, viu? Hoje o senhor vai passar bem, graças a Deus, né? Separa um pedacinho de bolo também pro jumentinho. O Antônio ficou meio surpreso em saber que o jumentinho do Padre Zezinho come bolo. Ele come, rapaz, tá por fora. Padre Zezinho toma um cafezinho, o jumentinho também, pra poder ter força, né? Energia para voltar. Padre Zezinho, obrigado. Vamos continuar agora com o Momento Gospel. Eu quero todo mundo participando aí, respondendo a perguntinha que a gente sempre faz, né? Jesus o quê?
1: Jesus te ama!
0: Jesus te ama! E o Momento Gospel, ele tá no ar. Vamos cantar, meu povo! Bora, Ronaldo! Bora, Rosiane!
2: Pense em Jesus quando acordar.
0: Bora, Fábia!
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0: alô,
2: proteger.
0: Dona Marli, alô, Hélio Carroceiro! Eliette do Rosete, Eliette do Rosete, Maria Núbia, Deise!
2: Pense em Jesus quando acordar.
0: Terezinha!
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0: Neide!
2: Pense em Jesus o tempo todo e você
0: Reinaldo.
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0: Com o Senhor Jesus, você vai ter vitória. Glória. Alô, Rodrigo!
2: Com o Senhor Jesus,
0: oi, Josinaldo, Josinaldo!
2: 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Pense em Jesus o tempo todo, pense nele toda hora.
0: Vou perguntar mais uma vez. Jesus o quê?
1: Jesus te ama!
0: Eita coisa linda! Jesus nos ama a todo momento. Não é pra esquecer não, viu? Pelo
3: Jesus
0: amor de Deus.
3: Jesus te ama!
0: Aê, Rosiane!
3: Sandrinha, todos nós, em nome de Jesus.
0: É tão bom
3: Deus
0: gritar isso, né?
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0: Amém, amém, amém, amém, Rosiane. O Hélio Carroceiro também aqui, ó.
4: Pergunta, Emanuel. Jesus te ama, Emanuel de Milena, Vaz Gonzalez, Sandra Maurício e todos vocês que fazem a vida maravilhosa.
5: Jesus te ama.
0: Aí, o Ronaldo, gritou hoje, rapaz. Valeu, meu amigo. Vou até voltar a música aqui pra gente cantar. Bendito seja o nome do nosso Senhor Jesus Cristo. Bora cantar, Hélio, bora cantar. Rosiene, bora, Reinaldo!
6: Olha, Jesus nos ama a todo momento.
0: Vai, Reinaldo, o som tá alto lá, né, Reinaldo?

0: Jesus o quê? Jesus nos ama. A todo momento, Eliette. Vamos lá. Deixa eu ver se ela cantou aqui.
1: Feliz,
0: deixa eu ver.
1: Bem-vindo à casa.
0: Agora ela canta. Agora ela canta, né, Rosiane?
1: Jesus te ama e ama todos nós. Um bom final de semana. Na paz de Deus e da Virgem Maria.
0: Amém,
1: que Deus
0: amém.
1: Nos abençoe. Em nome de Jesus.
0: Muito bem, Rosiane. Eliette, será que ela respondeu?
2: Rodrigo, Jesus te ama.
0: Como é?
2: Rodrigo, Jesus te ama.
0: Muito bem, Reinaldo também, é, cantor.
3: 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Fico feliz em vir em tua casa. Ergue minhas mãos.
0: Deixa eu cantar bem demais.
3: Jesus te ama.
0: Aê, valeu, Reinaldo. Obrigado a todos que participaram. Valeu, Hélio Carroceiro. Valeu, Rosiane, Eliette, Reinaldo. Toda essa galera aí que participou agora do Momento Gospel, dentro do programa Derrubado. No bloco comercial, a gente inicia agora o bloco comercial e eu volto já já pra gente tocar muita música até as 18 horas, tá bom? Fica aí, sai daí não.
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5: Então vamos de música. Chegou a muda.

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6: oi,
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6: oi.
5: Lugar,
6: oi,
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6: Eita, meu Deus do céu.
7: Olha, vai rezar o texto do Divino Pai Eterno.
6: Pronto, vai rezar o texto, Rosiane. Obrigado pela sua participação sempre aqui no Momento Gospel. Viu, minha filha?
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6: Ruas, é nóis. Muito bem, estamos de volta, são 5:30, 5:30 ou 17:30. Como assim você deseja? Ah, vamos para as últimas músicas dessa tarde maravilhosa. Vamos lá, né? Tem Luan Pereira, Alana Macedo, Me Amarro.
11: É mais uma do LP.
6: 5:30.
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6: Voltando,
12: Sandra Maurício. É o que é isso aí, Emanuel? O que é isso aí,
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6: É o Luan, é o Luan.
13: Cowboy barbudo.
6: Ai, gostosão.
12: Não. Vou ir embora, mas vou pedir uma canção. Posso?
6: Diga.
12: Bota aí.
6: Sim.
12: Peão.
6: Sim.
12: Todo.
6: Todo tatuado. Combina com essa, combina com essa também.
12: Tô indo embora agradecer a todo mundo o carinho da audiência. E segunda-feira.
6: Opa, tudo bom?
12: Com fé em Deus. Oremos pela nossa saúde, pela nossa paz, para que o nosso final de semana seja esplendoroso. Ah. E na presença de Deus acima de todas as
6: Aleluia,
12: coisas. Amém.
6: Irmão.
12: Beijo todo mundo, boa noite. Tchau, Emanuel.
6: Tchau, Sandra Marilson. São 5:31, agora sim, ó. Bota os peão aqui, ó. Sandra gosta.
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Muito bem, muito bem, muito bem. Estamos de volta, né? Depois do bloco comercial, com o finalzinho do programa derrubado, ainda dá tempo da gente tocar aqui algumas músicas, né? Agora eu vou trazer aquele bloco só do forró, né? Só o Gonzagão. Ó, separar algumas aqui de Gonzagão pra gente ir curtindo aquele forrozinho legal, aquele forrozinho pé de serra. São 5h46. Feira de Gato.

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Muito bem, muito bem. Ó, são 5 horas e 53 minutos. Voltando aqui pra me despedir de todos vocês. Desejar um ótimo final de semana pra todo mundo. Sempre ligado na Grande Rio FM 99.1. Amanhã, 5 horas da manhã, tem Sérgio ao vivaço aqui. E o Sabadão Sertanejo, viu? Hoje, ainda na sequência, depois das 18 horas, tem Grande Rio Esporte com Valde Fernando, Valbert Lima e Valder Lima. À noite, às 9 horas, tem

0: Avel Doutora Maria Clotildes Mendes, CRM 453.
1: Pesquisa Big Data Record confirma. 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As pesquisas confirmam o que Alagoas já decidiu.

galera, um abraço, boa noite, gente amiga de Penedo, de toda a capital do Velho Chico, a minha querida Ouro Preto do Nordeste. São 18 horas e 17 minutinhos, estou chegando com a voz e a razão para mais edição do nosso Grande Rio Esporte. Sextou, final de semana chegou no 25 de setembro de 2026. A partir de agora, a equipe líder no esporte em toda a região do Baixo São Francisco, com Valde Fernando, Valberto Lima, Valde Lima, meu comentarista eclético do Super Time do Rádio, que também assume a mesa som e efeito. Vamos falar de esporte para você. Em destaque nas manchetes, você reconfere: Brasil no primeiro jogo amistoso pós-Copa do Mundo joga uma partida fraca, ruim, mas mesmo assim empata com a Austrália e crava. Pede Ancelotti paciência, porque

0: que é o início de um ciclo no comando da seleção brasileira. Você também vai ficar sabendo de que os jogadores da França tiveram a vitória na Liga das Nações contra a Turquia agora à tarde, com Mbappé marcando e saindo machucado na estreia de Zidane como técnico da equipe. Não é novidade essa manchete aqui. Empresa de Marcos Lamacha vence leilão e fica mais perto de assumir SAF do Vasco da Gama. Por trás, todo mundo já sabe, quem é que tá aí é a Leila, presidente do Palmeiras. Clube de Regatas Brasil já está pronto para jogo que busca se reabilitar na competição diante do Cuiabá, domingo à tarde no Rei Pelé. E será o nosso jogo de mais um bolão do final de semana para você daqui a pouco no nosso Grande Rio Esporte. Você vai conferir tudo isso e muito mais aqui agora no nosso show de bola do Timaço, do super time do rádio da 99.1. Porque agora quem chega pra dar o boa noite é ele, é o meu ídolo, o comentarista eclético do super time do rádio.
1: Boa noite, Valde. Boa noite, amigos ouvintes da Grande Rio FM.
0: Ok, garotinho. Vamos lá começar pela pauta do nosso programa da sexta-feira. Final de semana chegou e nada melhor do que a gente começar para falar da estreia do Brasil pós-Copa do Mundo, no jogo que começou às 7 horas da manhã e lá era 8 horas na Austrália, porque são 13 horas de diferença em relação ao Brasil. E o Brasil assistiu o primeiro tempo ruim, primeiro tempo onde o meio de campo não existiu, primeiro tempo onde quem mais tocou a bola durante 15 minutos foi a seleção australiana, que teve até chance de marcar gol e não fez. O Brasil inventou um quarteto de ataque que para mim só se salvou no primeiro tempo, Estevão. O Real Madrid era melhor ter chamado logo o Vini Júnior, porque na seleção pra mim não joga. Outro que não joga na seleção pra mim, que perde gol na cara do gol, que é o Rafinha, que lá no Barcelona ele é o diabo, é um fenômeno ele, não é verdade, capitão? Mas quando veste a seleção a camisa da seleção, pesa nele, tá comprovado. Pra mim são dois jogadores que nunca vão ser o ícone dessa nova seleção, desse novo ciclo. Eu posso até queimar minha língua lá na frente quando chegar na Copa, mas realmente o ataque, eu só vi o Estevão jogar. Agora, dizer que a gente tem um centroavante que é o dobro do Hendrick no ataque, bota o Hendrick de primeiro pequeno para ser centroavante, eu vou te contar. E já querer começar para vir muitas perguntas: por que isso, por que aquilo? E no final ele até pediu paciência, porque é um novo ciclo. Claro, claro, porque da última Copa do Mundo entrou outros jogadores que estiveram naquela Copa do Mundo. Eu não vi o segundo tempo, como eu disse, porque o horário é meio conveniente para quem trabalha, não é mesmo, Valde? E só o primeiro tempo é que eu posso falar. No segundo tempo, saiu o gol da Austrália logo de imediato, e depois o Brasil lutou muito para fazer o seu empate, que eu até digo para você, nem sei quem fez o gol de empate do Brasil, nem olhei aqui, que eu estava muito ocupado hoje, nem me liguei. Você vê a importância do jogo da seleção brasileira nesse pós-Copa do Mundo. E aí, Eclético?
1: Olha, Valdi, como você falou, é um jogo que a gente, vamos dizer assim, não colocava tanta expectativa. O torcedor realmente não estava ligado nesse jogo da seleção brasileira. O torcedor estava realmente ali querendo que continuasse o Brasileirão. Mas essa data FIFA veio e com ela veio esse jogo da seleção brasileira, onde o Ancelotti tentou aí reformular o time. Essa reformulação não deu certo. Hugo Souza teve uma chance de ouro e mais uma vez desperdiçou. Na visão de muitos, ou de todos, ele falhou na hora do gol, naquela cobrança de falta do jogador da Austrália. E também teve alguns pontos ali em que ele mostrava muito nervosismo. e para ele não foi vantajoso esse amistoso. Quem fez o gol do Brasil foi o Rian, do Vasco.
0: Foi.
1: Que
0: me lembrei agora que o Valberto me disse.
1: Um cruzamento lá, um escanteio. E realmente, no último segundo do jogo, aos 49 minutos do segundo tempo, o Rian cabeceou e colocou a bola no fundo das redes. Ela quase que não entra. O goleiro desviou, ela bateu na trave, no travessão, subiu, desceu, mas a bola caiu já no gol. Então o Brasil conseguiu esse empate de forma ali, não vou dizer heróica, mas no último minuto, no apagar das luzes. Depois que fez o gol, acabou o jogo. Então foi um placar em que mascara um pouco o que foi a partida, que o Brasil não merecia sair com a vitória. E o Ancelotti, ele com essa ideia de reformulação, mas não cai na cabeça de ninguém. Porque ele tem ideias, pensamentos ultrapassados. Se você quer uma renovação na seleção, tem que começar pelo treinador. Depois desse jogo, começou muita gente a chamar Felipe Luiz, levantar a bandeira do Felipe Luiz, que o Felipe Luiz é o novo, que é a sensação. Mas o presidente da CBF está amarrado nesse contrato com o Ancelotti.
0: Até a Copa do Mundo, de 30.
1: Ele não vai fazer nada, até vai, que alguma coisa extraordinária aconteça.
0: É claro, claro.
1: Mas, assim, eu acharia interessante que o Ancelotti saísse e entrasse outro treinador com ideias novas. Não adianta você querer uma renovação na seleção, sendo que sua cabeça principal é antiga.
0: E outra coisa, me permita, Valdo, é que o presidente da CBF pecou, que antes de começar a Copa do Mundo, ele renovou o contrato com o Ancelotti, antes de começar essa Copa de 2026. Foi um erro dele, que nem esperou terminar a Copa do Mundo para ir ver a possibilidade de renovação no contrato dele. Então ele tem 4 anos aí pela frente e vamos dizer que vai ser 4 anos para você tentar encontrar craque na seleção brasileira. Vai ser um problema. De clube você encontra muito deles jogando na Europa. Na Europa eles são os demônios, mas são os craques de bola, os Pelé da vida. Agora, quando chega com a caminha da seleção brasileira, meu pai do céu, uma apresentação decepcionante. O time do Brasil mostrou um futebol ainda, não sei se você concorda, nos bons momentos que assistiu, fez ainda pior do que apresentado na Copa do Mundo. Disputado em gramado ruim, a partida foi de intensidade baixa e teve poucos lances de perigo de ambos os lados. Mesmo com 4 atacantes, que eu falei aqui, Endrick, Rafinha, Vini Júnior e Estevão, o Brasil pouco produziu ofensivamente. Não conseguiu dominar o meio de campo e ainda não conseguiu encaixar a marcação. No primeiro tempo, teve um gol anulado pelo VAR por falta de Bruno Henrique no início da jogada. E sem dúvida alguma, tudo isso requer da onde a Austrália foi a seleção que criou poucas chances claras, mas assustou com a meta de Hugo Souza. Hugo Souza, viu, Rodolfo? Teve logo no primeiro tempo, na bola de escanteio batida, a bola passou no meio da zaga, ele ficou dentro da trave e nem saiu para pegar a bola. A sorte é que ela bateu perto da trave de um jogador do Brasil e foi para a linha de fundo. Ele nem saiu do gol. Ah, o Hugo Souza do Corinthians, tá certo? Para mim, na seleção brasileira, é que nem o Muralha na época do Flamengo. Pelo amor de Deus. Não tem quem aguente, né? Como você disse.
1: Não, não é nem da época do Flamengo, não, Rodolfo, Muralha. É da época do Mirassol mesmo. No Mirassol ele também faz
0: falha,
1: um baixo.
0: Falha.
1: Olha esse comentário aqui de uma colunista de um site esportivo. A seleção brasileira masculina é um constrangimento sem fim. Ancelotti parece não ter entendido nada até aqui.
0: É,
1: tá à toa.
0: Tá à toa.
1: Desde que foi chamado para a seleção brasileira.
0: E quem auxilia ele é pior, porque também tá fora. Vive no Brasil e não conhece futebol. Para ajudar o cara.
1: É só comentário ruim, muito ruim. Futebol lá embaixo, falta pressão, criatividade. Quando tem a bola, precisão, quando contra-ataque, não tem. não tem um comentário bom. Viva a ginástica rítmica brasileira. Viva o Pio. Então quer dizer assim, dando alusão a outros esportes que não seja o futebol. Porque o futebol, a seleção brasileira, está quem? Aí o outro diz bem assim, agora o Hexa vem, só não sei pra quem. E quem, qual esporte vai ser.
0: É pra quem, ninguém sabe.
1: Porque o futebol não vai ser.
0: Não vai ser. E olha só, o Brasil só melhorou, você tem uma ideia. O Brasil só melhorou, pra quem assistiu o jogo, depois que tomou o gol e fez 6 alterações. Com a entrada de quem? Samuel Lino, do Pedro, do Douglas Luiz, do Rian, não é isso? Rian. É do Matheus Cunha e do Mauro Júnior, que eu nem sei quem é esse Mauro Júnior. De onde ele veio, de qual time ele veio, se veio do Vasco do Tabuleiro, não sei. Ou do Guarani da Cooperativa, será que foi? Eu não sei quem é esse Mauro Júnior.
1: Ou do Capes, né?
0: Ou do Capes.
1: Que não tá tem um time aí?
0: Tem o Capes no futsal. É? Vai deixar todo mundo maluco. A seleção pentacampeão mundial passou a ter mais a bola, até que achou o empate no apagar das luzes. E com isso o Brasil escapou de sofrer sua segunda derrota para a Austrália na história em 9 partidas. E essa seleção, com certeza, se ele quiser fazer mudança e ter paciência com o novo ciclo, ele vai mudar ela de novo. Ele vai ter uma seleção diferente. Quer apostar? No segundo amistoso contra a Austrália, que é terça-feira. Hoje o público foi 25 mil. Na terça é 40 mil, no estádio de Olimpíadas. Vai ser um cenário que não pode reclamar do gramado. Não sei pra que reclamar do gramado. Que outro time jogou melhor com gramado ruim. É mesmo? Pra quê? Mas acontece que precisa fazer todas as modificações que possam ser feitas. Todas as suas colocações de ver, observar. Porque essa seleção, com esses caras que jogaram essa Copa do Mundo desse ano, pra mim, ó, pra mim é isso que eu coloco no ataque, Estevo, viu? Pra mim. Que não foi pra Copa. O único que queria jogar e chamou a estabilidade pra si. O Vini Júnior parece que quando pegava a bola, nem se interessava, sabe, Valder? Nem se interessava.
1: Tá nem aí, né?
0: Nem aí, pelo amor de Deus. Pelo amor de Deus.
1: A reformulação da seleção.
0: Rapaz, o Rafinha.
1: Tem que vir do comando.
0: O Rafinha, pela santa mãe de Deus, no Barcelona, ele pega a bola do tiro de meta, chuta no gol, ela entra. Na seleção, a trave aberta, ele não faz o gol.
1: Mais notícias do. Dos noticiários do futebol, né? Ancelotti pede paciência à torcida após jogo ruim, confirma a mudança. Mais paciência?
0: Pastou a Copa. Pastou a Copa. A palavra dele que usa isso, é paciência. E eu, deixa eu dizer mais aqui. Paciência eu tenho aqui, diga com quem? No bolão, que ninguém acertou.
1: Que né? Bom, né?
0: Aí pronto, acumulou. Então, Brasil, Austrália, ninguém acertou o bolão. A gente tava convicto de sair muito gol, pelo amor de Deus. Pelo amor de Deus. Pelo amor de Deus. Aí, ninguém acertou o bolão. Mas o bolão agora, vamos acertar, porque vai ser CRB e Cuiabá pelo Campeonato Brasileiro. Quero ver se o Galo não vai decepcionar no Rei Pelé, domingo, 4 horas da tarde. E aí, quer falar mais alguma coisa da seleção?
1: Não, não, Valdir. É só dizer que foi um jogo ruim. E que a seleção brasileira comece esse novo ciclo aí de forma constrangedora. Pelo futebol apresentado na manhã, noite lá, dessa sexta-feira.
0: Ok, deixa eu dizer só para os nossos amigos ouvintes, aqui no nosso programa Grande Rio Esporte, tá certo? Que como é data FIFA, tem a Liga das Nações em evidência, que começou ontem, tem jogo hoje, teve jogo hoje à tarde, importante. Eu vou falar já já pra você. Deixa eu me ver aqui quem mais amistoso jogou de seleções. Pra eu dizer, além de Austrália 1, Brasil 1, eu digo pra o torcedor aqui, cadê? Que a Índia e o Panamá empataram em 1-1. Cadê o outro aqui? Pronto, o resto foi sub-17, 18, 19, só esse. Aí eu vou lá pra Liga das Nações. A Liga das Nações. Eu digo aqui para você que nós tivemos agora à tarde, pela Liga A, Itália perdeu em casa com o novo técnico, Maldini, que estreou italiano e já foi campeão pela seleção italiana, perdeu para a Bélgica em casa por 2-0. E a Turquia perdeu para a França por 1-0 com o Mbappé, que saiu machucado na estreia de Zinedine Zidane, não é isso?
1: Zinedine Zidane.
0: Zidane, né? Fica mais fácil, Zidane.
1: Bem mais fácil,
0: né? Então, a França venceu a Turquia por 1-0. Na Liga B, a Irlanda do Norte derrotou a Geórgia por 1-0. A Ucrânia venceu a Hungria por 1-0, sem bombardeio. Polônia e Bósnia e Herzegovina empataram em 0-0. E a Suécia derrotou a Romênia por 2-1. E na Liga das Nações da UEFA, Liga C, Armênia 2, Letônia 0, Montenegro 2, Chipre 1. Tá aí, portanto, os resultados de hoje, data FIFA, Liga das Nações, da UEFA e também do amistoso do Brasil, ruim, 1, que o Ancelotti perde paciência, mas o brasileiro já perdeu desde a Copa do Mundo e a Austrália também 1. Só dizendo para o torcedor que a Série B tem sequência esta noite. Esta noite nós vamos ter Novo Horizontino e São Bernardo às 19h30. Teremos lá em Goiânia, Vila Nova e Londrina. Jogos que aí vão buscar ficar na ponta da tabela, tanto o Novo Horizontino como o Vila Nova, tá certo? Por quê? Porque na classificação o Vila Nova é o líder com 51 pontos. Em segundo é o Fortaleza com 51 também. E em terceiro é o Novo Horizontino com 50 pontos. Aí você vai para a rodada de número 30, como eu disse, começa hoje. Para amanhã nós vamos ter 3 jogos: Operário e Ceará, Náutico e Sport, clássico de Pernambuco, e tem Goiás e Atlético de Goiás. Aí no domingo tem Criciúma e Avaí às 11 horas da manhã. Tem Fortaleza e Atlético Clube, tem América Mineiro e Juventude, tem Botafogo de Ribeirão Preto e Ponte Preta, e vai ter no domingo, 4 da tarde, o jogo do nosso bolão, Rei Pelé, CRB e Cuiabá. Só dizendo para o torcedor que atualmente o Galo está na 8ª colocação com 45 pontos ganho, e o Cuiabá é um concorrente direto, é o 10º colocado com 43 pontos. Então, digamos, é um jogo de 6 pontos, importante que o Galo não vai encontrar facilidade e tem que vencer esse compromisso de domingo diante da sua torcida no Trapichão. São 18:36, eu vou a um break comercial e na volta a gente vai trazer o nosso bolão interativa com o nosso torcedor e trazendo mais notícia para você. Se ligue que é rapidinho, Pai Bola, a gente tá de volta.
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0: Ok, garotinha, de volta nas ondas da imaginação na nossa querida Grande Rio FM 99.1, falando de esporte pra você. Deixa eu mandar um abraço pra meu amigo Adelmo, lá na querida Neópolis, rapaz. Meu amigo Zé Padeiro, no Santa Isabel. E o Aguinaldo do Pão, nunca mais Aguinaldo do Pão falou aqui conosco, hein? Um abraço, Aguinaldo do Pão, nas Vila Santa Clara. E o Dadá em Piaçabuçu, com a bênção da Nossa Senhora Aparecida, abençoando o Dadá e toda a tua família. Um forte abraço para vocês que estão sempre ligadinho na sintonia do nosso Grande Rio Esporte. Simão, é lá no Beco do Hospital, que está sempre com a sua namorada eterna, sua esposa, a Geisa. Manda um abraço para ela, para o Simão, que está nessa hora no labutá do trabalho, né? Tá trabalhando desde 5 horas da tarde, que ele trabalha sem parar no estadual. Já imaginou? Diga qual é o trabalho dele.
1: Qual?
0: Chega assim no ponto, senta no banco.
1: Espera acontecer alguma coisa.
0: Exatamente. De não acontecer, de graças a Deus, vou embora. Entendeu? É. Vamos lá, Valbert. Também tá lá o garotinho Valbert Lima, o nosso garotão da galera, ligadinho no nosso show de bola. Quero o seu palpite do bolão que a gente vai abrir agora para os nossos ouvintes. É CRB e Cuiabá, hein, garotão? Fala, Atlético.
2: Boa noite, Valber Fernandes.
3: Boa noite.
2: Ah, eu tô aqui na sua escuta, viu? Mas parece que hoje não vai dar não, que eu vou fazer uma ligação ali de uns ventilador, certo? Vou buscar meu prêmio.
3: Viu?
2: Pode dizer o dia que eu vou buscar, viu? Na outra semana, tá certo?
0: Vem a segunda-feira.
2: O que o Brasil fez?
0: Nada.
2: Foi decepção.
0: Foi, rapaz.
2: Foi 1-1, viu? Olha, tá vendo? Decepção.
0: Não,
2: vamos ver segunda-feira, né? Mas dê um alô pro Chama na Bota e pro Zé Padeiro, tá certo?
0: Certo.
2: Um abraço. Sextou, viu?
0: Sextou.
2: Qual é o meu prêmio, qualquer hora dessa semana eu vou buscar, viu?
0: Viu, amigo?
2: Tô na sua escuta, aí.
0: Viu? Tô ligado. Venha, pode tá vir. Certo? Segunda.
2: Tchau.
0: Ou terça-feira, pode aparecer. Manda o placar do bolão que eu abri aí, viu, Valdério? CRB e Cuiabá. Pode mandar o seu palpite aí que a gente tá ligadinho no bolão do nosso torcedor. E aí, Valder?
1: Vamos mais o WhatsApp. Porque...
0: Vamos lá.
1: Eu acho que é o Reinaldo da Itapuranga.
0: Será? Será?
4: Boa noite, Valder Fernando. Boa noite, Valder Lima.
0: Apareceu.
4: Boa noite, Valbert
0: Lima.
4: É o Reinaldo da Itapuranga. Já estou ligado no programa. Olha eu de volta. Rapaz, esse jogo da seleção brasileira de hoje, olha, não me agradou muito, não. Assisti, mas aquele futebolzinho é o de sempre. Também o técnico convoca aqueles caras que perderam a Copa do Mundo. Rafinha, Vini Júnior, Bruno Guimarães, aquele Douglas Santos. Viu? O Rafinha mostrou hoje que ele é mesmo jogador de clube, rapaz. Só joga no Barcelona. O Vini Júnior é outro também. Não podia tocar nele, já caía. Tá aparecendo o Neymar quando tava nos jogos, o Caicai. Pelo amor de Deus, esse técnico não tem jeito, viu? Essa seleção tem que renovar ela todinha, rapaz. Tem que chamar esses caras, não. Falar o quê, né? Tem não, vai perder o outro jogo. Esse aí, viu que no segundo tempo, quando mudou os caras, o jogo deu uma melhorada. Mas no primeiro tempo, pelo amor de Deus, perder gol, Rafinha, Estevão, homem... Mandar um alô pros nossos amigos aí, para o seu Carlinho no Campo Redondo, para o Pato Broco, para o Enaldo, para o Tonho Boneca, o seu Lila do Peixe, também para Lu, para o Emanuel na Igreja Nova. Boa noite, bom trabalho a todos. Enquanto a seleção tiver desse jeito aí com esses caras aí, não vai ganhar nada.
0: Nada.
4: Não, se esse cara fica aí até 2030,
0: viu? É problema.
4: Vai aí já, esse
0: problema.

0: né? Sempre de rádio ligado, curtindo aí o Grande Rio Esporte na Rádio Grande Rio FM.
1: É o comercial,
0: beleza?
1: Beleza.
0: Um abraço, meu amigo Beto do Peixoto, que agora é do Conjunto São José. Aquele abração. Alô, Pato Bruca, aquele abraço, meu nobre.
1: Tá sem rádio.
0: Abraço a todos curtindo a programação.
1: Valeu. Foi um.
0: E no bolão aí de hoje, CRB vai ganhar, viu?
1: Quanto?
0: CRB no Repelé, 2-1, beleza?
1: Beleza.
0: Um abraço.
1: Um abraço. Valeu, meu amigo Lindomar. Aí, rapaz.
2: Olha o Zé Padeiro.
1: Cadê o Zé? 1-0 CRB, repare.
3: Boa noite, vai Fernando, vai Denivaldo. Vou tocar pra cair, vou pra 1-0 pro CRB.
1: Não disse?
2: Isso aqui.
1: 1-0 CRB.
3: Um alô aí pra Sérgio Mozé, Pato Broco. Certo?
1: Certo.
3: E o Bono Barrão.
1: Certo.
3: Certo.
1: Certo.
3: E boa noite aí, seu Luiz do Peixe aí, rapaz.
1: Certo,
3: bom
1: certo.
3: Bom trabalho, meu amigo.
1: Bom trabalho, amigo.
3: Tchau.
1: Tchau, tchau, tchau, meu amigo Zé Padeiro. Ele tem na relação, toda noite ele manda alô pra esse pessoal.
2: É?
1: Nunca ele manda o Bamba é o outro, ele nunca bota o Bamba primeiro. É o outro, tá sempre na relação, é o outro.
2: Vamos aqui do WhatsApp.
1: Ai, Jesus, vamos lá.
4: Boa noite, Valber Limas. Eu tava assistindo, eu achei que o Brasil ia fazer mais gol, mas jogou meio devagar, marcação. Então, é aqui do povoado Canoa de Baixa, zona rural de Porto Real de Colégio.
1: Já leu, Canoa do Baixo, lá em Porto Real do Colégio, na zona rural, um abraço aí para um amigo, como é o nome dele aí, ele tem o nome dele?
2: Manuel Adalto.
1: Manuel Adalto, um abraço para você, Manuel Adalto, se quiser ligar de novo para dar o bolão, pode mandar o bolão que é do jogo do CRB Cuiabá, viu?
2: Vamos aqui com Adelmo.
1: Adelmo.
5: Divaldo, show de bola, estou na escuta, esse programa nota mil. Olha, o meu placar é CRB 2-1.
1: Ótimo.
5: Final de semana, para todos vocês dessa mesa redonda. Tchau.
1: Tchau, meu amigo Adelmo, um abraço para você, bom final de semana também, para ti e a família.
2: Olha o Hélio Carroceiro.
1: Hélio, chama?
2: Chama na bota.
1: Bora.
6: Boa noite, Divaldo Fernando Valdirma, boa noite!
1: Olha a garganta,
6: Frecão. Sexta-feira, Valdo Fernando e Valdo Lima. Um para o Goiabá, zero para o outro time. Vamos embora! Chama na bola, tamo junto. É um para o Goiabá, zero para o outro.
1: Um para o Goiabá.
6: E chama na bola. Todos vocês, boa noite. Zé Padeiro, Valdero, o povão, o
1: Guiabá.
6: Zé Branquinho, na Verona, o Zé foi um pouco que curta a Rádio Vida Lagoa.
1: Ai, Jesus, zero, que legal.
6: Sem sentir ninguém, chama na bola. A todos vocês, boa noite!
1: Fui!
6: Tchau! Show da bola, tamo junto! Ah, ainda tem uma, é
1: diga.
6: O telefone, é o 82,
1: tamo
6: é o 9, é o 99, é o 93, é o 24 e 25, e chama o calceiro topado!
1: Show!
6: É show, papai!
1: Legal! Rapaz, Cuiabá, né?
2: É um bar.
1: É um bar. Um pra Cuiabá e zero pro outro.
2: É o Alcides.
1: Ai, ai.
7: Boa noite, Lado Fernando. É Alcides de Neópolis.
1: Liga
7: pra cá, é 2-1 CRB.
1: Alcides,
7: tchau, tchau. Tenha uma boa noite.
1: Boa noite, meu amigo Alcides aí, neopolitano, rapaz. Valeu.
2: O Reinaldo de novo. Será que ele agora vai dar o placar?
1: Com certeza, vai dar o placar. Vamos lá.
8: Valde Fernando e Valdelima, o meu placar é 2-1 para o CRB.
1: Rapaz,
8: você ganha em casa, né? Porque sai para fora, tem jogo fácil em casa, perde, tem que ganhar domingo.
1: É sim.
8: Viu?
1: Viu?
8: E o Ponzeiro tá dormindo na roça lá em Geraldo Ponciano, por isso que ele não ligou mais, rapaz. Tá dormindo lá na roça, lá em Geraldo Ponciano.
1: Eita,
8: lá.
1: Não sabia. É.
8: Acho
1: mesmo.
8: Na roça tem fumo que ele tem pra lá, tá dormindo lá.
1: Na roça do fumo?
8: Boa noite.
1: Tá dormindo na roça do fumo, hein?
2: Ah, o Lila, você falou do Lila?
1: No Lila?
2: Sim.
1: Não, não falei não.
2: Aqui.
1: Alguém falou nele aí.
2: Manda um abraço pra ele.
1: Um abraço pra ele.
9: Boa tarde, Valdo Fernando, Valberto Lima.
1: Valdo boa noite.
9: Lima. E então essa turma aí da Grande Rio. Valdo, eu quero dar um pra cá do CRB. Eu vou botar 2-0 pro CRB, viu? Uma boa noite aí, meu amigo Tony Gol, Beto dos Peixoto, meu amigo Reinaldo aí, né? Sou Wilson aí no Baixo do Bonfim, para vocês todos uma boa noite.
1: Valeu, meu amigo. Obrigado a você pela sua participação. Aí o Valbert tá ligadinho, já mandou o placar dele.
2: Dois no CRB, não foi?
1: É o Valbert lá, o nosso garotão da galera, na mesa patente do Colégio Estadual, onde ele trabalha, sua mesa é

0: virou totalmente novo, colocou CRB 2, 1 para Cuiasbá.
1: Cuiasbá.
0: Como disse o Hélio Carroceiro, né? Vamos lá.
1: Vamos do WhatsApp?
0: Bora sim.
2: Boa noite, Rosa Fernanda. Aqui é o Tonho Boneca do Barro Vermelho, Rei de Esgoto. Dê um bom final de semana pro senhor e para toda a família do senhor. Que Jesus Cristo tenha paz e saúde.
0: Pra sua também, amigo, do mesmo jeito.
2: E querendo aproveitar, mandar o placar do Rei de Esgoto. CRB 2x1.
0: Oi? Muita gente, 2x1 aí, viu?
2: 2x1.
0: Deu apertado mesmo.
2: Muito obrigado. Quero aproveitar e mandar um alô pros nossos amigos aí. Mandar um abraço pro meu amigo Beto dos Peixoto. Pro Renato lá na Itapuranga. Seu Lila do Peixe. Seu Carlinho no Campo Redondo. Pra minha amiga Selma aqui no Lotamento Pinheiro, aqui no Baú Vermelho, pro filho dela Moisés. Mandar um abraço pra minha mãe Magna. E somente, meu amigo, muito obrigado pelo espaço. Um abraço do Rei dos Gol, tô na escuta.
0: Valeu, Rei dos Gol, meu amigo Tonho Boneca, no querido Bairro Vermelho. Um forte abraço pra você e pra família da mesma forma, garotinho. Vem que vem.
1: Ô, Robson.
0: Robson.
3: Boa noite, Valde. Boa noite, Robert.
0: Boa noite.
3: Oi, nós.
0: Oi, nós.
3: Oi, nós.
0: Apareceu.
3: 2x0 pro CRB, Valde.
0: Veio o Cuiasbá.
3: O Valde da Esperança.
0: Valeu.
3: Chama na bota.
0: Ai, tá aprendendo.
3: Um abraço, garotinho. E um bom final de semana pra todos.
0: Valeu, meu amigo Robson, aí na Rua da Esperança.
1: Ó, mano, o Adalto de novo. Acho que ele vai dar o placar agora, né?
0: Vamos lá, pode ser.
4: Eu sou flamenguista, mas pelo menos 1x0. Eu falei 1x0 é pro CRB.
1: Pronto.
4: Ganhar de 1x0.
0: Fechou. Manuel Adalto, ele deu 1x0 para o CRB.
1: Boa noite, Valde, Fernando e a todos. Meu placar é CRB 0, Cuiabá também 0. Ótimo final de semana para todos. Ronaldo.
0: Quem?
1: Tavares.
0: Ah, meu amigo Ronaldo, Ronaldo Tavares. Ronaldo Tavares, o homem que ele vai levar o brinde, sabe qual é o brinde? O homem que deu abóbora pra gente, de presente do terreno do sogro dele. Tô esperando a macaxeira, entendeu? Quando ela crescer, pra trazer a macaxeira. 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Viu, Ronaldo? Vamos esperar. Se você acertar esse bolão, você vem pegar lá na terça ou quarta-feira suas pizzas. Eu digo aqui pra você no programa. Se liga, tá legal, garoto? Um abraço.
1: Olha, Valdi, as bets vão acabar, né?
0: Rapaz, tá aquele protocolo de sim ou de não.
1: Já bati o martelo. Já bateram o martelo.
0: Já bateram, então vamos lá.
1: Olha, apostadores vão ter até as 23h59 do dia 5 de outubro para retirar voluntariamente o dinheiro disponível nas plataformas. O presidente da República intensificou críticas às bets na reta final do primeiro turno das eleições. O governo do presidente Lula anunciou nesta sexta-feira, agora em São Paulo, novas medidas para endurecer as regras sobre as bets no Brasil. O pacote mira as plataformas de apostas esportivas e cassinos online. A medida proíbe as apostas e jogos virtuais online no país. O presidente deve enviar ainda ao Congresso um projeto de lei que estabelece penas para quem explora, opera ou divulga as chamadas bets. A partir de hoje, não se pode colocar mais dinheiro no site de apostas do país. Os sites ficarão disponíveis para as pessoas, para os apostadores, fazer o resgate do saldo remanescente até o horário que eu falei, o dia que eu falei, dia 5 de outubro, disse o ministro da Fazenda, Dário Duriga. Aí já era.
0: E aí, os clubes vão perder tudo.
1: Todo mundo vai perder.
0: Todo mundo vai perder.
1: E tem uma pessoa que vai ganhar.
0: É.
1: É porque assim, né, Valdi? O que aconteceu
0: a saúde,
1: aqui...
0: Quem vai ganhar é a saúde do ser humano,
1: do
0: né?
1: Do ser humano, é. Porque tem gente que humano. Não tem controle.
0: Não tem, não tem.
1: Tem gente que se fica devendo muito.
0: Exato.
1: Tem gente que tá viciada.
0: Muito
1: viciada. Tem gente
0: viciada.
1: Que perdeu 7 milhões, perdeu muito dinheiro, 700 mil. E daí vai. Então, o governo federal, a partir de agora... mandou, assim, acabar com as bets. Então,
0: e os influenciadores, hein, rapaz?
1: Não pode fazer propaganda.
0: Né? Que faz propaganda
1: se fizer propaganda...
0: E vivem disso aí,
1: é
0: né?
1: 6 anos de prisão.
0: Olha só que coisa.
1: Segundo o governo, as bets terão entre 7 a 8 de outubro para informar os bancos que operam os valores que estão nas contas. No caso, fizeram aqui uma cronologia de como vai ser. Até as 23h59 de outubro, apostadores podem retirar voluntariamente seu dinheiro que está lá.
0: Que está lá de saldo.
1: Você tem dinheiro, Valdo, em algum conta dessa aí?
0: Rapaz, eu acho que tem na BMG, que é da Globo aqui.
1: A partir do dia 6...
0: Não é da Globo, não é esse?
1: Não sei, não.
0: É, BMG é da Globo. É da Globo.
1: A BMG patrocinou muito a Globo.
0: É, mas é vinculada lá, conta com a Globo. Vinculado com
1: a Globo. A partir do dia 6 de outubro, os sites e aplicativos saem do ar.
0: Eu tenho acho que R$10 ou R$5, entendeu?
1: Dia 7 e 8 de outubro, informação dos saldos por CPF. Entre 9 e 14 de outubro, devolução integral dos saldos. A partir de 14 de outubro, em caso de impedimento, a Caixa intermediará a devolução aos apostadores.
0: Olha só.
1: Acabou.
0: Acabou as betas. Aí eu pergunto a você, com as betas acabando, como fica o futebol? Mas o futebol ele não, tem
1: o
0: todo
1: o futebol suporte. Brasileiro, ele tem uma linha de crédito do BNDES.
0: Do BNDES.
1: Que o governo já deu o sinal verde para os clubes pegarem dinheiro lá. Então o BNDES vai nesse momento socorrer os clubes.
0: Até se estabilizar.
1: Até ver outros parceiros.
0: Os parceiros, sim, sim, sim.
1: Não é, Valdir?
0: É
1: assim,
0: claro,
1: né? Uma
0: claro.
1: Coisa que o presidente falou e que faz um pouco de sentido é que, tipo, o Corinthians foi campeão brasileiro, campeão mundial sem as bets. O Grêmio foi campeão mundial. Não, o São Paulo foi trimundial sem as bets. O Inter foi campeão mundial sem a bet. O Flamengo foi sem a bet. Enfim, depois que vieram as bets, acabou tudo. Então você, apostador, viciado, que se quiser acessar agora, acesse. Mas só pra sacar.
0: Pra sacar.
1: Tire seu dinheiro.
0: Pra jogar, não joga mais.
1: Não joga mais, acabou. Acabou. Você não consegue mais fazer depósito.
0: Certo.
1: Acabou. As bets acabaram no Brasil oficialmente nesse momento. Tá aqui a matéria no G1. Acabou.
0: Ok, tá aí, portanto, o Valbert lá, o nosso garotão da galera, deve estar aplaudindo, porque ele era a favor no comentário que a gente fez aqui, não sei se
1: por
0: terça,
1: conta do domínio do futebol, por conta de você não ter mais transparência.
0: Não tem.
1: Não tem.
0: E não, se for questionar, no passado a gente teve, que foi através das betas, que a gente viu muitos jogadores penalizados,
1: claro, claro.
0: Deixaram de jogar, foram punidos,
1: aí,
0: entendeu?
1: Aí você vê, teve...
0: De simular aqueles problemas de cartões e tudo.
1: Clubes que... Fizeram um manifesto. Só que, Valdir, eles estavam lucrando muito, os clubes. Ganharam muito dinheiro. Aí eu tava pensando, então não tem como uma empresa bater de frente com a Bet. Aí você sai do mercado. Você vai preferir um Betano da vida, que dá trilhões de dinheiro, ou vai pegar... Um banco de uma repartição pública.
0: Exato. E como é que vai ser o Campeonato Brasileiro de Copa do Brasil, que chama-se Betano?
1: Tira.
0: A CBF tem dinheiro para outras coisas.
1: Oficialmente, assim, agora com essa medida provisória assinada pelo presidente, as empresas acabaram no Brasil. Então elas têm que reincidir os contratos.
0: E vai lá no BNDES,
1: tanto com os clubes, como com televisão.
0: Com
1: todo mundo.
0: Toda a mídia.
1: Acabou as bets no Brasil.
0: Ok.
1: Se você for viciado, torcedor e tiver um saldo lá, vá até o dia 5 tirar. Tire logo. Você não pode mais depositar dinheiro para poder apostar.
0: Concordou?
1: Eu?
0: Sim.
1: Plenamente.
0: Ótimo, plenamente.
1: Okay. Plenamente.
0: Também concordo.
1: Isso aqui vai voltar a ter uma dignidade às famílias brasileiras, na minha opinião.
0: Sim, também concordo com você. Concordo. Tá aí, portanto, aí.
1: Que o nosso notícia. Futebol ficou muito
0: última
1: monopolizado.
0: Hora aqui no nosso programa, exato.
1: O nosso Exato. Futebol perdeu a graça, ficou muito monopolizado. Só com Betano, com X não sei o quê. Super Pet, não sei o que da sorte.
0: E o Penedense vai perder Sport e Net.
1: Que vai ter que ir atrás de outro. O Ayrton vai ter que bater perna para ir em outras empresas.
0: E consegue.
1: Só não vai conseguir um valor extraordinário.
0: É verdade.
1: Então o monopólio das Betes acabou.
0: Ok, garotinho, tá aí. Vamos lá então. O que tem mais aí? Tem mais ouvinte aí para participar do nosso bolão, hein? Do nosso Grande Rio Esporte? Então deixa eu dizer para você aqui que o nosso bolão do jogo do CRB Cuiabá é domingo, 16h no Rei Pelé, que eu quero ver agora a opinião do Eclético.
1: Jogo difícil para o CRB, pega um aniversário forte, como você falou, é um jogo de 6 pontos que tá ali na cola, CRB e Cuiabá.
0: Cuiabá.
1: Mas o CRB, jogando em casa, Não é isso? Não joga no Rei Pelé?
0: Rei Pelé.
1: Tem a obrigação de vencer. Eu acredito até um placar magro. Vai ser 1-0 para o CRB.
0: 1-0 para o CRB.
1: Esse é meu placar. O CRB tem que voltar a vencer, tem que ter vitória para poder reacender a chama do G6. Vamos torcer para que o CRB faça um bom jogo e consiga uma grande vitória.
0: Ok, o Valbert deu o palpite dele 2-1 e o meu palpite é 2-0. Até que fim a gente fez palpite diferente, foram menos gol, né? Você 1-0, 2-0 e o Valbert 2-1. Tá tudo no ponto?
1: Tudo no ponto, Valde, e até segunda, se Deus quiser. Tchau.
0: Tchau, garotinho. Gente, fim de papo por hoje é só do nosso Grande Rio Esporte. Voltaremos, se Deus quiser, na segunda-feira, neste mesmo horário, canal de credibilidade, porque aqui quando você liga e escuta, só dar ela em todo canto, a Grande Rio FM. Vem aí na sequência, música até as 9, romântica, para você na nossa programação. Depois, na sequência, vem a Voz do Brasil. Que papai do céu abençoe. Nós todos temos uma boa noite, bom final de semana, paz e bem para todos nós. Tchau, galera.

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2: Hora certa. 19 horas e 8 minutos.

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8: Hora certa. 19 horas e 37 minutos.

0: Muito obrigado, muito obrigado.
1: Alô, Tarcísio, acordeão!

0: 19:59.
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13: Horas e 9 minutos.

0: coisa boa!
1: Tenho pensado que não é

0: 7:32.
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4: Você sabia que o Moca é um dos mais saborosos tipos de café? É feito a partir de um tipo raro de grão. Ocorre quando apenas uma semente forma-se dentro do fruto do café. E o único grão concentra todo o nutriente da polpa do fruto, por não ter de reparti-lo com outro grão. Assim, fica com sabor mais concentrado e seu formato regular permite uma torrefação mais uniforme. Os mocas são conhecidos ainda como frutos machos ou caracóis.
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0: Está no ar a Voz do Brasil. As notícias do governo federal que movimentaram o país no dia de hoje.
1: Olá, boa noite.
2: Boa noite para você que nos acompanha em todo o país.
1: Sexta-feira, 25 de setembro de 2026.
2: Vamos aos destaques do dia.
1: Medida provisória vai proibir as bets no país.
2: A partir da publicação da medida, não será mais possível fazer apostas online.
1: Jogadores terão até 5 de outubro para retirar o dinheiro disponível nas plataformas. Luana Karen.
3: Plataformas e aplicativos de jogos vão sair do ar no dia 6 de outubro.
2: E o impacto das bets nos jovens.
1: Estudo divulgado pelo Ministério da Educação aponta que apostas online podem afetar 2 milhões de estudantes. Edinaldo Júnior.
4: Pesquisa estima que 986 mil potenciais ingressantes deixaram de se matricular em 2026 por causa dos gastos com as bets.
2: Mais experiência para quem quer ser professor.
1: Programa que prepara futuros docentes dentro das escolas agora é lei. Gabriela Noronha.
5: A bolsa é voltada para os estudantes de licenciatura que recebem um incentivo financeiro e a oportunidade de atuar na educação básica.
2: Hoje na apresentação da Voz do Brasil, eu, Mariana Jungmann e Luciano Seixas.
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